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0: de volta com o nosso Relax 89. Tá gostando? Bom demais. Falei pra você que era rapidinho e eu já tô de volta levando muita música e emoção aqui na nossa GQE FM.
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0: o Wellington Ferreira no nosso Relax 89. Lembrando que daqui a pouquinho tem o Songs by Night, tem José Araújo e você não pode perder o melhor do romantismo aqui na nossa GQE FM.
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0: Relax 89, aqui na nossa GQFM. 88-46-1549, esse é o nosso WhatsApp. E pra você, onde quer que esteja, uma ótima noite, boa semana também.
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0: Wellington Ferreira, tô aqui junto com você, levando muita música, o melhor da música pra você, né? No nosso Relax 89. Daqui a pouquinho tem Songs by Night, tem José Araújo.
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0: gostando, hein? Ele quer que você se encontre. Uma ótima noite. Obrigado pela audiência, obrigado pela sintonia. Aumente o volume do rádio porque, né, a emoção, né, boa música continua daqui a pouquinho. José Araújo e os Songs by Night.
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E aí, tá gostando? Bom demais o nosso relax, hein? Até as 9 da noite. Daí, Wellington Ferreira, tô aqui junto com você. Aumente o volume do rádio, porque a música boa continua.

0: finalzinho do nosso encontro de hoje, final do Relax 89 de hoje, eu tô indo nessa. José Araújo tá chegando, já tá por aqui pra ficar junto com você. Eu tô de volta amanhã, sempre no mesmo horário aqui na nossa GQFM. Pra você curtindo a nossa programação, ótima noite, né? Obrigado pela tua sintonia e amanhã eu tô de volta aqui no Relax 89.
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boca de Deus aqui esta noite e emprestasse seus lábios ao Senhor e cantasse para a pessoa que está do seu lado: filho, eu quero tanto. Vamos lá? 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

Boa noite, meu amigo, minha amiga. Que bom ter você aqui com a gente. Eu sou Jorge Ventura e este é o seu refúgio, o seu oásis de serenidade nas altas horas, o Songs by Night. É um prazer imenso, uma alegria profunda saber que você escolheu nossa companhia para esta travessia pela noite. Nesta primeira parte do programa, a gente quer te envolver num abraço sonoro, um carinho em forma de melodia, de palavra. O mundo lá fora pode até estar agitado, mas aqui, no Songs by Night,

que o nosso Brasil celebra sua liberdade e sua história, a gente também é convidado a refletir sobre as nossas próprias independências, as nossas conquistas diárias, a nossa capacidade de sonhar e de seguir em frente. Que a cada novo amanhecer, a gente possa reafirmar a nossa própria força, a nossa fé, a nossa esperança. Aqui, a música não é só som, ela é sentimento, é poesia, é um bálsamo para o espírito. Vamos juntos embarcar nesta jornada de afeto, onde cada canção é uma história, um recado que toca fundo. E para abrir nossa noite, para aquecer a alma e nos preparar para as emoções que virão,

noite, queridos ouvintes. Que bom ter você aqui, pertinho, na nossa Songs by Night, com Jorge Ventura. Que a serenidade nos envolva nesta parte do programa, enquanto nos conectamos com a fé e a esperança que nos guiam. É um momento de pausa, de busca, de encontro. Em nossa primeira parte, quero compartilhar com você palavras que acalmam a alma, que nos lembram da força maior que nos ampara. Ouça com o coração aberto o Salmo 16. Guarda-me, ó Deus, porque em ti me refugio. Digo ao Senhor, tu és o meu Senhor. Não tenho bem nenhum além de ti. O Senhor é a porção da minha herança e do meu cálice. Tu sustentas a minha sorte. Tenho posto o Senhor continuamente diante de mim. Por isso que Ele está à minha direita, nunca vacilarei. Far-me-ás ver a vereda da vida. Na tua presença há plenitude de alegria. Na tua destra, delícias perpetuamente.

Boa noite, meu amigo, minha amiga. Que bom ter você aqui com a gente, nesse nosso encontro especial. É sempre uma alegria, uma honra, poder compartilhar esse espaço de carinho e reflexão, onde a gente se permite sentir, sonhar e simplesmente ser. Em Songs by Night, cada canção é um abraço, cada palavra um convite pro coração. A gente sabe que a vida é feita de muitos momentos, de alegrias e sim, de algumas dores também. E é nessa troca, nessa escuta atenta, que a gente encontra um jeito de enxergar a beleza que reside em cada experiência, em cada suspiro. Eu, Jorge Ventura, me sinto privilegiado por ser esse seu amigo da noite, aquele que acompanha seus pensamentos e sentimentos, sem pressa, com a ternura que a gente merece. É um privilégio construir essa ponte de afeto, onde histórias se cruzam, onde a poesia encontra a alma e a fé nos renova. Que a melodia que acaba de tocar continue ecoando em você, trazendo paz e uma doce esperança. Estamos chegando ao fim dessa nossa primeira parte do Songs by Night, mas não se preocupe, a gente volta já. É só um instante para que a nossa rádio possa se organizar para mais inspiração e boa companhia. Fique por perto, porque logo mais, depois de um breve intervalo, o Songs by Night continua com muito mais emoção, música que abraça e mensagens que tocam fundo. Não saia daí, viu? A gente te espera.

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Boa noite, queridos amigos. Estamos de volta. Que bom ter você aqui comigo nessa nossa segunda parte do Sons by Night. É um prazer imenso sentir essa conexão que só a música e as palavras de carinho podem nos dar. Sabe, a vida é uma melodia complexa, cheia de notas altas e baixas. E é nessas nuances que a gente encontra a verdadeira beleza, não é mesmo? Às vezes, o maior ato de amor é simplesmente se entregar, permitir que o coração sinta, que a alma dance. E falando em entrega, em 1990, uma canção chegou para nos lembrar exatamente disso. Uma melodia que nos convida a baixar a guarda e viver intensamente cada emoção. Prepare-se, porque agora, com Ann Wilson e Robin Zander, a gente vai se deixar levar por...

Boa noite, meus queridos ouvintes. Que bom ter você aqui com a gente nesta segunda parte do Songs by Night. É um prazer imenso sentir essa conexão, essa energia que nos une, sabe? Cada mensagem, cada pensamento que chega aqui no nosso WhatsApp do coração é um abraço, um pedacinho da sua alma que a gente recebe com tanto carinho. E é exatamente para isso que a gente existe, para compartilhar, para acolher, para sentir junto. Nesse momento especial, eu quero dividir com você uma poesia linda que chegou. Ela fala sobre a beleza de recomeçar, sobre a força que a gente encontra dentro de si mesmo, mesmo quando o mundo parece pesado. Escuta com atenção, com o coração aberto. Em cada aurora, um novo alvorecer, um sopro leve a me fazer viver. As dores de ontem, cinzas no passado. Um novo rumo, um sonho renovado. Não importa a tempestade que passou, a alma forte, ela se reergueu. Com fé e coragem, sigo em frente. A vida é um presente, eternamente. Que lindo, não é mesmo? Essa mensagem, ela é um bálsamo para a alma. Nos lembra que a vida é um ciclo de idas e vindas, de desafios e superações. E que em cada novo instante, mesmo que a gente não o veja agora, há uma nova chance, uma nova luz. É sobre a resiliência do nosso espírito, sobre a capacidade de florescer mesmo depois do inverno mais rigoroso. Nunca duvide da sua força, da sua capacidade de transformar e de se reinventar. A beleza está em cada passo, em cada pequeno recomeço. Muito obrigado a você que nos enviou essa pérola de poesia. Sua sensibilidade nos toca profundamente e nos ajuda a manter acesa a chama da esperança, da fé e do amor aqui no Songs by Night. Continue conosco, porque essa jornada de afeto está apenas começando. Um grande e carinhoso abraço do seu amigo Jorge Ventura.

noite, meu amigo, minha amiga. Que bom ter você aqui, pertinho, nessa nossa jornada de afeto em Songs by Night. É sempre um privilégio poder compartilhar esses instantes de tranquilidade, de poesia, de canções que falam direto ao coração. Cada um de vocês é especial pra mim. E a gente segue construindo essa ponte de carinho, de histórias reais, de fé e de amor. E por falar em carinho, meu abraço vai com toda a minha gratidão para você que está trabalhando agora, nos hospitais, nas ruas, garantindo nossa segurança, nossa paz. Você é fundamental e a gente tá junto nessa noite. Daqui a pouquinho, a gente volta com a segunda parte do nosso encontro. Fique conosco, um pequeno intervalo e já já, Songs by Night está de volta para te abraçar.

0: 10h49.
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Boa noite, queridos amigos. Que delícia ter você de volta aqui no Songs by Night. É sempre um prazer imenso sentir essa energia boa que nos conecta, não é mesmo? Esta é a nossa sétima parte e a gente segue juntos, navegando por um mar de emoções, de histórias que tocam a alma e melodias que abraçam o coração. Com a sua companhia, a gente transforma cada instante num pedacinho de carinho, um refúgio para os sentimentos mais profundos. Logo mais teremos aqueles recadinhos cheios de afeto que vocês tanto gostam de enviar. Mas antes, prepare o coração para a canção que vem agora.

noite, meus queridos ouvintes do Songs by Night. Que bom ter você aqui, pertinho de mim, fazendo companhia nesta sétima parte do nosso programa, que é uma verdadeira jornada de afeto. E é incrível como a gente se conecta, né? Recebemos tantos recados cheios de emoção, histórias que tocam a alma, como a do Pedro, que mandou um beijo apaixonado para Ana, dizendo que ela é a inspiração e a paz da vida dele. Ah, o amor, gente, ele é mesmo a força mais bonita que existe, capaz de iluminar as noites mais escuras e trazer um calorzinho bom para dentro da gente. É por isso que o amor é lindo, em todas as suas formas, em todos os seus gestos. Pensando em todo esse carinho que nos une e em cada um de vocês que está do outro lado com o coração aberto, eu separei a próxima canção. Ela vem para abraçar a sua alma, para te envolver em uma melodia que fala de otimismo, de esperança, de tudo aquilo que nos faz celebrar a vida. Essa música é para você, que nos acompanha e compartilha esse momento especial. Fique com a gente.

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Boa noite, meus queridos amigos da Songs by Night. Estamos de volta e que bom ter você aqui comigo nesta oitava parte do nosso encontro. O coração, às vezes, parece um mar em tempestade, não é? Um

noite, meus queridos amigos. Que delícia ter vocês aqui, pertinho, nessa nossa jornada de afeto. Jorge Ventura por aqui, com o coração aberto, como sempre, para acolher cada um de vocês. A vida, ah, a vida, ela nos surpreende, não é mesmo? Com suas alegrias e, sim, às vezes com suas dores. Mas é justamente nessas horas que a gente descobre a força que mora dentro da gente. Aquele amor que não falha, que nos ampara, que vem de uma fonte maior, sabe? É sobre acreditar que, mesmo quando o caminho parece incerto, existe uma luz, uma esperança que nos guia. É sobre abraçar a vida com tudo que ela traz e encontrar beleza em cada pequeno detalhe. Porque a gente merece essa paz, esse carinho, essa fé que nos renova. Que a gente possa sempre cultivar o bem, a gentileza e lembrar que somos únicos, especiais e que o amor é a resposta para tudo. Fique com essa melodia, deixe ela tocar sua alma e depois a gente volta com mais um abraço musical.

E boa noite, a gente tá vivendo aqui no Songs by Night, não é mesmo? É sempre uma alegria, uma honra imensa poder compartilhar esses momentos com você, que faz desse nosso encontro uma jornada de tanto afeto. Sua companhia é o que dá sentido a cada canção, a cada palavra que a gente troca. E por isso, do fundo do coração, muito, muito obrigado por estar com a gente nesta oitava parte do programa. A gente vai fazer uma pequena pausa agora, um rapidinho intervalo. Mas não se preocupe, porque logo, logo eu volto pra gente seguir com mais histórias, mais emoções e a música que abraça a sua alma. Não saia daí, tá?

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Boa noite, caros ouvintes. Que delícia ter você por perto. Estamos de volta aqui na nossa nona parte do Sons by Night, o seu oásis de serenidade. É Jorge Ventura quem te abraça agora, com a voz e o coração, buscando essa conexão que nos faz sentir únicos. Que bom poder compartilhar histórias, recados e reflexões que acendem a alma, que nos lembram da beleza de amar e de celebrar a vida, mesmo quando a saudade aperta. É nesse espaço de afeto que a gente se encontra, que a gente se entende, que a gente aprende a enxergar a beleza até nas dores, não é mesmo? E para seguir nessa jornada de sentimentos, de esperança e de reencontros, prepare o coração. Vem aí uma canção que é puro aconchego, um desejo sincero que ecoa na alma. Jim Brickman e Mark Schultz, com toda a sensibilidade, trazem pra gente a emocionante Till I See You Again.

noite, meu amigo, minha amiga. Que bom ter você aqui com a gente nesta nona parte do nosso Songs by Night. É sempre um privilégio, sabe, poder dividir esse pedacinho de tempo, essa nossa jornada de afeto, de coração para coração. Eu, Jorge Ventura, vejo em cada um de vocês uma história única, um universo de sentimentos que merece ser acolhido, compreendido. E muitas vezes, em meio a essa vida que corre, a gente esquece de olhar para dentro, de nutrir a nossa fé, a nossa esperança. Mas eu quero te lembrar que mesmo quando o caminho parece incerto, existe uma luz, uma força maior que nos ampara. Confie no amor que existe em você, na capacidade de recomeçar, de se reinventar. Acredite na beleza dos seus sonhos e, mais ainda, na beleza da sua própria essência. Tudo tem um propósito e mesmo as dores podem se transformar em lições de um valor inestimável. Permita-se sentir, permita-se florescer, porque a vida, ela é essa melodia, cheia de altos e baixos, de notas suaves e acordes mais fortes. E é nessa melodia que a gente se encontra, se reconhece. E para seguir embalando essa nossa noite, temos mais uma canção que chega para tocar a sua alma, para te abraçar de um jeito bem especial. Fica com a gente, a música não para.

noite, meus queridos amigos. Que delícia ter a sua companhia nesta nona parte do Songs by Night. É sempre um privilégio compartilhar essas emoções, essas histórias que nos conectam de alma para alma. Um verdadeiro abraço em forma de melodia e de palavra. A gente se sente mais perto, não é mesmo? É para isso que estamos aqui, para te acolher, para te lembrar que você é único e muito especial. Vou fazer uma breve pausa agora, mas não se afaste. Na próxima parte, a gente volta com o nosso querido quadro Minha História, recheado de mais emoção, de mais vida. Um grande abraço do seu amigo Jorge Ventura. Daqui a pouquinho eu

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Boa noite, meu amigo, minha amiga. Que bom ter você de volta, fazendo companhia pra gente aqui no Songs by Night. Estamos de volta para a nossa 10ª parte do programa. E que alegria é poder dividir esses momentos de paz e carinho com você. Neste nosso oásis de serenidade, a gente busca sempre tocar a alma, abraçar os sentimentos mais puros. É na conexão humana, nas histórias que se entrelaçam e nas emoções que dividimos, que encontramos a verdadeira beleza da vida. A música tem esse poder, né? De nos lembrar do amor, do otimismo, da celebração de cada instante. E por falar em celebrar o que é bom, o que faz o coração vibrar, a próxima canção é um verdadeiro hino a esse sentimento que nos move, que nos inspira. Prepare-se para se envolver com a profundidade e a ternura de Peebo Bryson e Roberta Flack. Vem com a gente, porque agora eles cantam. Tonight I celebrate my love.

ouvinte, meu amigo, minha amiga. Que bom ter você aqui, pertinho, nesse nosso Songs by Night. É Jorge Ventura quem te abraça, quem te acolhe e faz de tudo para que esse momento seja só seu. Um bálsamo para a alma, um refúgio de paz. Sabe, muitas vezes a vida nos traz ventos fortes, nos desafia, nos convida a repensar. Mas é nesses momentos que a gente descobre a força que mora dentro. A fé não é apenas acreditar que tudo vai dar certo, mas ter a certeza que, aconteça o que acontecer, a gente não está sozinho. Que existe uma luz maior que nos guia, que nos ampara, que sussurra esperança ao nosso coração. É uma certeza de amparo divino, de um cuidado que nos envolve, mesmo quando tudo parece incerto. Permita-se sentir essa presença, essa ternura, e deixe que a música que venha a seguir seja um carinho, um afago, um lembrete de que o amor e a beleza estão em cada detalhe, em cada respiração. Fique com a gente, porque essa jornada de afeto está só começando. E essa é a nossa décima parte especial.

noite especial, meus amigos e minhas amigas do coração. É sempre uma alegria imensa ter vocês aqui, pertinho. Chegamos ao finalzinho desta décima parte do nosso Songs by Night. Mas não se preocupem, o Jorge Ventura já já está de volta. Logo mais, na nossa próxima parte, teremos o nosso querido quadro Minha História, com emoções que prometem tocar fundo na alma. Vou rapidinho para um intervalo e volto logo. Um abraço quentinho e apertado para cada um de vocês. Até

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Boa noite, meu querido ouvinte. Minha querida ouvinte, que bom que você tá aqui, pertinho, comigo. Estamos de volta, sim, para nossa 11ª parte do programa Songs by Night. E é sempre um prazer indescritível ter sua companhia. É nesse cantinho especial que a gente encontra um refúgio, um abraço para a alma, não é mesmo? E por falar em alma, daqui a pouquinho, mais pra frente, eu tenho uma história de amor, daquelas que aquecem o coração, pra compartilhar com você. Uma história que mostra a beleza de seguir em frente, de se reinventar, de celebrar cada passo da vida. Então, fica comigo, porque essa melodia da vida tem muito pra nos ensinar. E pra embalar esse nosso reencontro, pra nos lembrar da força que existe em cada um, daquele fogo que nos faz mover, que nos faz dançar, mesmo quando tudo parece parado. Vem aí um clássico que é puro convite à vida. Com vocês, os incomparáveis BJs e o hino que é Stayin' Alive. Vem com a gente.

noite, meus queridos e queridas. Que alegria imensa ter você aqui com a gente, nessa nossa conversa, nesse nosso abraço de rádio. Eu sou Jorge Ventura e é sempre um privilégio compartilhar esses momentos tão especiais, sabe? A vida muitas vezes nos presenteia com desafios, com a sensação de que estamos sozinhos, navegando em águas turbulentas. Mas é justamente nessas horas que a gente descobre a força que existe em cada um de nós e a beleza que mora na conexão com o outro. É nesse palco da vida que o amor se revela, em suas diversas formas, nos gestos mais simples, nos olhares que se encontram, nas palavras que confortam. Recebemos tantas mensagens, tantos desabafos, tantos corações que se abrem. E cada um deles é um lembrete de que, apesar de tudo, a esperança e o carinho são as âncoras que nos seguram. Nesta 11ª parte do nosso Songs by Night, quero que você se sinta exatamente assim. Acolhido, compreendido, envolvido por essa energia que flui aqui no ar. Que essa melodia que vem agora possa tocar bem lá no fundo da sua alma, te lembrando da sua própria capacidade de amar e de ser amado, de sonhar e de realizar. Deixe a música te levar, te abraçar, te inspirar, porque a vida é um presente e cada batida do nosso coração é uma canção que merece ser celebrada.

noite, meus queridos amigos. Que delícia ter você aqui, pertinho, no Songs by Night. Como é bom saber que a cada nota, a cada história, a gente se encontra, se abraça e faz desta noite um refúgio, um oásis de serenidade para nossa alma. É um privilégio, de coração, compartilhar com você esses instantes de afeto, de pura conexão humana. Nesta 11ª parte do nosso programa, sinto que conseguimos mais uma vez tecer uma colcha de retalhos de emoções, não é mesmo? Cada recado, cada melodia, cada reflexão, um convite para sentir, para sonhar, para viver intensamente. E é com essa mesma intensidade, com todo carinho, que a gente faz agora uma pequena pausa. Mas é só um respiro, um breve intervalo, para você esticar as pernas, pegar um chazinho e já eu volto. Jorge Ventura segue aqui, esperando por você, para continuarmos nossa jornada de otimismo, amor e celebração da vida. Não sai daí, a gente volta logo.

Boa noite, meus queridos amigos da alma. Que bom ter você de volta aqui com a gente no Songs by Night. Estamos juntos, conectados por essa melodia que abraça, por essa conversa que acalma. E olha, chegamos à nossa derradeira parte, a 12ª parte do nosso programa. Que jornada linda, não é mesmo? Cada história compartilhada, cada recado entregue, cada poesia que tocou o coração. É uma honra poder ser esse seu anfitrião, seu amigo, seu confidente nesse refúgio noturno, onde a gente encontra paz e inspiração. A vida, com seus desafios e suas belezas, merece ser celebrada. E é isso que fazemos por aqui, com otimismo e muito amor. Então, vamos seguir nesse embalo de emoções, porque ainda tem mais uma canção especial esperando por você. Prepare o coração, respire fundo, porque Shawn Mendes chega agora com a delicadeza de You Somebody. Fica com a gente.

dias já se passaram. E é uma alegria imensa saber que vocês estão comigo, compartilhando este momento especial aqui no Songs by Night. Espero de coração que esta jornada de afeto esteja tocando a alma de cada um, do jeitinho que a gente gosta. Sabe, o amor, ele tem dessas coisas, né? De se manifestar nos detalhes mais simples. Lembro-me de uma vez de uma senhora, Dona Lúcia, que me escreveu. Ela contava que depois de muitos anos viúva, pensou que a vida reservara para ela apenas a companhia das suas lembranças. Mas, um belo dia, numa feira de artesanato, ela esbarrou com o Senhor Antônio. Não foi um esbarrão qualquer, foi um esbarrão de almas, sabe? As mãos se tocaram ao pegar o mesmo broche. Ele, um sorriso tímido, mas com olhos que contavam histórias. Ela, com a doçura de quem já viveu muito. Começaram a conversar ali mesmo, entre barracas coloridas. Descobriram paixões em comum pela música antiga, por livros de poesia, pela simplicidade de um café coado. E aos poucos, aquele encontro inesperado floresceu. Não era um amor de arroubos juvenis, mas um amor sereno, maduro, construído na cumplicidade, no respeito e na alegria de ter alguém para partilhar o fim de tarde na praça. Dona Lúcia me disse que o amor não tem idade, nem prazo de validade. É um presente que se manifesta quando a gente menos espera e que a gente precisa estar com o coração aberto para receber. E é essa a mensagem que eu quero deixar para você, meu amigo, minha amiga. Não importa onde você esteja, como esteja se sentindo, a vida sempre nos reserva surpresas. E o amor, ah, o amor é a maior de todas. Ele nos abraça, nos consola, nos faz enxergar a beleza em cada pequeno gesto. Tenha fé, tenha esperança e permita-se sentir. E por falar em sentir, vamos nos deixar levar pela próxima canção, que vem agora para embalar ainda mais a nossa noite. É uma melodia que fala direto ao coração. Fique com a gente no Songs by

Chegamos ao final, amigos e amigas, desta que foi a 12ª parte do nosso Songs by Night. Ah, como o tempo voa quando a gente está junto, não é? Aqui, neste nosso oásis de serenidade, onde cada nota e cada palavra buscam um cantinho especial dentro do seu coração. Foi uma jornada de afeto, de histórias que nos conectam, de mensagens que abraçam a alma e de poesias que nos fazem sonhar. Eu, Jorge Ventura, me sinto privilegiado por ter tido a sua companhia.

que dá sentido a tudo isso. Nossa música é um convite ao otimismo, ao amor que pulsa em cada um de nós, à celebração da vida em suas mais diversas formas. Espero que você leve consigo um pouco dessa energia, dessa paz, desse carinho que a gente tenta semear a cada encontro. Que a sua noite seja de um descanso tranquilo, de sonhos bonitos e que a certeza de que dias melhores virão aqueça seu espírito. Não se preocupe, este não é um adeus, mas um até breve. Voltaremos em breve com mais canções, mais histórias, mais poesia e, claro, com a mesma vontade de estar perto, de ser seu amigo na sintonia. Muito obrigado pela sua companhia, pela sua confiança. Foi um prazer e uma honra ter você comigo. Receba meu abraço apertado, cheio de afeto e gratidão.

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0: Brasília, bom dia, tô chegando, velho mais animado do rádio brasileiro. Mais animado por quê? Porque eu estou aqui na dona do primeiro lugar.
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2: O velho mais alegre do Brasil.
0: Eu tô chegando, minha gente.

0: bater, já verá mais um forró bodó da melhor. Aqui pela minha, pela sua, pela nossa GQFM, a dona do primeiro lugar, viu? Muito bom dia, muito prazer, eu sou o velho Vadalco, o velho mais alegre do rádio brasileiro, nessa sua terça-feira, viu? Já acordando você, ou então já te fazendo companhia pra você que já tá acordado desde cedo, e ligadinho aqui na GQFM, que maravilha! Muito obrigado pelo carinho da sua audiência, muito obrigado por sempre estar conosco. É, nós sem vocês não somos nada, não somos nada. Terça-feira, mais um Forró Bodó. Bom dia, aqui no Forró Bodó tem muita alegria, tem piada, tem música boa. É isso aí, minha gente. Vamos começar nossa terça-feira com muito mais forró na vitrola. Que maravilha, Igudo!
1: Veio Vandal,
0: sou eu!
1: O seu dia muito mais alegre!
0: É o seu dia muito mais alegre aqui no Forró Bodó da Melhor!
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0: maravilha, bom dia. Como é que você tá, meu amigo, minha amiga? Você tá bem? É, maravilha. Já mandou o seu áudio? Já mandou a sua mensagem de texto? Anote o zap aí do Forró Bodó da Melhor, viu? Esse zap aqui, ó, gente, presta atenção. Esse zap, ele é exclusivo do programa Forró Bodó da Melhor, viu? É da produção do programa Forró Bodó da Melhor. A GTFM tem o zap dela aí, né? Tem toda a programação. Pode mandar alô pra... pelo zap também, mas se você quiser falar exclusivamente no Forró Bodó da Melhor, mandar sua mensagem, porque a produção vai estar programando e na medida do possível nós vai estar jogando aqui no Ali, você vai mandar para esse número aqui, que é o 99871-7445, 99871-7445. É, esse é o zap da produção do Forró Bodó da Melhor, tá bom? Manda sua mensagem de texto ou a sua mensagem de áudio. Não esqueça de dizer aí de onde tu tá falando, né? Qual a cidade, se é da cidade de Jequié, né? Se é da cidade vizinha, do qual bairro, qual fazenda, qual sítio, qual chagra. Pode mandar aí que nós está aqui pra atender.
1: Sorria, você está com velho Vadalco.
0: Sorria! Ah, e ouvindo muito mais forró, vamos de forróbico. 4 horas 29 minutos.

0: 4:38, 4:38, bom dia!
1: Bom dia!

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1: Como é a produção? Tá falando um negócio aqui? Beleza. É o seguinte. Acabo de receber informações que um táxi acaba de aportar aqui no Canecão, diretamente da Lua, vindo da beira-mar, com a gente no melhor forró do mundo, Geraldo Azevedo.

0: demais. Mas ó, vamos garantir a papa das crianças? É, vamos garantir a papa das crianças. Daqui a pouquinho nós estamos de volta com muito mais forró bodó da melhor.
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0: garantimos a papa da criança. Tamo de volta com muito mais forró bodó da melhor. Aqui na dona do primeiro lugar, GQFM, que maravilha. Vamos seguir, povo quer música, povo quer música, povo quer forró, então vamos de forró bodó da melhor.
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0: assim com você.
1: É o beijo.
0: Agora que eu não tô mais
1: dentro. Cintura fina, cintura de pilã.
0: Cintura de meu coração.
1: Oi. Ô, Lua. Ainda vai lá, ainda chega lá, Lua?
0: Ah, no Ceará? Vou amanhã mesmo. É.

0: mais alegria, já aqui no Forró Bodó da Melhor.
1: Veio Vandalco, opa, o seu dia muito mais alegre.
0: É, eu desejo que esse dia seja um dos melhores dias da sua vida. Terça-feira, rapaz. E acabou o programa Forró Bodó de hoje. Amanhã nós estamos aqui novamente, viu? Desejo pra vocês uma ótima terça-feira. Uma terça-feira bem positiva, bem produtiva, tá bom? Amanhã estamos de volta. Continue aí na programação da GQFM, na dona do primeiro lugar. Tchau, tchau, gente. Amanhã.
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0: aqui na programação do De Bem com a Vida. Bom dia pra você. Como é bom ter você aqui juntinho com a gente nessa programação maravilhosa depois de um feriado. Juntinhos aqui na GQFM, meu abraço, meu bom dia, hoje é terça-feira, com cara de segunda-feira. Um abraço, bom dia, hoje, 8 de setembro de 2026. Parabéns aos aniversariantes de hoje, felicidades e tudo de bom pra você. Como é bom ter a sua companhia. Já dá pra mandar mensagem no 98846-1549. 6h40, bom dia, meu bem.
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0: Rock FM, hoje vem com a vida, música com Vitor e Léo, ainda ontem chorei de saudade. Bom dia, 5h47 aqui na programação da GQFM. Meu abraço, bom dia pra você, obrigada sempre pelo carinho, essa audiência maravilhosa, a audiência da GQFM. Bom dia, bom dia. Como é bom ter você aqui juntinho com a gente, muito obrigada mesmo. Um abraço, bom dia. Bom dia para o nosso amigo, o Diogo, está ouvindo a gente na programação. Diogo, coração, manda um alô pra seu Zezinho, pra Zé Santana, pra Lene, na UTI dos Estofados. Lene, meu amor, um beijo. Tudo de bom pra você. Bom dia, Nancy. É Gina aqui em Santa Clara. Tô na escuta. Um abraço, Gina. Muito obrigada sempre pela audiência. Também em nossa sintonia, seu Osvaldo das Bananinhas Caramelizadas. Meu abraço. Bom dia, bom dia. Obrigada. Uma manhã maravilhosa. Bom dia pra você que acorda bem cedinho. Tá comigo, tá de bem com a vida. Bom dia.
1: Bom dia, Nancy Dias, e a todos da GQFM e aos ouvintes. Aqui é o Sérgio Ricardo de Guaratinguetá.
0: Oi,
1: como
0: Sérgio.
1: Todas as manhãs, estou no trabalho ouvindo esse maravilhoso programa apresentado por você.
0: Obrigada.
1: Ô, Nancy Dias, se der para você tocar para mim João Gomes, Endoideceu o Meu Coração, ofereço para minha esposa Roseli, que está lá na Aparecida Online no trabalho. Ela é cuidadora de idosos, ouvindo também esse maravilhoso programa. E para vocês aí da rádio e aos ouvintes, tá bom? Um beijo, Nancy Dias.
0: Obrigada. Amém. Você também, um beijão para você, para sua esposa, que Deus continue abençoando sempre, dando saúde, paz e muitas alegrias. Um abração, tudo de bom. Que lindo cuidar de idosos, né? Que Deus continue dando a ela sempre muita força, coragem, muita paz e muitas alegrias. Bom dia, bom dia.
2: Bom dia, Nancy Dias.
0: Renil.
2: Que bom.
0: Bom dia.
2: Como é bom a gente amanhecer de bem com a vida.
0: É verdade.
2: Né? Como é bom. Obrigado, Senhor, por tudo que tem nos feito e pelo que irá nos fazer. Muito obrigado, meu Pai, pelo dia maravilhoso, pelo dom da vida, pelo ar que respiramos. Muito obrigado. Um bom dia para todos os ouvintes dessa emissora. E vamos acordar a Gena, vamos acordar a Gena.
0: Já acordou, Gena, acorda cedo. Um abraço para Gena, a turma em Santa Clara tá ouvindo a gente. Muito obrigada mesmo. Bom dia, dona Jardim. Uma manhã maravilhosa. Bom dia, bom dia.
3: Bom dia, bom dia, Nancy. Deus lhe dê um bom dia,
0: amém,
3: uma boa terça-feira na presença do Senhor.
0: Amém.
3: Quero que te mande um bom dia para todo cílio meu, Nancy.
0: Sim.
3: Pra Djalma Teixeira,
0: tá
3: pra você e toda a sua família.
0: Meu bem.
3: Como passou o feriado,
0: bom,
3: Nancy?
0: Bom, maravilha.
3: Passou bem? Creio que sim, na presença do Senhor Jesus Cristo. Fica com Deus, Nancy. Beijo, gata. Tudo bem com a vida.
0: Beijo, bebê. Obrigada pelo carinho. Olha, ontem, né? Ontem no nosso feriado foi maravilhoso. Estive na casa de Dona Maria. Um abraço pra ela lá em Copacabana. Um lugar maravilhoso junto com Mira, seu Marivaldo, esposo de Mira. Um abraço especial também pra Neia, toda a família, os filhos, todo mundo, né? A turma toda lá, muito legal. A gente passou um dia incrível em família, tudo em paz, tudo reunido, comemorando o aniversário de Dona Maria. Um beijo, felicidades pra ela aí em Copacabana. Muito bom, muito lindo mesmo. 6h50 aqui na GQFM, no De Bem com a Vida.
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0: Pedro Leonardo, não olha assim. Bom dia, bom dia. Dá um abraço, bom dia, para o meu amigo querido que está na sintonia de todas as manhãs aqui na GQFM. Nil, um abraço, Nil. Bom dia aí no Mandacaru. Tá ouvindo a gente? Muito obrigada, Nil. Um beijão para você. Nancy, também estou ligada. Manda alô para Núbia e Julie. Elas estão sempre ligadas também. E um alô também. Um abraço, minha querida. Beijão para você, meu amigo querido Carioca. Carioca também é cuidador de idosos, ele diz que ama cuidar de pacientes. Um abraço, viu, Carioca? Tudo de bom para você, que Deus te abençoe sempre. Uma manhã maravilhosa. Muito obrigada sempre pelo carinho. Bom dia, bom dia.
1: Bom dia, Nancy.
0: Bom dia.
1: Tudo bem, minha amiga?
0: Tudo bem.
1: Como é que você tá?
0: Tudo em paz.
1: Como foi o feriado? Passou bem?
0: Passei ótimo.
1: Nancy, Rosinho Alves.
0: Oi, Júlio.
1: Tô te ouvindo aqui no fundo do complexo.
0: Que bom.
1: Nancy, manda um alô aí pra meus pais, em Lavandeira, próxima a Catingal. E pra meus irmãos aqui, Riquier. Minha mãe tá aqui em Riquier, tá passando uns dias aqui. Que Deus te abençoe, Nancy, que Deus te dê muita paz e saúde na sua vida. Eu
0: Amém.
1: Tô ligado na melhor.
0: Você também.
1: E bem com a vida. Toca uma música aí pra nós, qualquer um sertanejo aí. Quero oferecer pra você, pra todos que da rádio e toda a minha família. Uma ótima terça-feira abençoada, Nancy. Que Deus te abençoe. Bom dia, bom dia.
0: Bom dia, um abração pra você. Muito obrigada sempre, Júnior Alves, por essa audiência, pelo carinho, uma manhã maravilhosa. Bom dia, Nancy. Bom dia, Roque do Surucucu, meu conterrâneo, na cidade de Tirussu. Tá ouvindo a gente. Oi, Nancy, bom dia, tudo bem? Tudo bem, Edivan, um abraço, uma manhã maravilhosa. São os nossos amigos de todas as manhãs aqui no De Bem com a Vida. 5:59.
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maravilhosa, que bom. Lembrando que às 6h30 tem o Jornal da Manhã, às 7h em ponto tem horário eleitoral gratuito durante um mês, até o dia 1º de outubro. Vamos estar na nossa programação de todas as rádios do Brasil. Tem o horário eleitoral gratuito no rádio e na TV. Bom dia, bom dia. Agora 6h09, daqui a pouquinho são 3. De quem? Do Amado Batista.

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1: De bem com a vida até às 6h30 aqui na melhor programação do seu rádio, porque 6h30 tem o Jornal da Manhã com Souza Andrade, Del Santos, eu estou junto com eles. Meu bom dia pra você, obrigada pelo carinho. Uma manhã de paz pra todos nós, um abraço, bom dia pra Dona Jadi, um beijo, Dona Jadi. Almerito, bom dia, Almerito, obrigada pelo carinho.
2: Bom dia, Cia.
1: Bom dia.
2: Programa maravilhoso.
1: Obrigada.
2: Esse é o programa que tá falando da velha. Fifi.
1: Sim.
2: Um abraço pra galera toda aqui, tá tudo pesado aqui. Tô vendo o seu programa. Tenha um bom dia.
1: Um abraço.
2: Bom, bom dia pra minha esposa Nildete também.
1: Sim.
2: Tamo junto. Ligado. Valeu, um abraço.
1: Obrigada, um abração. Tudo de bom pra você. Obrigado pelo carinho. Bom dia, Dona Jadir.
3: Bom dia, Dança.
1: Ei.
3: Eu me afetou muito da garganta.
1: Gripada.
3: Hoje que eu tô começando mais um trabalho, não tava nem saindo.
1: Ei, Dona Jadir, mas tá uma turma assim, viu? Deus me abençoe.
3: Tu tava falando em Val da Farinha. Eu conheço o Val desde de criança.
1: Gente
3: boa, nossa.
1: É, tem jeito.
3: Bom dia, até amanhã.
1: Até amanhã, meu amor. Melhoras. Um abraço, tudo de bom. Cuida da garganta, bebe água devagarinho, toma chazinho quente. Essas coisas que a senhora já conhece, então, ó, toma e se cuida. Beijo, tudo de bom, obrigada pelo carinho de sempre, uma manhã maravilhosa. Um beijo super especial pra Val da Farinha, turma no Centro de Abastecimento Vicente Grilo, muito obrigada. Oi, Maicon, bom dia, meu amor, tudo de bom, tá ouvindo a gente, tá no Mandacaru, tá em nossa sintonia, muito obrigada. Nancy, manda um alô pra Veloso, na Água Vermelha. Oi, Veloso, bom dia, muito obrigada. Seu Osvaldo das Bananinhas é quem tá mandando esse bom dia, bom dia. Nil, manda pra mim aí mais detalhes, me explica aí, Nil, daqui a pouco eu falo com o Nil. 6h15 aqui na programação da GQFM.
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0: obrigada a você pelo carinho de sempre, um abraço, bom dia. Nancy, Deus abençoe o nosso dia, tô ligada na melhor programação, esse programa maravilhoso. Meu abraço, bom dia. Rose Lima, meu amor, bom dia. Bom dia pros amigos nas cidades vizinhas, meu abraço. Nil, obrigada sempre pelo carinho, por essa audiência maravilhosa. Seu Oswaldo tá mandando um alô pra Veloso, Água Vermelha. Um abraço, Veloso. Bom dia, obrigada pelo carinho. Bom dia pra turma em Copacabana, próximo de Itajuru. Meu abraço, meu bom dia. 6h27 tá chegando o Jornal da Manhã.
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0: feriados prolongados até o fim de 2026. Agora vamos conferir os destaques do noticiário policial. Del Santos, bom dia para você, Del.
1: Bom dia, professor Sousa Andrade, os ouvintes do Jornal da Manhã. Tiroteio e correria no bairro do Mandacaru e também no bairro do quilômetro 3. Homem sofre tentativa de homicídio no bairro do quilômetro 3. Você já sabe, eu conto tudo, não escondo nada, daqui a pouco no Jornal da Manhã com o professor Sousa Andrade.
0: Ok, Del, vamos juntos então até às 8 horas com o nosso Jornal da Manhã. Fique com a gente. Olá, Nancy Dias, boa terça-feira para você.
2: Boa terça-feira para você também, Sousa Andrade, aos ouvintes do Jornal da Manhã que está começando e tem um oferecimento da São José Vila Gourmet, Atacarejo, Atestar Saúde Ocupacional e Lojas Guaibim. Agora 6:32, vamos ao comentário do dia.
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0: Fim de mandato é tempo de prestar contas. Afinal, qual o grande legado de Jerônimo Rodrigues? 4 anos como governador do estado. Qual a grande obra, a grande realização do governo Jerônimo que vai fazer a população de Jequié lembrar dele daqui a 10, 20 ou 30 anos? Governantes passam, obras permanecem e a história costuma ser implacável com quem ocupa o poder. Alguns são lembrados pelo que fizeram, outros pelo que prometeram e não entregaram. Observe, olhando para os últimos 40 anos, o que ficou na memória do jiqueense dos governos de João Duval Carneiro, de Roberto Santos, Nilo Coelho, no governo de Valdir Pires, por exemplo? Que marcas concretas esses governos deixaram na cidade? Nenhuma. Outros governantes, no entanto, permanecem na memória coletiva. O Jacques Wagner, por exemplo, ele deixou uma marca importante, que foi a implantação do curso de medicina da UESB. O Paulo Souto é lembrado, entre outras realizações, por ter viabilizado a Ramarim, a última grande empresa instalada aqui em Jequié, a partir de um esforço do governo do estado. Rui Costa também deixou investimentos importantes. César Borges tem o nome dele associado a obras de grandes significados. Podemos citar aqui a estrada Jequié-Gandu. Nós não tínhamos essa ligação. O Centro de Cultura Antônio Carlos Magalhães, ainda hoje, depois de tanto tempo, continua sendo um dos principais da Bahia. O sistema de abastecimento de água a partir da barragem da Pedra, que mudou a história de Jequié, que a essa altura, com esse período de irregularidade de chuvas, eu estaria aqui hoje fazendo racionamento sem água, porque a barragem do Cajueiro por si só, já naquela época não dava conta, imagine agora. É justamente aí que é o ponto, sabe? Qual a marca de Jerônimo Rodrigues? Reformar a escola, ampliar o hospital, melhorar equipamentos públicos, são ações que todos realizam. É o básico do básico. O que estamos discutindo aqui é outra coisa. Qual o grande projeto estruturante? Aquele projeto que muda a história da cidade. Aquele projeto que vai permitir no futuro alguém dizer: isso aqui foi Jerônimo quem fez. Governante bom deixa legado. Deixa a obra que muda a vida das pessoas, que transforma a economia, que abre novas perspectivas. Marca que atravessa gerações. E, evidentemente, que no período eleitoral cabe sempre essa reflexão. E assim fizemos lá atrás, em outras eleições, tanto para a prefeitura quanto para o governo, assim como fazemos para o governo federal. Porque é importante aquele que foi escolhido pelo povo deixar suas marcas, deixar um legado em que você passa e enxerga naquela obra estruturante, naquele bem público,

0: imagem daquele que nos governou. E isso é importante. É importante para o governante também, para não correr o risco de ou cair no esquecimento, ou então ser lembrado pelo que não fez. Pelo fato de ter tido uma grande oportunidade de marcar a história e deixou essa oportunidade escapar. No caso específico de Jerônimo, o que se comenta, especialmente em Salvador, é que ele, ao longo desse tempo que está à frente do governo, ele era governador, mas não teve até aqui autonomia para decidir sobre o que deve ou que não deve ser realizado na Bahia. Uns dizem que é por falta de competência, mas outros falam que é pelo atrelamento político que ele tem a Rui Costa e a Jacques Wagner, que passam o tempo inteiro se bicando, disputando espaços, disputando poder. Os dois, com egos inflamados, querem mostrar quem manda mais. E Jerônimo ficou em meio a esse tiroteio de Rui Costa e Jacques Wagner. E você sabe, não dá para obedecer a dois senhores. E ele ficou perdido, de certa forma. Não teve autonomia para ditar as regras. Eu quero fazer isso, eu vou fazer isso. E essa picuinha entre Rui Costa e Jacques Wagner impactou no que poderia ser um bom governo de Jerônimo Rodrigues. E hoje está aí com essa avaliação mediana. É isso daí.
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2: Às 6:38, vamos manter um contato com Del Santos, que traz as notícias policiais. As primeiras desta manhã de terça-feira. Bom dia, Del.
3: Bom dia, Nancy Dias. Bom dia, Souza Andrade, os ouvintes do Jornal da Manhã. As informações do plantão policial. A pressão subiu, pista quente na madrugada de ontem para hoje no bairro do quilômetro 3. A narrativa é de que por volta da, já começando a meia-noite, homens invadiram um bar e atiraram contra duas pessoas no bairro do quilômetro 3. Eles foram socorridos para o hospital e, lá, segundo informações, tem que passar por intervenções médicas e estão sob os cuidados médicos. Segundo relatos, homens fortemente armados a bordo de uma motocicleta logo em seguida fugiram. Segundo informações, ainda por volta das 2 horas da manhã, enquanto acontecia um velório no bairro do quilômetro 3, homens chegaram naquela localidade e depois houve então um ferimento por arma branca, e essa pessoa foi socorrida para o hospital e está fazendo nesse momento o procedimento cirúrgico. Segundo informações ainda, diligências aconteceram no mesmo momento, e essa diligência começou por volta das 2 horas da manhã, e agora por volta das quase 7 horas da manhã, a polícia militar, a Rondesp, ali no bairro do quilômetro 3, houve intensa troca de tiros contra vários homens que estavam fortemente armados, e um deles foi atingido, socorrido agora para o Hospital Geral Prado Valadares, mas, segundo informações, já não resistiu. A polícia militar continua na área, também a CETO, 19º Batalhão, Rondesp, Médio Rio das Contas e também a CIP Central. Segundo informações passadas pela polícia, é de que há um monitoramento de grupos rivais tentando um contra a vida do outro. A polícia militar informa de que a diligência ainda segue. Tráfico de drogas no bairro do Joaquim Romão, e uma pessoa foi parar na delegacia. A polícia militar informa de que um homem foi conduzido até a delegacia por motivos de tráfico de drogas. Pedra de crack e maconha foi encontrado com ele. Segundo informações passadas pela polícia ainda, ele é acusado de aliciamento de menores para o mundo da criminalidade. Pressão subiu também na cidade de Piauí. Um homem foi conduzido até a delegacia por tentativa de homicídio. Ele atirou contra um homem, atingindo sua perna, e o homem foi socorrido para o hospital. E, segundo informações, ele foi direto para o centro cirúrgico. A polícia militar segue ainda monitorando esta situação. Homem que trocou tiro com a polícia em Ubatã foi encontrado morto na zona rural ontem. Segundo informações, depois da morte, que nós falamos aqui, de um homem identificado como Gustavo, no alto da Bela Vista, em Ubatã, diligência da polícia militar da Seto de Ubatã resultou na morte de dois e um ferido que fugiu para dentro do matagal. A polícia militar foi informada por sitiantes de que estava sentindo um odor de coisa podre na região. Foram fazer a varredura no sítio e encontrou esse homem já morto, já em estado de decomposição. O ML foi acionado, o corpo foi encaminhado para o Instituto Médico Legal. A situação de jeito que é, continuamos monitorando e a qualquer momento voltamos com outras informações. Voltamos com você, professor Souza Andrade.
0: Muito bem, Del, valeu, obrigado aí pelas suas informações, as primeiras desta manhã de terça-feira, barril dobrado. Muito tiroteio realmente nessas áreas em que Del Santos se referiu, e ainda há pouco quatro viaturas da Polícia Militar passaram por aqui pela rua Dr. Demar Eloy da Silveira, com destino ao Hospital Geral Prado Valadares, conduzindo um desses que foram alvejados, e daqui a pouco, o Del já disse, há informações preliminares de que não resistiu, mas daqui a pouco fique ligado na sequência aqui da nossa programação. Entra semana, sai semana, e de que é convivendo com esse clima de insegurança, realidade que não é só nossa. Del já falou aí de Piauí, já falou de Ubatã, a nossa região aparecendo como uma das mais violentas do estado da Bahia. Isso é uma prova inequívoca de que realmente as coisas estão fora do lugar, né? Quando o estado falha, a bandidagem toma conta. E uma realidade que também não se resume à região de Jequié. Grandes, várias outras regiões, centros maiores também enfrentando essa mesma realidade da criminalidade ditando regras. É uma loucura isso. Lamentavelmente, lamentavelmente. E por isso mesmo, ontem, no Grito dos Excluídos, movimentos sociais saíram em ao menos 50 cidades brasileiras para clamar por socorro. O Grito dos Excluídos, historicamente realizado no 7 de setembro, aproveitando o desfile cívico, e nem toda cidade do Brasil realiza desfile no dia 7 de setembro, mas nas cidades em que realiza é comum estes movimentos denominados de Gritos Excluídos, que é um movimento que nasceu do seio de movimentos sociais, que já está na sua 32ª edição. E o lema da edição deste ano foi: na defesa da terra, da paz e da moradia. É um clamor aí pela violência, contra a violência contra a mulher, e em defesa da terra, e em defesa da moradia digna, e em defesa sobretudo da paz. São problemas que impactam na vida das pessoas no seu dia a dia. E é importante que esses gritos ecoem no Brasil afora. Precisa realmente ganhar eco, porque infelizmente a população brasileira, ela está ignorando tudo o que está acontecendo no Brasil. Esse silêncio da população, que por bem menos já saiu às ruas para reclamar, para gritar, para clamar por socorro, hoje assiste o Brasil sendo deteriorado, o Brasil sendo disputado por pessoas que não estão minimamente interessadas em resolver os problemas do Brasil. Se tivessem, já teriam resolvido, porque oportunidades não faltou. Oportunidades não faltaram para se resolver os problemas do país, mas a população ignora, a população se acomoda, a população se acovardou e não grita, não clama, a não ser um grupo de 5, 6, 7, 8, 10. Infelizmente, o Brasil está entregue, a população baixou o cangote, e a tendência é piorar. Anote isso, não é um discurso pessimista, não é uma avaliação negativa, não. É a realidade. O que é que faz você imaginar que vai mudar as coisas? As coisas não vão mudar. Está aí tudo entregue. Entregue ao Léo. País, a Bahia estão entregue ao Léo, infelizmente. E quem está aí postulando conduzir o país. Esses que estão liderando a pesquisa, as pesquisas eleitorais, não tem competência para gerir o país mais. Não tem. Tudo envolvido com maracutaia, denúncias gravíssimas envolvendo o dinheiro do pobre aposentado que enriqueceu esse tal do Vorcaro aí, que gastou bilhões de reais. Não é questão de migalhas, não. Bilhões de reais às custas dos pobres aposentados e pensionistas. E essa gente ainda fica pousando de honesta, tentando tapear muita gente boa, sendo tapeada com esses discursos de meia tigela desses candidatos que com o Brasil não estão preocupados. Veja aí o que está acontecendo. As manifestações que estão acontecendo é puxando brasa para a sardinha deles. Ninguém está preocupado com o país. Nenhum grito em defesa do povo brasileiro. Nenhum grito. 6h47 agora, atenção você que é estudante e que usa o transporte público municipal, o cadastro da bilhetagem estudantil para os usuários do transporte público começa justamente hoje, terça-feira. Até agora vinha sendo feito o trabalho de cadastro da bilhetagem para idosos e pessoas com deficiência. E a partir de hoje, além deste público específico, idosos e pessoas com deficiência, esse cadastro continua, mas também começa essa nova fase, que é a fase da convocação dos estudantes. E a Suntran, que está à frente disso, ela vai começar inicialmente fazendo o cadastro das pessoas com nomes iniciados pela letra A, porque são muitos estudantes, né? A estrutura é pequena para atender tanta gente assim. São 3 pessoas atendendo lá. Aliás, a prefeitura escolheu as 3 melhores pessoas para fazer aquele atendimento lá. Atendimento de primeiríssima qualidade. Uma gentileza extraordinária, educação, como deve ser mesmo o servidor público. Belíssimo trabalho feito por esses 3 prepostos que estão a serviço lá da prefeitura, fazendo esse trabalho de cadastro que está acontecendo na central de transporte localizada na galeria Valmir Almeida Andrade, na Praça da Bandeira. Aquela galeria ali, o camelódromo. E de hoje em diante, por conta dessa demanda que vai aumentar, vai funcionar o dia inteiro, tendo um intervalo para o almoço. Vai começar às 8h, vai até ao meio-dia e retoma às 2h e segue até às 5h. Aí é ficar atento, levar o RG, o CPF, o comprovante de residência. A foto é feita lá na hora. No caso do estudante aí, levar o comprovante de matrícula também. Belíssimo trabalho feito lá. E você já leva a carteirinha na hora. Beleza? Leva na hora. 6h48, Nancy. Deixa eu dar mais uma notícia aqui relacionada a GQ. Você sabe, a nossa prioridade é sempre trazer as informações locais. Aconteceu até sexta-feira o mutirão de audiências criminais na comarca de GQ, um trabalho do Tribunal de Justiça do Estado da Bahia por conta de um represamento muito grande de processos sem andamento no Fórum Bertino Passos. E foi feito um levantamento final, 465 sentenças foram proferidas. Daqui a pouco, na sequência aqui do nosso jornal, a gente vai ter a oportunidade de ouvir a juíza doutora Thaís de Carvalho Krosnerberg. Ela, uma das coordenadoras do núcleo de mutirões de audiências, gentilmente atendeu o nosso repórter Antônio Júnior e daqui a pouco ela vai trazer detalhes acerca deste mutirão que foi realizado aqui no Fórum Bertino Passos e considerado exitoso, um sucesso. Então daqui a pouco a gente traz informações mais acerca disso daqui, tá certo? E o camarada que resolveu dentro de um avião proferir xingamentos racistas e homofóbicos, atacando os passageiros que estavam do lado. Ah, você não sabe o que foi que os outros passageiros fizeram. Amarraram ele, imobilizaram, chamaram a polícia federal lá dos Estados Unidos, né? E ele ia amarrado. E acabou, o pessoal amarrou aquelas fitas adesivas e as autoridades policiais locais chegaram. Ele foi retirado do avião. Ele é um homem de 65 anos. E ele começou inicialmente agredindo uma senhora que estava sentada ao lado, uma pessoa que estava sentado ao lado, ele chegou ao ponto de agarrar a mulher, a pessoa pela garganta. Eu sei te dizer que foi encaminhado à justiça, foi fichado lá, acusado pelos crimes de agressão, perturbação, sossego, etc. E no dia seguinte, sabe o que aconteceu? Perdeu o emprego, perdeu o trabalho. É nisso que dá, né? Civilidade cabe em todo lugar. E outra coisa, xingamentos de qualquer espécie é crime, não é simplesmente falta de educação, malcriação. Ah, perdeu a cabeça, não. Cometeu um crime. E acabou perdendo o emprego também. 6h52, vamos para um rápido intervalo, daqui a pouco de volta.
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6: Pois é, um ouvinte nosso, Nancy, ainda pouco colocou aqui no nosso canal no YouTube, que estava saindo de Vitória da Conquista e lá estava chuviscando, chuvinha bem fininha, etc. E as pessoas observaram que de ontem para cá ocorreu aí uma mudança no tempo. Tem lugar no Brasil, para você ter uma ideia, que está dando 3 graus hoje de manhã, 4 graus, aquela região lá de Bagé, no Rio Grande do Sul, 3, 4, 5 graus. Aqui, na semana passada, tinha previsão de chuva forte para hoje. Essas previsões mudaram e o que há de previsão para hoje é 1,4 milímetros. Pouca chuva que já deve ter caído aí nessa região lá para dentro de Itaibó, Florestal, etc. e tal. Não há perspectivas de chuvas para hoje aqui em Jequié. O tempo deve permanecer nublado. Agora é aquela história. Onde eu moro, por exemplo, não chuviscou agora de madrugada. Aqui no centro também não. Mas no meio do caminho, aquela região ali da Praça dos Caçambeiros, ali choveu. Não é chuva, né? A gente chama de chuvisco, né? Mas caiu uma garoazinha. Então a previsão para amanhã 2,3, 1 milímetro para quinta-feira, quer dizer, chuva fina, finíssima. Não há previsão de fortes chuvas por essas bandas. E Jequié e toda a região já começam a sentir as consequências da seca, do longo período de estiagem. 2026 não está sendo um ano bom para chuvas, principalmente de maio para cá. Não tem chovido, as chuvas são irregulares e muito poucas. E a vegetação já está sentindo. Ontem, por exemplo, nessa estrada de Gandu, Jequié-Gandu, ali. Entre Jequié e Apuarema, um carro incendiou e de repente as chamas alcançaram a vegetação que estava do lado, Nancy, e ventando poderia ter causado um estrago até maior. Então há riscos iminentes de queimadas, de incêndios, e é importante as pessoas já estarem atentas nessa época do ano. O alerta é sempre isso. São 7:28 agora em Jequié, 7:28. Ah, deixa eu falar aqui, Jequié está se preparando aí para comemorar os seus 129 anos. Ontem nós tivemos aqui o desfile e no mês que vem nós teremos sobre o desfile de ontem, muito bonito, muito bem organizado, participativo, sol quente, retado, um calorão danado, mas as pessoas vieram, compareceram, prestigiaram.
5: Eu acho tão lindo, né? Quando a família se reúne e os pais, né? Colocam no desejo do coração dos filhos de vir participar do desfile cívico. É muito
6: tem
5: lindo.
6: Gente que traz os netinhos
5: isso,
6: e
5: é
6: tudo para acompanhar.
5: As minhas
6: isso.
5: amigas trouxeram as suas netas. Enfim, é muito bom e a gente fica muito feliz. E
6: porque não é só a tradição, não, gente. O 7 de setembro tem um significado muito forte. Exato. Para a história do nosso país. A gente está perdendo essa capacidade de reconhecer as nossas datas históricas. Infelizmente está sendo banalizada. Infelizmente mesmo. Mas você disse, é bonito mesmo as pessoas estarem trazendo a família inteira para assistir ao desfile ontem, realmente muito bonito, que foi conduzido aí pelo prefeito Flávio Santana. E eu dizia que Jequié se prepara para o mês de outubro. Vamos ter uma programação festiva, são várias as atividades que vão marcar os 129 anos de emancipação política de Jequié. E dentre as atividades está o torneio de pesca esportiva de Jequié, que é realizado no Lago da Barragem da Pedra. E para este evento, que vai acontecer em outubro, as inscrições já estão abertas, abrem justamente hoje. E as vagas são limitadas. As inscrições serão encerradas assim que o número máximo de participantes for alcançado. Então, os interessados devem realizar a inscrição a partir de hoje garantir a participação no torneio de pesca esportiva de Jiquié. É sempre um sucesso, as pessoas vão, assistem, é realmente muito, muito bonito. As inscrições, você entra aí no site oficial da prefeitura que você vai ter detalhes. Nós tivemos ontem um feriado prolongado, caiu numa segunda-feira, e queria dizer que até o fim deste ano nós teremos ainda 4 feriados prolongados. Para quem se programa aí para ir ao litoral, ir a uma praia, ou até mesmo ir ao campo, enfim, tem gente que gosta dessa vida de campo. Então, nós teremos 4 feriados prolongados ainda até o fim de 2026. Logo no mês de outubro, nós teremos dia 12, que é dia consagrado a Nossa Senhora Aparecida, vai cair numa segunda-feira. O dia de finados, que vai ser no dia 2 de novembro, também vai cair numa segunda-feira. O Dia Nacional da Consciência Negra, que também é feriado nacional, dia 20 de novembro, vai cair numa sexta. E o Natal também vai cair numa sexta-feira, 25 de dezembro. Nós teremos nesse meio tempo aí o 15 de novembro, Proclamação da República, mas vai ser um domingo. O 25 de outubro, que é municipal, também vai cair no domingo. E o 28 de outubro, que é o Dia do Servidor Público, vai cair numa quarta-feira. Para vocês já se programando direitinho. Vamos abrir espaço para o nosso repórter Antônio Júnior, que está chegando com uma reportagem muito importante, porque traz um balanço das atividades que foram realizadas aqui em Jiquié, especificamente no Fórum Bertino Passos, um grande mutirão de audiências.

0: Jequié, a gente sabe que a comarca de Jequié sofre com a falta de juízes, a falta de titularidade, então por isso que o nosso núcleo de mutirão, por iniciativa do presidente Rotandano, a gente trouxe esse mutirão de audiências criminais, justamente para a gente conseguir realizar as instruções desse processo e conseguir trazer uma justiça mais célere aqui para Jequié.
1: A participação de juízes, promotores, várias instituições da área da segurança pública aqui no município de Jequié, no Fórum Bertino Passos.
0: Sim, a gente contou com a participação de mais de 30 servidores do Tribunal de Justiça da Bahia, a participação de mais de 20 juízes aqui na comarca de Jequié, e também contou com o apoio essencial do Ministério Público, da Defensoria Pública da Bahia e também da OAB da Bahia. A gente agradece muito essas três instituições, agradecendo também a presença efetiva da Polícia Civil, da Polícia Militar. A gente contou bastante com a participação. O Conjunto Penal de Jequié também foi um grande parceiro nosso para que essas audiências ocorressem com sucesso.
1: Quantos processos foram julgados, libertações de detentos, um conjunto penal de Jequié?
0: Nós fizemos 503 audiências aqui e já proferimos mais de 450 sentenças. Dentre essas sentenças, há sentenças de condenação e há sentenças também de absolvição. Com certeza, a decisão ela foi realizada e essa justiça foi entregue, certo? A gente realizou audiências de processos bastante antigos, que demandavam bastante instrução, e com isso a gente traz uma resposta mais rápida para o Poder Judiciário e para a sociedade de Jequié também.
1: Doutora, agradecer a vocês aqui do Judiciário por ter recebido a equipe de jornalismo e acompanhar de perto esses processos no judiciário aqui no Fórum Bertino Passos. Muito obrigado.
0: Obrigada a vocês. Contem com o Poder Judiciário da Bahia, contem com o Tribunal de Justiça da Bahia, que nós estamos aqui para trazer o Poder Judiciário para dentro da sociedade, tá certo?
1: Certo, obrigado, doutora. Obrigada. Sucesso. Pois é, Suas Andrade, acompanhando de perto essas movimentações aqui no Fórum Bertino Passos, um balanço, né, de que como foi esses processos, a partir participação do judiciário, né, e de várias outras instituições aqui no município de Jequié. Repórter Antônio Júnior para Jequié FM, eu deixo com você Souza Andrade.
2: Muito bem, Antônio Júnior, obrigado, viu? Belíssimo trabalho aí de acompanhamento. Desde o primeiro momento, Antônio Júnior vem acompanhando tudo, como ele costuma dizer, né, acompanhando tudo de pertinho. E é interessante que se acompanhe isso mesmo, né? Muita gente saiu do presídio, hein? Com essas sentenças aí proferidas, hein? Ei, bagaceira. 7h34 agora. 7h34. E o Brasil sendo Brasil nessa manhã, né? Brasil sendo Brasil. Submetendo os brasileiros a passar vergonha. Olha nós de novo passando vergonha. Acaba de ser divulgado o resultado de um levantamento internacional que testa estudantes em 91 países. E este levantamento mostra que a maioria, e não é uma maioria simples, a maioria dos brasileiros não consegue realizar tarefas básicas de matemática. 7 em cada aluno de 15 anos de idade no Brasil, pasmem, não sabem fazer contas de matemática simples. Olha só, a gente paga imposto para quê mesmo? A gente está se acabando de pagar imposto para ter no mínimo educação de qualidade. Aí fica, você está acompanhando o horário eleitoral aí, defendemos o ensino público de qualidade. Olha aí a qualidade, perdoe aí a franqueza, mas estamos passando vergonha. Não é a primeira vez que se PISA, que é o nome dessa sigla que faz esse levantamento, não é a primeira vez que a gente está levando essa surra aí, sabe? Fazer uma multiplicação para converter moedas, dizer, por exemplo, quantos reais equivale a 2 dólares, sabendo que 1 dólar é R$5,03, as pessoas não sabem somar. Não é contas complexas, não, aquelas fórmulas de matemática. Não, não é isso, não. É a soma simples. essa. Tem gente que vai ser caixa de empresa aí e se bate na hora de passar o troco. Tem que, se não tiver uma maquininha, não sabe fazer uma conta de 2 mais 2.
3: E
2: se recebe 5, não sabe quanto é que vai dar de troco.
3: E algumas já vem indicando qual o valor do troco, né? Então já tem essa facilidade.
2: Já tem isso.
3: E isso prejudicou muito o aprendizado de muitas pessoas, Souza, por conta. A gente sabe que a.
2: Deixou a mente preguiçosa.
3: Exato.

0: tudo é necessário, principalmente as tecnologias, mas algumas acabaram deixando as pessoas relapsas,
1: desinteressadas
0: total, infelizmente.
1: Pois bem, esses números que eu estou revelando aqui faz parte do Programa Internacional de Avaliação de Estudantes referentes ao ano passado. É o PISA em inglês, né? Programa Internacional de Avaliação de Estudantes. Os resultados foram divulgados hoje, agora. O PISA mostrou que 72% dos alunos brasileiros ficaram abaixo do nível 2 em conhecimentos matemáticos. É o patamar mínimo considerado satisfatório pela avaliação, sabe? Estamos, ó, na rasteira. Essa é uma avaliação internacional aplicada a cada 3 anos para avaliar os conhecimentos dos estudantes em matemática, leitura e ciência. É um governo que não prioriza a educação. Os nossos governos não priorizam a educação. É um tremendo faz de conta, sabe? É um tremendo faz de contas. É um absurdo isso, sabe? E as pessoas não estão nem aí. Porque o brasileiro em geral também não liga para a educação dos filhos, nem nada. Só fala corrompante quando os filhos estão formados. Aí enche o peito, meu filho é doutor, meu filho não sei o quê. Mas no dia a dia nunca se preocupou também, não. E por isso mesmo eu não cobro do governo, né? Acha que tá tudo certo. Quase metade dos alunos não chega nem à base dessa escala aí que mede o nível básico da educação. E por que o Brasil vai tão mal em matemática, hein? Fique pensando que em português também essas coisas todas, não. Durante o dia vão sair aí novos resultados aí, ou pormenores dessa pesquisa. Mas o Brasil sempre esteve abaixo do desempenho em matemática. É claro que isso não é um problema exclusivamente do brasileiro. Tem muitos especialistas dizendo que existe uma dificuldade hoje, especialmente nos países da América do Sul. Brasil, Argentina, Equador, Paraguai, todos eles enfrentam essa baixa qualidade. Mas não dá para continuar assim. Não dá. Mas não dá mesmo, não dá mesmo. Decepção, viu? Decepção. E não pode nem botar a culpa lá na galera lá de 1500 e 1600, no século de 1700, século 16, 17, 18, sei lá, nada. A culpa é de quem está no poder hoje e não chegou agora, né? Quem está no poder aí? Não chegou agora. Por isso que eu disse no começo, é hora de prestar contas. E na hora de prestar contas, olha a gente passando vergonha. 7:40 agora, Nancy Dias.
0: Exatamente, Souza Andrade. 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Não tem comparação. 7:41.
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2: GQFM, agora 7:52 aqui no Jornal da Manhã com Souza Andrade, que também tem o oferecimento da São José Vila Gourmet, Atacarejo, Atestar Saúde Ocupacional e Lojas Guaibim. 7:52, Souza Andrade.
3: Pois é, Nancy, a gente já está concluindo aqui o nosso Jornal da Manhã, agradecendo a todos pelo carinho de sempre, pela grande audiência, que a gente tenha aí uma semana curta, mas que seja promissora para todo mundo. Essa semana passar voando, viu? Amanhã já é quarta-feira, nem trato hoje como terça.
2: Isso
3: já,
2: mesmo.
3: Já tô pensando. Amanhã é quarta-feira, porque eu saio daqui e já começo a preparar o programa de amanhã. Então, para todos os efeitos, já estou com o pé na quarta-feira. Então é isso, obrigado a todos pelo carinho de sempre, pela grande audiência. Com a permissão de Deus, estaremos de volta amanhã, neste mesmo horário. Até lá.

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4: Olá, pessoal. Que bom ter você com a gente nessa primeira parte do Auto Dicas. Eu sou o Lineu Silva e estou animado para te dar uma dica valiosa agora. Nunca, mas nunca mesmo, ignore as luzes do painel do seu carro, viu? Elas são alertas importantes sobre o funcionamento do veículo. Uma falha que parece pequena pode virar um problemão e te dar muita dor de cabeça e gastos. Ao primeiro sinal, procure um mecânico. A gente volta na próxima parte com mais dicas automotivas para você.
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11: Olá, meus amores, que alegria ter você aqui no Guia Astral. Eu sou a Letícia Leal e estou animada para nossa primeira parte do programa, com as previsões para Áries, Touro e Gêmeos.
12: Áries, Touro, Gêmeos.
11: Áries, mantenha o foco nas metas profissionais. No campo afetivo, uma postura importante. Cor do dia, azul celeste. Número da sorte, 17.
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11: Para Touro, reconstrua valores, liberte-se de tensões, entenda o que está ao seu alcance. Cor do dia, bege. Número da sorte, 27.
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11: E Gêmeos, superação em assuntos familiares e domésticos, com sabedoria. A busca por liberdade afeta amigos e namoro. Cor do dia, branco. Número da sorte, 36. Daqui a pouquinho eu volto com mais previsões do Guia Astral. Não saia daí. Câncer, Leão e Virgem, vem já.
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3: Olá, bom dia, tudo bem? Peço agora licença, permissão, autorização para adentrar na sua casa, no seu carro, no seu trabalho, acompanhando você onde quer que você se encontre. Está no ar agora, às 8h07, o programa Rota 89, aqui na melhor. Na sonoplastia, Nancy Dias.

0: Chama, cuida, prepara e vem, ô Lazer Rocco.
1: Bom dia, Jesus.
0: Bom dia. Qual o zap pra quem quiser falar comigo?
1: Zap 988-46-15-49.
0: Muito bem. Você pode mandar sua mensagem também através do chat do nosso canal no YouTube. O programa Rota 89 é o programa de rádio que virou o programa de TV. E você pode assistir o programa Rota 89 direto da sua televisão, direto do seu celular ou então também no seu notebook. Acesse agora YouTube, canal GQFM, se inscreva se não está inscrito. Se aparecer a palavrinha lá, é subscrever, porque não está inscrito. Se aparecer, inscreva-se, clica nela também, pronto, você já vem fazer parte da família. Tem a opção compartilhar, que você compartilha ali, joga lá no grupo da resenha, no grupo da família, no grupo da academia, no grupo dos amigos, tá certo? E também não esqueça de dar o like, que é o mais importante. Entrou, começou a assistir, mexe ali no controle, no seu celular, dá um like, que é o dedinho positivo, para que a gente possa crescer em relevância dentro da plataforma do YouTube. Vamos estar conversando daqui a pouco com o novo presidente da Câmara de Vereadores de Jequiel, o soldado Gilvan, já está aqui na emissora. Muitos assuntos para ser tratado no programa de hoje. Então pronto, sobe o giro e vamos ao radar.
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0: Chama e cuida, prepara e vem, minha potência. No programa Rota 89, são 8:09. 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Se liga, pega a visão. Olha a informação que nós temos aqui agora, o produção já bota na tela aí o que sobrou da caçamba de um caminhão caçamba ou basculante. O nome correto é esse, né? Um caminhão basculante, mas que é conhecido popularmente como caçamba. E esta bendita desta caçamba passou reta na curva e capotou várias vezes. Um caminhão carregado com paralelepípedos tombou na manhã de ontem na BA-547, trecho conhecido como Sete Curvas, ali antes da entrada que vai para Campo Largo, para o povoado de Campo Largo. Tem ali o Emiliano, depois tem a Água Vermelha, depois na Água Vermelha tem a entrada que vai para Campo Largo. É ali no ladeirão, ali é a Sete Curvas, como é bastante conhecido. De acordo com informações da Polícia Rodoviária Estadual, terceiro pelotão Jequié, um acidente aconteceu no KM-20 da rodovia. O veículo, uma caçamba, seguia pelo trecho quando o condutor teria perdido o controle. O caminhão atravessou a pista e acabou caindo na ribanceira. O motorista, identificado como Fabiano dos Santos Barreto, 48 anos, não apresentou ferimentos aparentes. Segundo o relato dele aos policiais rodoviários estaduais, o acidente teria ocorrido após uma suposta falha no freio. Uma equipe da Polícia Rodoviária Estadual esteve no local para atender a ocorrência e acompanhar também os procedimentos de retirada do veículo. O caminhão foi rebocado e ficou à disposição do proprietário. Não houve registro de vítimas no sinistro. O detalhe é que ali existem muitas pedreiras, né? Nessa região da mata. E ele tava lá, foi buscar os paralelepípedos para levar para algum lugar. E aí faltou freio no caçambão e aí foi ribanceira abaixo. São 8:12, 8:12 no programa Rota 89, se liga, daqui a pouco um papo com o novo presidente da Câmara de Vereadores de Jequié, o soldado Gilvan. 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São 8:12 agora no Rota 89. Informação aqui, ela não para.
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0: É, chama, cuida, prepare e vem. Se eu te falar uma coisa, cê, ó, a situação da insegurança pública na Bahia. O governo ou o desgoverno que toca o nosso estado, lançou uma notinha ontem. Deixa eu ver qual foi o que o governador falou, rapaz. Deixa eu ver. Que Jerônimo. Morte. Garota Salvador. Ele deu uma declaração ontem. Falou alguma coisa, ele deixou algum comentário. Mas, como sempre, de mau gosto, sem nenhuma empatia pelo que aconteceu com essa menina. Jovem, bonita, filha de policial da Rondesp, vítima da violência, filha de quem combate a violência, foi morta de forma violenta. E o silêncio do governador nas redes sociais, a morte brutal de Brenda Nicole Alves Brandão, de 21 anos, durante um assalto em Salvador, provocou críticas e reacendeu o debate sobre a segurança pública. Mas a situação, bota na tela a menina, é linda, ela era muito bonita. Mas a questão da segurança pública não é que ela reacendeu na Bahia. Ela nunca deixou de ser comentada na Bahia e no Brasil. Mas como é um governo frouxo, covarde, outro dia deu uma entrevista aí dizendo que o problema da segurança pública, ele ia pedir ajuda ao presidente. O presidente deixou o Brasil na draga. Pedir ajuda, quem diz, ó, pode roubar o celular aí, que é pra você tomar cervejinha, tá tudo certo aí, a polícia não vai te pegar mais não. Como é que você pode recorrer a uma pessoa que tem esse tipo de pensamento? Mas o governo, ou melhor, o desgoverno, ou melhor, o buraco, a Bahia caiu no buraco do Gero, e este buraco, ele não tem fim. É um buraco infinito. E agora, a vítima da violência foi esta menina, filha de quem pratica segurança pública nesse estado dominado pelo crime. Não é pela segurança pública, um estado inseguro. É culpa da polícia? Não, é culpa de quem manda na polícia. Um homem suspeito de matar a estudante de direito. Estudante de direito, Brenda Nicole Alves Brandão. O miserável foi preso ontem em Salvador. A jovem de 21 anos era filha de dois sargentos. Detalhe da Rondesp. Agora o cara teve sorte, amigo, que pegaram ele vivo. Ele tá vivo para contar a história. Ele tá vivo. Ele deu sorte, muita sorte. Ou melhor, ele nasceu de novo. Nasceu de novo. Porque quem morreu foi uma jovem estudante de direito e filha de um sargento e uma sargento de uma das forças de segurança mais comprometida com a segurança, que é o Comando Especial da Rondesp. Lá em Salvador. E os colegas, os amigos, quando chegam numa situação como essa, amigo, não, esse cara nasceu de novo. Ele nasceu de novo. Essa menina, ela foi morta com um tiro no rosto após reagir a uma tentativa de assalto no bairro Imbuí. O caso, no entanto, foi registrado como latrocínio, ou seja, o roubo seguido de morte. E segundo informações que circulam nos portais de notícias, o suspeito de 24 anos se apresentou. Ele já sabia, a certeza dele era caixão e cemitério. Sabendo que o destino dele era a morte, se entregou. De 24 anos, se entregou, se apresentou na delegacia especializada, chegou com uma advogada, pra quê? Porque se ele sabe, se ele mete o pé, a polícia ia caçar ele no quinto dos infernos e ele não voltava vivo. Tá errada a polícia? Não, claro que não. Na manhã de ontem, durante os trabalhos de investigação da Polícia Militar, também foi apreendida uma motocicleta que teria sido utilizada pelo suspeito e dois aparelhos celulares. A Brenda Nicole e o namorado retornavam de uma festa a bordo de uma motocicleta. Ao passarem pela Avenida Jorge Amado, no bairro do Imbuí, foram abordados pelo homem, que também estava de moto. Ele exigiu que a jovem entregasse o celular e ele, porém, ela se recusou. Ele entregou o celular. Ela se recusou a entregar o celular. Um patrimônio dela, que ela trabalhou, pagou ou estava pagando, e se viu numa situação: poxa, eu compro, eu trabalho, eu estudo, eu ralo para ter algo que eu gosto, que eu queria ter, um aparelho moderno, celular. Vem uma miséria dessa e quer levar meu celular, não vai levar não. Aí o cara foi lá e atirou na cara da menina. O suspeito fugiu logo após a ação. Aí a notícia se espalhou, o vagabundo falou: pô, matei a filha de um policial da Rondesp, tô morto. Aí pronto, bateu o desespero, corre logo atrás da advogada e ó, cadeia. Por quê? Ele compareceu na delegacia, por quê? Porque ele vai pro presídio e lá ele vai ficar seguro. E nós aqui fora já sabe como é que é. A estudante de direito chegou a ser socorrida por uma equipe do serviço de atendimento de urgência móvel, o SAMU, porém não resistiu aos ferimentos. A jovem era filha do sargento da sargento Rose Tatiane Alves e do sargento da reserva remunerada Francisco Carlos Brandão. Ela era estagiária na Associação de Praças da Polícia e Bombeiro Militar da Bahia e também aprendia no segmento de confecções com moda praia. Ela empreendia, ela vendia biquíni, essas coisas, saída de banho, tal, na moda praia. E foi morto dessa forma trágica.
1: Adeus por a gente, e a coisa tá difícil.
0: E o indivíduo, depois que a notícia se espalhou, falou: ó, velho, tu matou a filha de uma policial, irmão, do comando Rondesp. Aí foi, ele bateu o desespero, correu logo, chamou a advogada, correu pra delegacia. Por quê? Ele vai pro presídio, pronto, tá junto com os colegas. Lá ele tá protegido dentro do presídio. Quem não está protegido é quem está fora. É a filha dele. Quantas outras jovens como a Brenda Nicole vão morrer? Quantos outros filhos de policiais vão morrer? Quantos outros filhos e filhas de civis vão continuar morrendo na Bahia? E o governo lançou uma nota aí, muito mequetrefe, e em silêncio, né? Qual era o do governador? Ela saía aí, rasgar o verbo: ó, vá atrás, pega a polícia, tem todo o meu apoio, botar aqui debaixo do braço, os policiais aqui vão pra cima. Não. A situação realmente é lamentável. A Bahia, aí eu pergunto: é essa Bahia que você que está me ouvindo agora quer pra para daqui mais 4 anos, se for tudo certo, você vota em quem você quiser, o voto é seu, você faz o que você quiser. Pronto, acabou, a eleição é logo ali, dia 4. Bacana? São 8:22 aqui no programa Rota 89. Nós vamos a uma parada, vai ser rapidinho. E, inclusive, mande aí o seu comentário. Se tiver alguma pergunta para fazer para o presidente da Câmara de Vereadores de Jequiel, Soldado Juvan, já manda aí. O nosso WhatsApp é o 739-8846-1549. 739-8846-1549. Depois do intervalo comercial, eu volto conversando com o Soldado Juvan. Não me abandona, não, fera. Eu volto já.
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0: GQFM 8:23.
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1: Chegou a hora de conferir mais previsões para o seu signo.
0: Câncer, Leão, Virgem.
1: Para você de Câncer, prepare-se, porque você é levado a interagir com uma pessoa que agregue em sua vida superação e uma nova forma de perceber a vida. O relacionamento passa por transformações, viu? Você está disposto a mudar e identificar o seu verdadeiro espaço neste momento evolutivo. A cor do dia é dourado e o seu número da sorte é 55.
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1: Agora, Leão. Há uma superação financeira importante. É fundamental atuar com autocontrole e entendimento do que realmente é possível no momento atual. Você está em busca de autonomia e novos valores daqui para frente. Use todo o seu potencial para isso, Leonino. Sua cor é laranja e o número da sorte, 48.
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1: E para a Virgem, este é um dia importante para assumir o seu poder pessoal. Quando você duvida de sua capacidade, acaba abrindo brechas para intensificar a dificuldade. Acredite em seu potencial. Rádio. E busque os resultados que tanto almeja.
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2: Alguém como eu não estava nos planos deles.
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2: 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Presidente da Câmara de Vereadores de GQ aqui com a gente, o soldado Gilvan. Bom dia, Gilvan, tudo bem?
3: Bom dia, Júnior Mascote. Bom dia, Nancy. Bom dia a todos os ouvintes do GQ FM, todos que acompanham esse programa líder de audiência.
2: Gilvan, quando você chegou aqui, eu perguntei logo, você tá tomando Mondiaro? Porque você tá fininho. Aí você me explicou, não, o que é que Deus chegou para você e falou, ei, bicho, muda. Foi assim?
3: Exatamente. Em fevereiro.
2: Passou um susto aí, né, irmão?
3: Em fevereiro desse ano, eu sofri um infarto.
2: Vixe.
3: Né? Onde, no procedimento, tive que fazer um cateterismo e descobrimos duas coronárias entupidas. Coronária esquerda e direita com 80-90% de entupimento, com uma placa de ateroma, uma placa de gordura, e eu tive que fazer angioplastia. Coloquei 3 estentes nessas coronárias e uma recomendação médica de diminuir sal, açúcar e gordura. Então eu tive que fazer uma dieta intensa na diminuição de gordura, de sal, de açúcar, e graças a Deus eu consegui perder 16 quilos em 3 meses, Júnior. Então é mais qualidade de vida, mais saúde, né? A gente precisa.
2: A gente é o que a gente come. Qual a lição de vida você tira disso e você passa para quem tá nos ouvindo agora?
3: Exatamente, que a vida é curta aí, por uma simples artériazinha pequena pode lhe tirar uma vida. Então, por questões de hábitos alimentares. Então, a gente é o que a gente consome, né, Nancy?
4: Verdade.
3: A gente é o que a gente consome. Então, é ter, repensar a vida, repensar os nossos hábitos alimentares para ter mais qualidade de vida e viver mais tempo. Então, graças a Deus, estou me sentindo bem, né? Fiz o tratamento correto, perdi peso, diminui a quantidade, meus índices melhoraram significativamente.
2: Que legal.
3: E graças a Deus estamos aí na luta.
2: É isso aí, é mudar o seu hábito alimentar e atividade física. A receita é simples, tem que ter agora disposição para encarar isso aí. E falando em disposição e desafios, Deus te deu 2 desafios, né, esse ano. Te deu uma segunda chance, depois de um infarto você volta e volta agora com essa lição de vida e agora assumindo o legislativo municipal, né? Porque você agora está como presidente e vai até dezembro, né, Gil?
3: Nós estamos como presidente do Poder Legislativo, né? Numa decisão proferida pelo Tribunal de Justiça da Bahia, né? Que afastou o nosso presidente, o vereador Tinho. Diga-se de passagem, fazer uma referência a Tinho como um dos melhores presidentes que o Legislativo de Jequié teve. Ocupou a Câmara por 10 anos, né? Seguido, no 5º mandato. E deixar claro à sociedade jiquiense que o afastamento de Tinho não teve nada a ver com atos de improbidade ou corrupção ou qualquer tipo de situação nesse sentido. Foi unicamente, exclusivamente, por um entendimento do STF que proibiu a recondução ao terceiro mandato nas casas legislativas. Já era isso com o presidente da República e governadores, e foi extensivo também pelo STF às casas legislativas, aos presidentes da Câmara Municipal, do Senado e das câmaras federais e estaduais. Então, por conta disso, houve esse afastamento de Tinho, né, que tomou todo mundo de surpresa. Teve os entendimentos também, o duplo entendimento da decisão judicial quanto à questão de se essa decisão alcançava toda a mesa diretora ou se não alcançava a mesa diretora, se era somente o afastamento do presidente, né? Quem assumiria após o afastamento não ficou claro. Aí houve uma interposição de um embargo de declaração e na semana passada saiu a decisão da justiça que manteve a

0: mesa diretora e determinando a posse imediata do vice-presidente.
1: Agora, por que essa sanha desse advogado assim, hein? Tanto com o legislativo, com o executivo e dando entrada em ação? O que é que você deduz disso tudo aí, Gilão?
0: Foram várias ações que foram dadas entradas, né? Por esse advogado, inclusive na Câmara, dezenas de ações também foram colocadas, né? Infelizmente, graças a Deus, muitas foram rejeitadas pela justiça, uhum, né? Quanto ao procedimento, inclusive de voto até dos vereadores, né? Foi colocada ações nesse sentido, e essa de Tinho teve esse êxito, né, por parte desse advogado, que resultou nesse afastamento. Mas a Câmara segue firme, né? Tinho também está muito tranquilo, porque ele sabe que quem assumiu no lugar dele foi o vice-presidente dele, que foi eleito na mesma chapa.
1: Verdade, você.
0: E vamos dar continuidade aos trabalhos, ao belíssimo trabalho que tinham vem desenvolvendo ao longo dos anos, sem alterações alguma, sem mudança significativa, mantendo o trabalho da Casa Legislativa como sempre vem ocorrendo, para dar sustentabilidade, né, e condições para que o vereador desempenhe o seu papel com dignidade.
1: Não haverá mudança nos cargos, continua tudo lá, né?
0: Continuará todas as, inclusive mandar uma mensagem para todo o pessoal que trabalha na Câmara, funcionários, servidores, assessores, que não haverá mudança nenhuma, né? Vamos fazer um mandato até o dia 31 de dezembro, né, para entregar ao próximo presidente uma Câmara ajustada, como vinha sendo por Tinho, com as contas em dia, né? E dentro dos preceitos da administração pública.
1: Gilvan, como é que estão as obras de construção da nova Câmara de Vereadores lá no centro administrativo?
0: As obras da Câmara, ela se encontra parada atualmente, porque houve distrato da empresa que ganhou licitação, né? E aí o município deve fazer uma nova licitação, acho que já deve estar em andamento essa nova licitação, para que esse prédio público seja entregue o mais rápido possível ao povo de Jequié.
1: Muito bem, estamos conversando com o presidente da Câmara de Vereadores de Jequié, o vereador Soldado Gilvan, e o nosso programa está no ar em nome da Pomada de São Caetano. 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Gilvan, você na condição de policial militar, eu estava noticiando aqui na abertura do programa a morte, né, da filha de uma sargento da Polícia Militar diante de um assalto em Salvador. A gente não viu nenhum pronunciamento por parte do governo do estado em solidariedade a essa família, em solidariedade a essa menina, e um caso que causou revolta, Gilvan. Hoje a Bahia realmente ela está entregue à criminalidade, ao seu ver, Gilvan?
0: Olha, Júnior, essa jovem que foi assassinada, brutalmente assassinada em Salvador, inclusive era funcionária, né? Prestava serviço no setor jurídico
1: da PPM.
0: Da PPM,
1: né? Isso.
0: Né, a mãe é uma sargento da Polícia Militar, né? E foi vítima desse brutal assassinato aí que ocorreu em Salvador. A gente lamenta muito, fica profundamente triste, né? E por deveras decepcionado com a atuação do governo do estado no que se refere ao combate eficaz ao crime organizado. Não estou colocando a culpa na Polícia Militar, nem colocando a culpa na Polícia Civil. Muito pelo contrário. Se não fossem esses agentes, que são a verdadeira proteção, a verdadeira cortina de proteção da nossa sociedade, nós estaríamos em uma situação bem pior, né? Graças ao empenho individual e das organizações militares, policiais militares, que tem o seu ordenamento funcional de proteção do bem jurídico nosso maior, que é a vida, né? Do trabalho ostensivo e do trabalho investigativo, nós estaremos numa situação bem pior. A gente vê a situação de Jequié, né? Jequié, quem diria que há 10 anos atrás a gente poderia ter notícia de jovens de 14 anos, 15, com fuzil em alguns bairros de Jequié, e isso virou...
1: Já essa galera tá portando fuzil já?
0: Fuzil, isso virou uma realidade, metralhadora, isso virou uma realidade, né? E a gente vê a inversão de valores por parte do estado. Eu tava falando aqui há pouco para você no fora do ar, que nós temos hoje 3 policiais militares daqui de Jequié presos no batalhão de choque há quase um ano. mais de 20 procedimentos sendo abertos para investigar policiais militares em Jequié. Olha que absurdo. 3 presos há quase um ano, passaram o Natal preso, 2 natais eles passaram presos, que eles já tinham sido presos antes, por ações policiais no combate ao crime organizado. Bons policiais sendo alvo de busca e apreensão nas suas casas de madrugada, 6 da manhã. Tem uma policial mesmo que estava grávida e a casa dela foi invadida às 6 horas da manhã por membros do GAECO para fazer busca e apreensão na casa dela. Pegou celular, computador, armas, inclusive da própria corporação, levaram. Então, não são poucos, não, vários policiais sendo alvo. Agora, você não vê uma ação do Estado contra o crime organizado. Você já viu uma operação dessa para bater na porta de um traficante 6 da manhã? Você não vê, mas está indo na porta dos policiais. Então, como é que vai, o policial tem ânimo para combater a violência dessa forma? Onde ele é pai de família, ele é mãe, né, tem uma família para dar conta, e ele sabe que qualquer ação dele, quem vai ser punido vai ser ele. Quem vai estar sendo colocado contra a parede, indo para o Ministério por responder, vai ser ele. Não sei se você lembra, em 2023, o soldado Gilvan foi a júri popular em Vitória da Conquista. Uhum. Por uma ação policial em 2008. 3 policiais, bons policiais, foram a júri popular aqui no Fórum Bertino Passos em Jequié, 3 anos atrás também. Então, isso tudo desmotiva a tropa. Então a gente vê uma tropa desmotivada, porque sabe que qualquer enfrentamento dela numa troca de tiro com a morte de um bandido, no outro dia ela está sendo acionada para responder esse processo na justiça, correndo o risco de ser expulso da corporação.
1: É o que o cidadão muitas das vezes não sabe. Porque é o seguinte: quando o policial ele está ali no confronto, ou que acontece o chamado auto de resistência, numa troca de tiros, o bandido ele é baleado, neutralizado, né? Para o jargão policial é neutralizado, mas para nós do dia a dia, o bandido é morto durante uma ação policial. Não pense você, meu amigo e minha amiga, que o policial ele sai daquela ocorrência ali, tira a farda e vai para casa e fica tudo bem, não. Não. Sabe por quê? Porque quando ele chegar em casa, ele vai ter um travesseiro. Nesse travesseiro, ele não vai conseguir dormir. Muitas coisas passam na cabeça dele, aí vem a questão psicológica, aí depois tem a ação, toda ação policial contra o bandido. O policial atirou, o bandido morreu, o policial ele é imediatamente acusado e vai para onde? Pro fórum. E o que é que o Estado faz? O que é que o Estado deveria fazer? Botar debaixo do braço, falar assim: não, você é meu, venha, eu vou lhe proteger e vou lhe defender. Ao contrário, quando o bandido, ele, quando o policial ele puxa o gatilho que neutraliza o bandido, a primeira coisa que o Estado faz é: ó, solta minha mão, se vire. Não quero você aqui não, se vire, pague seu advogado, procure sua associação, se vire pra lá. É assim que o Estado faz. Eu tô mentindo?
0: Júnior, quando a operação é bem sucedida, que não causa nenhum impacto negativo, mesmo dentro da legalidade, mesmo isso, dentro da moralidade, mesmo dentro do respaldo legal, o Estado assume a paternidade, saem divulgações, vira propaganda, isso, de governo, isso, dizendo que foi uma ação da polícia.
1: Isso.
0: Quando dá um problema jurídico de uma denúncia, é o que você falou. Se não fosse as associações que representam a categoria, a exemplo de Jequié, nós temos 2 grandes associações, a PPM e a Aspogé, que direcionam o corpo jurídico para a defesa do policial, aquele policial ia ter que gastar 100 mil, 50 mil, 40 mil, 30 mil, 10 mil para pagar advogado, porque o Estado vira as costas para ele.
1: O Estado que deveria defender ele é o que vai acusar.
0: É o que vai acusar, vira o acusador.
1: Que loucura.
0: E deveria o corpo jurídico do Estado fazer a defesa, já que ele estava ali investido do poder do Estado. Ele não estava ali na folga dele trabalhando, ele estava fardado dentro de uma viatura defendendo o Estado. Então, obviamente, o Estado deveria dar proteção a ele, mas não dá. E o que a gente vê hoje é uma insegurança jurídica para os policiais militares na defesa. É uma coisa ampla. A gente não vê vontade do governo do Estado no combate eficaz ao crime organizado. Não vê um trabalho eficaz com inteligência, né, por parte do Estado. Não vê investimento nessa área. Dá a entender que o Estado não tem interesse em combater o crime organizado.
1: Combater o crime
0: governo atual que está aí.
1: Onde vão combater?
0: Dá a entender que não tem interesse no combate eficaz ao crime organizado.
1: E ao seu ver, na condição também de agente de segurança pública, combater o crime é receita de bolo, é fácil, é só seguir um norte? Falta realmente essa vontade do governo? Na sua opinião, o que é necessário ou que seria necessário para o governo neutralizar essas facções que já domina. Semana passada, os bandidos saíram do Nordeste de Amaralina, que é um bairro hoje suflagrado pela bandidagem, o Comando Vermelho é que manda lá, desceram em comboio como se nada acontecesse e foram até a cidade de Gandu, apresentaram armas, fizeram o vídeo, botaram os concorrentes deles lá para correr, que era o pessoal do BDM, que é um fio condutor também, é associado ao PCC. Como se nada tivesse acontecido. Eu estava lá em Nova Ibiá esse final de semana, conversando com o pessoal, Júnior, não mudou nada, os caras do CV chegou lá, tomou Gandu, cadê uma ação?
0: Ô Júnior, em Jiquié nós temos uma das melhores tropas da Bahia com relação à segurança pública. Nós temos em Jiquié um batalhão da Polícia Militar com mais de 500 homens. Nós temos uma CIP central aqui em Jiquié e região. Nós temos agora a Rondesp aqui instalada em Jiquié. Se houver o respaldo e o comando, eu não falo pelo comando, por esses comandantes, não. Eu falo porque eu conheço a tropa. Se houver, assim, um respaldo e um comando, em uma semana o crime organizado sai de Jiquié e acaba com o crime organizado em Jiquié. Mas não tem respaldo nenhum. As forças de segurança não têm respaldo por parte do Estado, não tem respaldo por parte do judiciário. E tá aí Jiquié do jeito que está, todo dia morrendo um jovem, todo dia uma facção entra no bairro armada e fuzila, tira de dentro de casa, na frente dos pais e executa do lado de fora, virou um modus operandi, aí sai de um bairro, vai pro outro e fica assim, todo dia um morrendo e nada acontece. Você vê que vários bairros de Jiquié hoje, para você entrar, está se tornando perigoso, isso é um fato.
1: Fato.
0: E a gente precisa dar fim nisso, a gente não pode permitir isso, a sociedade não pode aceitar esse estado de coisas que vem acontecendo em Jiquié, na Bahia e no Brasil.
1: É, isso aí é algo que o Brasil realmente está dominado pelo crime. É terrível essa situação. É um estado que péssimo na educação, um dos piores índices de desenvolvimento na educação no Brasil e um dos estados mais violentos do Brasil. Ou seja, quando você não tem uma educação boa, quando você tem um governo que fala assim, não quero que reprove ninguém, passa todo mundo, mesmo sem saber quanto é 2 + 2, mas vai para frente, ou seja, lá na frente vem um resultado que é o jovem que não vai ter perspectiva nenhuma de futuro e acaba sendo assediado pelo mundo do crime. E observe que a faixa etária é sempre dessa, né, Gilvão, de 25 anos para baixo.
0: E outra coisa também, eu estava no desfile do 7 de setembro ontem e eu estava do lado do diretor do Colégio da Polícia Militar. Eu mando um abraço para ele. E quando passou o desfile do CPM, eu olhei para ele e falei: ô coronel, eu queria saber do senhor qual a possibilidade de um jovem desse se envolver com crime organizado.
1: Boa pergunta.
0: Ele falou: quase nenhuma, João. Hoje o CPM tem Jiquié há 20 anos, ou seja, quando a gente iniciou o CPM, que entrou a primeira turma de sexto ano, esse jovem hoje já deve estar com quase 30 anos. É o empresário, é o trabalhador, é o policial, é o oficial, é o praça, é o médico, é o advogado, que está aí nas ruas trabalhando. Dificilmente você vê um indivíduo desse que foi bem formado, que teve uma boa educação, desvirtuado o caminho dele, uma base familiar sólida, para ele ir pro crime. Então falta isso também, políticas públicas voltadas para educação, porque a gente vê esse jovem de 14 anos, né, Nancy, que tá aí com a metralhadora, há 10 anos atrás ele tava com 4 anos de idade, foi feito por ele há 10 anos atrás. Então falta política de Estado para alcançar, né, ajudar os municípios a esse enfrentamento. A gente vê que o Estado deixa na mão do município e não contribui, não faz essa contribuição para os municípios, esse combate efetivo na área de educação, na área social, principalmente na área do esporte.
1: Aqui eu falo sempre, porque eu falo sempre o seguinte aqui, esse programa ele é um programa didático e autodidata também, porque aqui a gente procura explicar as coisas o mais rápido e que a população consiga entender. Observe, o ouvinte aqui identificado como Domingo Borges, ele diz aqui: bom dia, Júnior Mascote, Jiquié tem a tropa de policiais mais agressivas da Bahia. O que dizer pro cidadão desse, Gilvan?
0: Não, ele está equivocado. A tropa de Jiquié, ela sabe atuar, sabe trabalhar, né? Ela é um histórico da tropa de Jiquié, sendo referência em todo o estado da Bahia. É uma tropa que, se der condições, ela vai atuar. Ela vai entrar na periferia, ela vai entrar no bairro perigoso, vai pegar o traficante, porque a tropa também conhece as localidades, conhece quem está atuando naquela localidade. Agora, precisa de respaldo jurídico né, respaldo político para poder fazer a sua atuação de forma eficiente. Eu falei uma semana, mas eu estou sendo até exagerado. Eu acho que em 3 dias a tropa de Jiquié dá conta da violência em Jiquié.
1: Sem se precisar houver, de estardalhaço, de helicóptero, nada, de nada.
0: Se houver autorização e legalidade, né, apoio técnico, político e jurídico, a tropa de Jiquié dá conta dessa violência. Porque não é admissível 30, 40 marginais nos bairros de Jiquié tomando conta e causando terror em nossa cidade.
1: Pois é, é algo. E quando se fala em respaldo, é falar assim, vai que depois eu seguro as pontas. Isso é respaldo. É o comandante falar, vai que eu tô do lado da tropa. É o governo falar, vai que eu tô do lado da tropa. Quando terminou a operação, pronto, que vem aí o judiciário, pronto, a gente segura as pontas aqui, é deixar o policial fazer o papel de policial. Gilvan, você falou em escola, falou qual é da Polícia Militar. É uma pretensão do nosso prefeito Flavinho constituir em Jequié a Escola Cívico-Militar, que já está aprovado por A mais B, que aonde tem os resultados, eles são eficazes. Como é que está essa situação de tramitação? Já chegou na Câmara para implantação? Já que é preciso urgentemente de 1, 2, 3, seja lá quantos colégios cívico-militares forem necessários. Itagi tem, já está colhendo frutos.
0: É, a Câmara de Jiquié já aprovou, né, no projeto de lei que veio do Executivo, a criação de 2 colégios modelo cívico-militar. Já foi aprovado, né? Já, eu acredito que no ano que vem já deva começar, né, as aulas nessas escolas, que o município deverá escolher, com certeza deverá escolher 2 escolas nas áreas periféricas, né, que precisa ser implantado, e já foi aprovado, Júnior, já está só aguardando a implantação.
1: É importantíssimo a escola cívico-militar, tá na hora, porque os nossos jovens hoje estão muito soltos, né, Givan? Tá muito assim, a coisa tá muito largada, a gente consegue observar a força da família, os pais e mães estão perdendo força diante de um mundo que oferece N's prazeres, mas deveres quase que nenhum para essa nossa juventude.
0: E a escola cívico-militar, que eu sei que muitos são contra.
1: Tem demais.
0: Lá na Câmara mesmo teve posicionamento contrário.
1: Para aí.
0: Mas a escola cívico-militar nada mais é do que trazer disciplina para o aluno. Terá a direção pedagógica normal, o diretor normal e o diretor militar. A parte pedagógica funcionará normal, de maneira pedagógica. E a parte militar trará a disciplina, o respeito, a hierarquia que precisa ter, Júnior. Eu não sei se você é da época que quando eu estudei, eu tinha educação moral e cívica.
1: Eu também passei por
0: essa fase. A gente entrava na escola, eu estudei ali no Instituto Batista de Quiense com a professora Dinorá, era diretora, que para entrar a gente tinha que fazer cobrir ali, fazer uma fila para entrar, cantar o hino nacional e entrar na escola. Então, o nível de comportamento daquela época é diferente do que é hoje. Hoje tem aluno na escola que xinga professor. Eu já vi um vídeo de um aluno dando uma cadeirada no professor aqui em Jiquié.
1: Sim.
0: Lá no Jiquézinho.
1: No Brasil Novo.
0: No Brasil Novo. Então, nada mais é do que isso, é trazer disciplina e respeito dentro da escola, que a gente precisa disso. Então, a gente vê alguns posicionamentos contra que não dá para entender uma situação dessa, de uma implantação de uma escola civil-militar. Eu fui, inclusive, criticado quando eu defendi isso na rede social.
1: E esses posicionamentos partem sempre da esquerda. E a gente sabe que seu posicionamento, Gilvan, politicamente falando, você é de direita na política e conservador nos costumes, não é isso?
0: Exatamente. Sempre fui conservador de direita, cristão, militar, né? Sempre tive um posicionamento voltado para a direita. E a gente vê que geralmente a esquerda tem um pensamento, talvez um pensamento ideológico. A gente vê mais isso, o pensamento ideológico, que se perguntar qual o motivo, ele não sabe, mas ideologicamente ele é contra. Né? Contra os militares, acha que vai militarizar a escola, que o aluno vai sair de lá parecendo um soldadinho de chumbo, como eu vi uma expressão.
1: Pra isso,
0: cara. Ah, vai sair todo mundo lá igual um soldadinho de chumbo. Eu tenho 2 filhos no CPM que termina agora o 3º ano. Né? A gente vê que forma cidadão. Né? E a gente precisa, a nossa sociedade, formar cidadãos. É isso que é a proposta do Colégio Cívico Militar.
1: Muito bem. E soldado Gilvan e deputado federal Leô Lomanto Júnior agora. O Leô, ele tem sido um divisor de águas aqui para a cidade de Jiquié, né,
0: Gilvan? O deputado Leô Júnior, a gente precisa entender, e Jiquié fazer justiça, né, que foi o deputado e é o deputado que colocou maior número de recursos de emenda para Jiquié. A gente vê rua sendo concretada, a gente vê praça sendo construída, a gente vê obras realizadas nos quatro cantos de que é quadra de esporte. E a gente vê a prefeitura executando, né? Na época o prefeito Zé Cocar, ex-prefeito Zé Cocar executando, hoje o prefeito atual Flavinho, qual eu mando um abraço para os dois, tanto o Zé Cocar, nosso candidato a vice-governador da Bahia, na chapa com a Semi Neto, e como também o prefeito Flavinho. A gente vê essas obras sendo executadas na cidade, a prefeitura executando, mas tem um deputado lá que colocou o recurso, né? A exemplo do São Judas Tadeu, várias ruas do São Judas Tadeu, a exemplo de algumas praças aqui em Jequié, Avenida Lomanto Júnior, entre outras obras que vem sendo colocado por emenda por Leo. Então, por uma questão de justiça, né? A gente vai estar também nessa campanha ajudando o Leo por reconhecimento de tudo que ele representa, para Jequié em termos de obras.
1: Pois é, importantíssimo isso aí. E infelizmente a gente vê muitas pessoas ainda tacando pedra na polícia, tacando pedra no sistema de segurança pública, mas não, a gente, eu sempre gosto de dizer o seguinte: se você vai lá, não depende da política, não vive da política, vive sim. Para você sair de casa, para você abrir a porta da sua casa, para você sair, você só sai de casa. Você só vai ao seu trabalho, você só vai para a escola, você só vai na rua fazer compra porque existe algo chamado polícia militar. Se não tiver polícia militar, você não sai de casa. Se não tiver polícia militar, o comerciante não abre a porta. Se não tiver polícia militar ou polícia de uma forma geral falando, você não pode viajar. Na greve de 2011, o que aconteceu? Todo mundo ficou em casa, ninguém saiu com a greve da polícia militar naquela época. Se você que está me ouvindo agora, ninguém pensa nisso, mas se você vai pro trabalho agora, é porque existe a polícia militar. Se a polícia militar parar, você não vai sair de casa para trabalhar. A gente tem que entender isso. O cidadão só consegue sair de casa porque tem sempre as armas sempre apontadas e o chumbo sempre preparado. Ou eu tô mentindo, Gilvan?
0: Exatamente. Como bem você colocou aí, em 2012.
1: 2012, né? Falei
0: foi 11, 2012, 12. Naquela greve, foram 11 dias de greve e o povo já estava desesperado. Não existia mais segurança nenhuma nas ruas. Lojas sendo saqueadas por bandidos, lojas pelo povo, lojas sendo saqueadas, bancos sendo apedrejados, veículos sendo queimados. Isso por 11 dias que a polícia deixou as ruas da Bahia. Então, sem a polícia, a gente não consegue viver.
1: Isso.
0: Porque a cidade, o estado vira a baderna geral, né? Vira o caos, estado de caos. O comerciante, ele não vai abrir a farmácia, ele não vai abrir a loja dele, ele não vai sair de casa para ir trabalhar, que ele não vai ter segurança nenhuma. Então a gente precisa da atuação das forças de segurança nas ruas do nosso estado, da nossa cidade. É uma questão de sobrevivência. Há quem goste, há quem não goste. Mas até os que não gostam, ele vai precisar da polícia um dia.
1: Com certeza.
0: Aí eu não gosto da polícia, mas na hora que tomarem o celular dele, que roubarem ele, que meteram a arma na cara dele e tomar o celular, ele vai ligar para o 190. Ele não vai procurar outra pessoa.
1: É verdade. Aqui, tem gente que ainda taca pedra na polícia. Eu gosto de ouvir, ler esses comentários aqui. Ó. Tem mais, antigamente o povo via o bandido e corria. Hoje é o contrário. O povo vê a polícia e corre porque não confia mais. É por conta de pessoas assim, desse telefone 17, ou melhor, 1877. Agora eu te falo uma coisa, irmão. Você do 1877 que mandou essa mensagem aqui dizendo que a pessoa, quando vê a polícia, corre com medo da polícia. Eu te falo uma coisa. Deixa o bandido levar teu celular. Deixa o bandido entrar na tua casa. Deixa o bandido levar teu carro. Deixa o bandido entrar, pegar tua esposa e tua filha. E tu vai ligar pra quem? Tu vai ligar pra quem? Ele liga pra quem, Gilvan? Pro pai ou pra mãe?
0: É, vai ligar pro 190.
1: Pois é.
0: E vai chegar chorando na delegacia.
1: Chorando.
0: Pro delegado pedindo pra fazer alguma coisa.
1: Pra fazer alguma coisa, é. Uma miséria dessa ainda pensa desse jeito. Acorda pra vida, pô. Tá, é doido. Eu fico chateado com isso, viu, bicho? Fico chateado realmente. As pessoas perderam realmente a noção do perigo ou do tipo de pensamento que às vezes está incutido na cabeça da população. Gilvan, muito obrigado pela sua participação e boa sorte pra você nessa jornada aí à frente da Câmara de Vereadores.
0: Júnior, só agradecer a você, a todos os ouvintes. Também mandar um abraço pro nosso deputado Hassan. Um abraço a toda a Câmara de Vereadores, aqui nominalmente aqui ao presidente Tinho, ao vereador Colorido, Gutinha, Marcos do Ovo, Moana, Bui, Ramon, professora Cida, Marcinho, Ziel, Robson, Júnior de Chechel, Duda Simões, Helder, Bodega, Haroldo, André do Sintracal e Júnior Braga. Então eu pedi a todos, né, que a Câmara continue sempre unida, como sempre foi, né, em prol da nossa querida cidade de Quer, votando as matérias importantes para trazer o progresso para nossa cidade. E ao prefeito Flavinho, da tranquilidade da Câmara continuar com a mesma harmonia de sempre, né, mesmo sendo os poderes independentes, mas eles caminham de maneira harmoniosa para trazer o progresso para a nossa cidade de Quer, que vem trazendo ao longo desses anos. Haja visto que ao longo desses 5 anos, praticamente quase 6 anos de gestão, a Câmara teve um papel importantíssimo no desenvolvimento de Quer. A gente vê isso hoje, que a Quer da gestão de Zé Cocá para cá, Júnior, é uma cidade totalmente diferente do que foi no passado. Obras que nunca foi realizada, que o povo nem imaginava que um dia fosse realizado, foi e está sendo realizado por essa gestão. Então, um grande abraço ao povo de Quer, muito obrigado pelo convite, que Deus abençoe a todos.
1: Amém. Vamos ao breve intervalo comercial, eu volto já. Não saia daí.
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12: Estamos de volta com o Guia Astral, trazendo as previsões para Libra, Escorpião e Sagitário.
11: Libra, Escorpião, Sagitário.
12: Começando com Libra, você está curando situações em família. Silencie, entenda seu processo. Não temam o novo. Reconstrua pontes. A autenticidade é seu troféu. Cor marrom, número da sorte 7.
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12: Para Escorpião, a superação para interagir e expressar ideias. Consciência dos pensamentos secretos. Supere medos. Construa a ponte entre sentimentos e expressão. Cor preta, número da sorte 14.
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12: E Sagitário, é momento de superar desafios, assumir seu papel profissional. Não esmoreça com responsabilidades. No afetivo, ainda há pontos a tratar. Cor prata, número da sorte 21. Voltamos já com as previsões finais do Guia Astral. Não perca.
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12: Wilson Melodia, você conhece, Nancy?
22: Sim.
12: Quem não conhece o Negão do Samba? Ah, Wilson, um abraço pra você, grande Wilson, irmão de Veró, grande Veró. Pois é, Wilson Melodia, Wilson do pagode, Wilson do samba, o cara é o seguinte, ele perdeu o celular das mediações da Avenida Lions Clube ao bairro Joaquim Romão. Quem encontrou ou entrar em contato com a GQFM no 88461549, eu deixar aqui na recepção com a Claudinha. Meu amigo Wilson Melodia, GQ em peso conhece o Wilson. Portanto, se você achou esse celular no trajeto da Lions Clube até o bairro Joaquim Romão, entre em contato com a gente para devolver, porque é um cara do bem e tá precisando muito do celular, e ele utiliza esse celular como ferramenta de trabalho. Bem, são 9:18. Olha, a polícia, a gente tava falando sobre segurança pública, né? Agora cedinho, a polícia entrou lá na cachoeirinha, os bandidos deram testa e um dormiu sem ter sono. No confronto com a polícia, foi baleado.
23: Que negócio é esse?
12: Qual a situação de momento, Del Santos, no vídeo? E pra você que está no rádio, chama, cuida, prepara e vem. Bom dia, Del.
24: Ok, Júnior Mascote, bom dia aos ouvintes do Rota 89, manhã de segunda-feira. Estou por aqui para trazer as informações das últimas 72 horas do IML DGQE. Informação de que o plantão foi tranquilo nas últimas 72 horas, mas a pressão subiu em Jequié de ontem para hoje. E a Polícia Militar informa de que houve uma troca de tiros entre a Rondesp, Médio Rio das Contas e homens fortemente armados na região ali da Cachoeirinha. E a Polícia Militar informa de que esses homens que trocaram tiros, um deles foi atingido, foi socorrido para o hospital, mas não resistiu. As guarnições estão em diligência nesse momento, também junto com a CETO, também, segundo informações, a CIP Central e a Rondesp Médio Rio das Contas, porque hoje na madrugada teve troca de tiros, correria, pessoas baleadas ali na região do quilômetro 3 e do bairro do Mandacaru. Mas a informação até o momento, a AR foi lá na Cachoeirinha. Estamos monitorando e acompanhando, daqui a qualquer momento voltaremos trazendo outras informações. Mas na região, e aqui em Jequié, o ML informa de que o plantão foi tranquilo nas últimas 72 horas. Ok, Júnior? Voltamos com você e o Rota 89.
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12: Obrigado, Deia, pela participação. 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Olha, domingo passado teve a cavalgada da independência. Essa cavalgada foi promovida pela equipe 2 de Ouro. Manda um abraço aí para o casal, Dani, também o Guleta. A cavalgada foi linda, organizada, viu, Nancy? Não teve nenhuma briga, não teve nenhum incidente durante o percurso. Foi uma cavalgada organizada, não travou o trânsito em momento nenhum e foi uma cavalgada tranquila, pacífica, lotada, que se encerrou no Parque de Exposições. Foi do começo ao fim, sem uma briga, sem empurrão, sem confusão. A cavalgada parou ali na rua Antônio Rico, Jandel, sonorização, puxou o trio, deixou encostado, não travou o trânsito e correu tudo dentro da ordem e da decência. Porque as cavalgadas que eu participo, eu gosto de fazer sempre isso, tá sempre chamando atenção, viu? Tem um vaqueiro andando em cima da calçada, desce da calçada. O lugar de andar de cavalo não é em cima da calçada, é na rua, na faixa da esquerda. Tem que deixar livre para que os veículos que trafegam nos dois sentidos, para evitar um choque, um acidente, e sempre buscando a paz. É assim que se faz, é assim que se organiza. Parabéns à equipe 2 de Ouro. Próxima cavalgada agora em Jequié vai ser dia 20, das Patroas do Sol também, que tem também uma cavalgada muito bem organizada. Em breve vamos estar conversando com as meninas da equipe, ou melhor, da comitiva Patroas do Sol. Vambora no zap, chama, cuida, prepare e vem. Fala, potência.
25: Júnior Mascote, meu irmão, bom dia pra você e toda a equipe do Rota 89. Parabenizar aí o 7 de setembro, um desfile lindo na Avenida Rio Branco. E como pai de um dos peccionistas da Bamuji GQE, solicitar, que fazia um pedido, né? Trata-se de um percurso grande, cansativo, exaustivo, mas solicitar da organização que providencie água, bem água para esses meninos, porque não é fácil. E saber que teve todo aquele processo para no final receber um copinho com água, eu achei assim uma falta de atenção muito grande.
12: Valeu, pai, obrigado pela participação. 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
1: Bom dia, Júnior Mascote.
12: Bom dia.
1: Saudade Gilvan, vereador Saudade Gilvan, foi muito feliz aí na fala. E a gente sabe, né, do potencial que tem a tropa, tanto de Jiqué quanto de outras regiões do país. E aí o vereador citou o respaldo jurídico. Eu acho que o que está faltando é o respaldo político apenas, o político. Porque hoje a polícia só não avança por conta do respaldo político. É? Os políticos que hoje estão no poder, eles não querem o enfrentamento com os bandidos, eles não querem. E a verdade é essa.
12: Concordo com você. Tudo que você falou, meu pensamento é igual ao seu. Concordo com você, meu amigo. Você falou perfeitamente. Concordo com o seu pensamento. Porque, infelizmente, a polícia militar é política e, infelizmente, a polícia civil é política. Por que eu digo isso? Porque os seus cargos são, sim, subordinados ao chefe da polícia. Quem é o chefe da polícia? É o governo do estado da Bahia. Por isso, a polícia e os cargos são todos políticos. Concordo com você, em número, gênero e grau. 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
2: Bom dia, Júnior Mascote. Júnior, a Senasc, que é a central de associações, informa os moradores do bairro Amaralina que até dia 30 de setembro estará aberto o edital de inscrição de chapa para concorrer à eleição da nova diretoria da Associação de Moradores do bairro Amaralina. Os interessados a concorrer a esta eleição devem procurar o escritório da Senasc, situado dentro do antigo Mercado de Pau, Mercadão, na Praça da Bandeira, ao lado onde funciona o IPTU, nos dias de segunda, quarta e sexta, de 14 às 17 horas. Valeu, Júnior.
3: Bom dia, Júnior. Bom dia, Nancy. Ô, Júnior, eu estou ouvindo a sua narrativa aqui sobre a morte dessa linda garota Brenda. O que aconteceu, Júnior, foi que este meliante, que já tem várias passagens aí nas delegacias de Salvador, tinha pouco tempo que tinha saído, né, para a liberdade, foi que roubou o celular dela e ela tentou resgatar o celular. Então ela reagiu ao assalto. E assalto não se reage, porque esses vagabundos não tem nada a perder. Agora fica o pai, a mãe, os familiares e amigos chorando por Brenda, porque só Deus sabe, como eu sei, a dor em perder um filho.
12: Valeu, Val, obrigado, Deus abençoe você, meu amigo. 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O ouvinte tá aqui, Júnior Mascote, Júnior, tudo aqui está do mesmo jeito. Essa senhora, ela mora ali próximo à Avenida Lomanto Júnior e tem um curral atrás da casa dela. Eu denunciei isso aqui na semana passada. Na sexta-feira, o secretário de Agricultura, viu? Como é o nome dela? Dona Rose. O secretário de Agricultura entrou em contato comigo, Claudemiro. A equipe dele foi aí, Dona Rose. Fez a notificação, detectou que o terreno onde construíram esse curral aí no fundo da sua casa, eu sei que a senhora está vivendo todos os dias com fedor de bosta, de cavalo, de vaca. O terreno é público, é uma invasão, o curral está no lugar errado, mas o trabalho da Secretaria de Agricultura vai até aí. Agora, a responsabilidade é da Secretaria de Serviços Públicos, senhor Freitas. Aí agora tem que mandar uma máquina, senhor Freitas, para derrubar o curral. E o caminhão gaiola, que está sobre a responsabilidade, mandar um abraço até aí pro nosso grande amigo Bigode. E o caminhão gaiola recolher os animais e levar para a fazenda pública. O trabalho da Secretaria de Agricultura, dona Roselina. Eu não esqueci da senhora, não, dona Roselina. Não esqueci da senhora, não. Ninguém aqui largou sua mão. Eu sei da agonia que a senhora está tendo com esse fedor aí todos os dias. Mas o papel da Secretaria de Agricultura e Meio Ambiente foi feito. Foram aí, detectaram, fizeram um laudo, pronto. Mas a Secretaria de Agricultura não tem máquina. Secretaria de Agricultura não tem um caminhão gaiola. É de serviços públicos. Agora é outra pasta que tem que ir aí agora. Passar o trator, derrubar o curral e os animais, se necessário, recolher, colocar no caminhão gaiola e levar para a fazenda da prefeitura. Viu? Intervalo.
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12: GQFM 9:29.
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8: Estamos de volta para a última parte do Guia Astral. Vamos conferir as previsões finais do zodíaco. Capricórnio.

0: determinação para projetos, atue independente em investimentos. Cor, vermelho, número 60. Foi um prazer estar com você em mais uma edição do Guia Astral. Muito obrigada pela sua companhia. Espero você no próximo programa com novas previsões e muita energia positiva. Até a próxima.
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2: Muito bem, você que é pai, que é mãe, adote, crie, leve seu filho para uma igreja antes que o marginal e o traficante o adote para sempre. Fiquem todos com Deus e na boa companhia do Filho de Deus, nosso amigo Lucas França. Meu nome é Tchau, obrigado.

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1: O que eu quero que os meus filhos saibam? A vida nos dá tudo o que desejamos. Como assim, Lucas França? É verdade. A vida nos dá tudo o que desejamos. Mas nós temos que mostrar para ela o que realmente queremos. Que tal começar hoje a plantar flores para colher um grande jardim de felicidade no futuro? Gente, o universo sempre conspira a nosso favor. Mas se ficamos acomodados, nada mudará. Porém, se mudamos nossas atitudes, fica bem mais fácil. Preste atenção nesse exemplo. Para se construir uma casa, usamos tijolos e cimento. Muito antes da casa estar pronta, deve ser feito o cimento. Depois colocamos o primeiro tijolo, o segundo, o terceiro e todos os outros. Quem constrói a nossa vida somos nós mesmos. Só existe um responsável por escrever a sua história de sucesso: você. E a única maneira de você conquistar o que quer é começar a construir. Então, faça a sua parte. Comece agora. Comece agora a plantar.

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2: E aí, galera? Lineu Silva de volta no Auto Dicas para mais uma parte, sempre com aquelas dicas quentes para você. E olha só, a pintura do seu carro merece atenção. Lavar regularmente e aplicar cera ajuda a proteger contra sol, chuva e sujeira. Aquelas fezes de pássaros, seiva de árvores ou a maresia podem danificar o verniz rapidinho se não forem removidos. Fica ligado, que em instantes eu volto com mais informações e dicas para você.
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0: Em primeiro lugar, hora certa com notícias, agora faltando 3 minutos para as 10, mesma coisa que 9:57, vamos movimentar o jornalismo da GQFM com ele. Alô, Souza Andrade, bom dia, Souza, eu quero ouvir sua voz.
1: Bom dia, Lucas França.
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3: Estudantes começam a fazer cadastro para o transporte público de Jequié hoje. Justiça condena pais a indenizar filho expulso de casa por orientação sexual.
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3: Estudantes começam a fazer cadastro para o transporte público municipal de Jequié hoje, terça-feira, dia 8 de setembro. Todos os estudantes que utilizam o transporte público municipal devem ficar atentos aos canais oficiais da Prefeitura e da Sutran para as próximas chamadas. Neste primeiro momento, estão sendo convocados os estudantes com nomes iniciados pela letra A. Até o momento, a Prefeitura de Jequié vinha concentrando os esforços no cadastramento da bilhetagem destinada às pessoas idosas e as pessoas com deficiência. Inclusive, o cadastro para esse público continua. O cadastramento é realizado na central de transporte, localizada na Galeria Valmique Almeida Andrade, na Praça da Bandeira, de segunda a sexta-feira, das 8 da manhã ao meio-dia, das 2 às 5 da tarde. No caso dos estudantes, os mesmos deverão comparecer com RG e CPF, comprovante de residência atualizado e comprovante de matrícula. A Justiça de Santa Catarina condenou os pais de um adolescente por abandono afetivo depois de ele revelar sua orientação sexual. Eles terão de pagar uma indenização no valor de R$100 mil por danos morais. O jovem foi ameaçado e expulso de casa, tendo sua vida privada exposta pelo pai nas redes sociais. O promotor de justiça, Tito Gabriel Barreiro, da comarca de Jaguaruna, em Santa Catarina, lembrou que todo jovem tem o direito à proteção e a respeito assegurado pela Constituição Federal e pelo Estatuto da Criança e do Adolescente.

dia pra todo mundo. Bom dia, bonita. Bom dia, macho, véi. Muito prazer, viu? Por aqui, Lucas França. Eu tô feliz da vida, tô fazendo o que eu gosto. E na rádio que tem o nome da cidade.

0: criançada boca, eu vou te Lucas França, atenção, atenção. 10 horas e 2 minutos.
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0: Você também vai com a equipe mais

0: coisa boa, hein? Manhã de sucessos até o meio-dia, até que o horário.
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0: Obrigado.
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0: Tá no rádio. Não separe, tá bom? Porque Ari Moura comunicando começa agora meio-dia 25. Ari Moura só volta com seu horário normal, com seu horário original. Sabe que dia? Só no dia 2 de outubro, na sexta-feira. Isso mesmo. Mas vambora, porque a partir de agora a gente vai começar amanhã mais feliz do seu rádio. 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Senhoras e senhores, a partir de agora vamos começar o Lucas França Quer Saber de hoje. Vai começar. Como é que foi o feriado ontem? Foi lindo, não foi? O desfile na Avenida Rio Branco, 7 de setembro. Muito, muito especial mesmo. Parabenizar aí todos os envolvidos, né? Parabenizar aí a Prefeitura Municipal de Jequié pela organização, as escolas que participaram, né? E todos que desfilaram também. Foi muito lindo mesmo ontem o desfile de 7 de setembro aqui na cidade de Jequié. Alô, meu amigo Lucas Choa! Lucas Choa fica dodinho, dodinho, dodinho, rapaz. Um grande abraço, Choa, viu? Meu xará, gente boa demais. Até Donateu desfilou com a motinha elétrica dela. Foi. Pensa que não? Olha, no meio dos carangos, carangos, né? Isso. Bem do ladinho do Fusca de Pila do Café. Olha quem tá. Donateu com a sua motinha elétrica. Eu falei, Donateu, cuidado pra não entupir o gicle do carburador. Ela falou, não, Lucas, aqui é moto elétrica. Aí Bernardo gritou, cuidado que vai entupir o carburador. Aí ela falou, já carreguei quando saí de casa. Ei, Donateu, beijo, meu amor. Tava ontem desfilando também, foi. Do ladinho do Fusca de Pila. É, o Fuscão de Pila tava bonito ontem, aquela bandeira do Brasil, viu? Foi. Botou focando, viu, Pila? Gostei, parabéns. Gente, a gente tá vivendo momentos tão difíceis, né? Em nosso país, em nosso estado, né? Esse sentimento que nós temos de total insegurança, tanta violência, tanta coisa errada acontecendo lá em Brasília. E aí eu fico pensando assim, o que é que te faz feliz, hein? Qual é aquela coisa que simples que te faz feliz de verdade? Pensa comigo aí e responda agora. Isso. alguma coisa simples, uma coisa simples que te faz feliz, tipo parar no Cine Auditório ali e chupar um picolé. É simples, se te faz feliz. O que é que te faz feliz, hein? Uma coisa simples que te faz feliz. Ontem mesmo, a gente que é pai, né? Pegar aí as cria e levar pra assistir o desfile. Ontem mesmo eu fiquei bem com o Bernardo na Avenida Rio Branco ali, ó. Bem do lado ali, bem no meio da avenida ali, segurando naquela parte que tem os, como é que fala o nome daquilo ali? Os disciplinador, né? A gente ficou ali, ó, ele com a carinha ali no disciplinador e olhando o desfile passar. Coisa simples, mas que faz a gente feliz. E muitas outras coisas simples que deixa a gente feliz, né? Por exemplo, comer sem ninguém pedir um pedaço. Não é verdade? Ah, Lucas, tu tá com resenha? Não, não é resenha não, é um negócio, é uma coisa simples. Claro. Chegar em casa, tirar o sapato e jogar no sofá. Não, daí é confusão, Deus é mais, tá doido, né? Abrir a geladeira e encontrar aquele pedaço de bolo esquecido lá no fundo e você vai e come. Quando o boleto vence e eu ainda tenho dinheiro na conta, aí é só alegria, não é verdade? Receber um Pix que eu não estava esperando. Não, tô de brincadeira aqui, é brincadeira que eu tô falando. Mas ó, eu quero saber o seguinte: alguma coisa simples que te faz feliz? Uma coisa simples que te faz feliz? Ah, são muitas coisas, né? Fazer a caminhada de manhã. Coisa simples, mas que te faz feliz. Conta pra nós aí, vai, a partir de agora. Falando de presente, eu tenho aqui, ó, um par de ingressos pra você pro Cine São José. Tem um kit super especial recheado dos Biscoitos Bahia. Fabiana, beijo, Fabiana. 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É só você faturar, é só você mandar o áudio a partir de agora respondendo. Lucas França quer saber, uma coisa simples que te faz feliz. Conta pra nós aí. Manhã de sucessos. 10 e 10. Chega em Vitor Hugo. Moça pra casar.

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Tem gente achando que hoje é segunda-feira, viu? Não, hoje é segunda-feira, viu? Show preguiça, bom trabalho pra todo mundo. Alô, Mercadão Vicente Grilo. Gordinho do Abacaxi tá na labuta. Juliana, Barraca da Dinha, meu amigo Deva também aí na parte dos temperos, aquele abraço, Deva. Alex do Açougue, meu amigo Fanu, também na casa do Shark. Alô, Fanu! Mercado Vicente Grilo de ponta a ponta, só da GQF, obrigado pelo carinho, viu? Aos meus amigos taxistas, aquele abraço. Aos motoristas de aplicativo, bom trabalho, uma feliz terça-feira para todo mundo. Já, já eu vou mandar o seu alô, fique aí ligado, na melhor. Responda a pergunta de hoje, o Lucas França quer saber uma coisa simples que te faz feliz, hein? Conta pra mim aí uma coisa simples que te faz feliz. Ah, gente... uma farofinha de feijão com a farofinha de ovo frito, com a jabazinha. Ô, gente, é uma delícia demais, viu? Se bem que hoje jabá não é mais coisa simples, não. Quilo já viu? Quanto é que tá o quilo da jabá? Hein? Não é mais coisa simples, não. É luxo hoje, viu? É. Mais um ovinho frito, com um cortadinho de abóbora, com a carninha... uma carninha de porco frita, com aqueles torresminhos. Ô, oh, delícia!

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1: Que coisa boa, Jequié. Manhã de sucessos, amanhã mais feliz. Hoje é terça-feira, vambora. Segue o jogo porque aqui tem rádio, aqui é Jequié. Agora faltando 20 minutos para as 11, a mesma coisa que falar assim, ó, 10h40. É a mesma coisa, né, DJ? 10h40 e faltando 20 para as 11. Então, vambora, ouvir o povo. Alô, alô, quilômetro 3! Ô, DJ. Sexta-feira, eu tomei um suco de cacau, sabe onde? Lá na casa do meu amigo Josivaldo e da sua esposa Joelma, do ladinho da carpintaria refinada aí do meu amigo Cássio. Rapaz, que suco de cacau delicioso, Josivaldo, viu? Foi. Josi, fala, Josi.
2: Bom dia, Lucas, bom dia. Meu irmão, paz bem.
1: Amém, paz de Cristo, pra você
2: bom
1: também.
2: Dia, Jesus, manda um abraço também, tô ligado aqui na 89.
1: Isso.
2: Joelma.
1: Joelma, não da esposa.
2: Joelma.
1: Joelma.
2: Tô ligado aqui na 89.
1: Valeu, Josi.
2: Tô ligado.
1: Alô, alô, quilômetro 3. Em todas as pesquisas, só da GQ FM, quilômetro 3, quilômetro 4, aquele abraço, valeu pelo carinho da audiência, viu? A pergunta de hoje, uma coisa simples que te faz feliz. Conta pra nós aí. Uma coisa simples que te faz feliz. E aí, DJ, uma coisa simples que te faz feliz?
3: Uma coisa simples que te faz feliz? Jogar bola.
1: Jogar bola, pronto, gostei. Uma coisa simples que te faz feliz, é isso aí, DJ.
3: Correr também, uma coisa simples que me faz feliz.
1: É verdade, dá uma sensação de prazer, né? Boa, DJ, boa.
3: E comer.
1: Uma carninha frita.
3: Uma farofinha.
1: É,
3: uma
1: farinha. Porque tem gente que só gosta de comida sofisticada, né, DJ?
3: Uma farofinha de ovo, bom demais.
1: Uma farofinha de ovo com os torresmin, é bom demais, viu? Fala comigo que eu sou seu amigo. Uma coisa simples que te faz feliz. Lucas, bom dia. A coisa que eu gosto de fazer é passear com meus filhos à noite na praça. É a Patrícia que tá falando isso. Coloca meu nome aí, Lucas França. Cachoeirinha 3. Coloca meu nome na oração também, viu? É família Davi, Ana Maria Clara. Pronto. Beijo, Pati. Que Deus abençoe, irmã, viu? Tudo de bom. Jô vai falar.
4: Bom dia,
1: então
4: Lucas,
1: fala.
4: Bom dia com Jesus.
1: Ah, é Rose, né?
4: Lucas.
1: Oi.
4: Uma das minhas maiores alegrias é sentar e tomar uma cerveja bem gelada.
1: Bom, coisa simples, boa, verdade.
4: Coisa simples, gostosa, nesse calor.
1: Isso, Rose, gostei.
4: Nesse clima de Jequié, é bom demais.
1: Obrigado, viu, Rose? Beijo, meu amor.
5: Bom dia, Lucas.
1: Lu, bom dia, Lu.
5: É, o que me faz feliz é ver minha casa limpinha. Ah, eu amo.
1: Tá vendo aí?
5: Amo, amo, amo.
1: A limpeza, limpeza é tudo de bom, né,
5: limpar a casa, limpar a casa.
1: É.
5: Ver ela perfeita, cheirosinha.
1: Que coisa.
5: Põe meu nome na oração aí, ali.
1: Coloco sim,
5: você
1: beijo.
5: Você é a minha família.
1: Beijo pra você, Lu, viu? Combinar com... Vou levar o DJ do Beba e Nancy Dia pra poder experimentar o hambúrguer aí, Anjos Hambúrguer, tá bom? Isso mesmo, obrigado, Lu. Aline vai falar? Fala comigo que eu sou seu amigo.
6: Bom dia, Lucas França, sou Aline, falando da Cidade Nova, que hoje seja mais um dia abençoado em nossas vidas,
1: amém,
6: em nome de Jesus.
1: Amém.
6: Lucas, uma coisa simples que me faz feliz é ouvir, mãe, cheguei. Vem abrir o portão.
1: Olha que coisa linda, que coisa
6: é maravilhoso, viu, Lucas? E quando o macho velho também fala, tô em território de que é isso?
1: Cheguei
6: bem, graças a Deus. É o que me faz feliz.
1: Imagina,
6: Lucas. Beijo pra Bia, pro meu pai, neguinho de Roma, pra minha irmã Vânia, pro meu filho Thiago e Taíne, pra todos aqui da Cidade Nova. Beijo, Lucas, estou ligadinha sempre.
1: Ei, Aline! Quer ver outra coisa simples, Aline, que me faz feliz? No dia que eu estive aí na tua casa, que a gente sentou nessa mesa aí na frente e tomando aquela aguinha geladinha. Ô, oh, Aline, coisa boa, né, Aline? Na simplicidade e a gente proseando, olhando um nos olhos dos outros. Isso que é bom, Aline, claro. Bia, beijo pra você, Bia. Aline, o esposo dela é carreteiro, né, da Vida Alimentos. É por isso que ela falou, né? Quando o esposo viaja esse mundão de meu Deus, aí quando liga pra ele e fala, ó, e tô em território jequiense, aí é só alegria. Imagina, viu, Aline? Beijo pra você, meu amor. Luciana vai falar, não é pra levar nem o DJ, nem Nancy Dia pra comer hambúrguer, Lu, é isso?
5: Ah, venha mesmo, viu?
1: Ah,
5: venha
1: tá,
5: mesmo.
1: Pronto, tá bom então.
5: Vai me fazer muito feliz, viu? Pode vir.
1: Aí, tá vendo aí? Pronto. Valeu, Lu, obrigado.
5: Bom dia, Lucas. Bom dia. Anneli, meu amor.
1: Anneli.
5: Lucas, uma coisa simples, que eu...
1: Que te faz feliz?
5: Quando eu chego em casa do trabalho, que a comida não é tão boa, e... Chego em casa, frito um fato, passo uma farofa,
1: o cheirão sobe,
5: d'água,
1: oh,
5: com
1: delícia.
5: Um molho lambão. Aí é muito bom.
1: Deu água na boca, viu, Nelly?
5: Eu fico muito feliz.
1: Você falou isso aí, eu lembrei, sabe de quê? Quando minha mulher também fala aquela pizza de sardinha e o cheirão sobe na casa. Eita, meu, tá sério. Quando ela sabe o dia que eu tô nervoso, ela me faz essa surpresa, quando eu chego em casa, boto o carro na garagem e saio do carro, quando entro em casa, sinto o cheirão da pizza de sardinha, aí eu fico molinho, molinho. Vem, DJ. Aí eu fico, quando eu sinto o cheiro da pizza de sardinha, eu fico, sabe como?
3: Como?
1: Molinho, molinho.
5: Oi, Lucas, bom dia. O que me deixa feliz é quando minha filha dá meio-dia. Minha filha chega no portão e fala: mãe, cheguei, cheguei.
1: Coisa linda, coisa linda.
5: Ah, Lucas, viu? Meu coração chega a bater forte. Eu sei que ela chegou em paz.
1: Oh, coisa boa. É isso aí. As coisas simples da vida, né, DJ? Muita gente fica esperando o extraordinário para ser feliz, não é verdade, DJ?
3: A beleza é essencial para o que os olhos.
1: Claro, rapaz. É o agora. DJ, as coisas de Deus são simples, DJ.
3: Verdade.
1: As coisas de Deus são simples e são verdadeiras. Vale essa reflexão, não é verdade?
3: E a gente também já tira pelo lugar por onde ele nasceu, né?
1: Com certeza, com certeza.
3: Ele é o dono dos céus e da terra, né? Mas nasceu em um lugar simples e mostrou que a humildade e simplicidade estão nas pequenas coisas.
1: Isso mesmo. Fica essa reflexão, né? A gente tá aqui brincando, mas ao mesmo tempo, ó, então, chamando você pra essa reflexão,
5: é,
1: viu?
5: Bom dia, aqui é Cláudia do meu cantinho.
1: Oi, Claudinha.
5: Lucas, o que me faz feliz é meu filho feliz, isso. Minhas contas em dias,
1: isso,
5: entendeu?
1: Isso aí.
5: Eu tomar aquela cervejinha gelada, isso. Pronto, eu tô completa.
1: Boa, Claudinha.
5: Deus abençoe nessa semana, Lucas, bom dia.
1: Bom dia. Beijo, bom falar contigo, Claudinha, do meu cantinho aí na Avenida Lamanto Júnior.
0: Lucas, bom dia, que é
1: Dona Teio, Dona Teio.
0: Ô Lucas, foi muito bacana ontem.
1: Isso.
0: É, mas infelizmente aconteceu, não foi acidente.
1: Foi o quê, Dona Teio?
0: Um incidente comigo.
1: Não tô sabendo, não. Que foi?
0: Eu fiz bonito no palanque, na frente do palanque, para o prefeito e os demais que estavam lá, mas na saidinha, cá embaixo, eu levei uma queda, Lucas, mas graças a Deus não tive nada. Só uma raladura no braço e tô pronta aí para o dia 25 de outubro, né?
1: Foi
0: dia 25
1: isso,
0: de outubro,
1: Dona,
0: estou aí na praça novamente. Com fé em Jesus.
1: Dona Teu do céu.
0: E ô Lucas, o que me faz feliz, uma coisinha simples que me faz feliz é uma farofinha de ovo com café preto pela manhã. Isso é muito bom, viu?
1: É verdade.
0: É uma saúde incrível. Bota meu nome na oração aí, viu, Lucas? Bota meu nome na oração, que eu acho que eu tô carregada, Deus é mais.
1: Eu vou ligar pra senhora agora pra saber como é que foi esse negócio aí. Fiquei preocupado agora, viu? Ai, que susto, Dona Teu.

0: 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Bruna Oliveira, última recaída. 10h58, hoje aqui é. Faltando 2 minutos para as 11, dá tempo você mandar o seu áudio e responder a nossa enquete de hoje. Lucas França quer saber de alguma coisa simples que te faz feliz. Conta pra gente aí, vai. Uma coisa simples que não precisa de muito dinheiro, mas é de muita verdade. Coisa simples que te faz feliz. 988-461549. É só você caprichar no seu áudio aí, hein? Tá chegando muitas respostas interessantes aqui. E eu fico feliz. É, claro, DJ.
1: Exatamente.
0: Porque na vida, DJ, as coisas simples é que são verdadeiras e deixa a gente feliz. Concorda, DJ?
1: Um

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11: 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Hora certa com notícias 11:18. Vem pra cá, Souza Andrade, eu quero ouvir sua voz.
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14: Mutirão de audiências criminais termina com 465 sentenças proferidas em Jequié. Homem grita xingamentos racistas e homofóbicos, ataca passageiro e acaba amarrado em voo nos Estados Unidos.
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14: De audiências criminais realizado na comarca de Jequié terminou na última sexta-feira com 465 sentenças proferidas, 50 audiências redesignadas e 14 convertidas em diligência. As audiências foram realizadas no Fórum Bertino Passos ao longo de 10 dias. Parte dos processos envolvia réus presos no conjunto penal de Jequié e, nesses casos, as sessões ocorreram de forma virtual em salas equipadas para esse fim. Um homem que começou a gritar xingamentos racistas e homofóbicos contra um comissário de bordo durante um voo nos Estados Unidos acabou algemado e amarrado com fita adesiva ao seu assento. O passageiro, de 67 anos de idade, começou a agredir uma pessoa sentada ao seu lado, agarrando-a pela garganta. Nesse momento, foi imobilizado por outros dois viajantes e preso ao seu assento até que a polícia pudesse retirá-lo do avião e precisou fazer um pouso de emergência. No dia seguinte, o agressor foi demitido da empresa onde trabalhar.
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0: bonita. E aí, macho véi, muito Brasil, sou Lucas França. Aqui tem rádio, aqui é GQE.
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0: Vambora! Canta comigo assim, vai. 3, 2, 1.

0: Dalio.
1: Gente, ele quer ser cantor.
0: Eu quero ser cantor não, bicho. Eu tô feliz, na manhã mais positiva do rádio, a maior festa do rádio aqui na GQF, manhã de sucessos, oferecimento Tobias Bike, FFJ, material de construção, São José, Vila Gourmet, o Dex GQE, Porto 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Dá tempo, ouvir o povo! Alguma coisa simples que te faz feliz? É a pergunta de hoje, o Lucas França quer saber, tá bom? Vambora, eu quero saber, Maria das Graças.
2: Bom dia, Lucas. Que Deus lhe dê um bom dia, de amor e carinho e paz. Ô, Lucas, o que me faz feliz é Deus abrir meus olhos todos os dias.
0: Coisa boa, Maria das Graças.
3: Bom dia. Bom dia, Lucas. Aqui é Lula, tô de
0: cá. E aí, Lula?
3: O que mais feliz, Lucas, é quando eu pego meu menino pra passear, isso eu vejo o sorriso dele no rosto de felicidade.
0: Linda, isso aí.
3: Isso me deixa o homem mais feliz do mundo.
0: Com certeza, é o valeu, simples Lula, que faz feliz. Isso aí, Lula, valeu.
4: Bom dia, Lucas França. Você nem terminou a pergunta e eu falei,
0: olha,
4: um picolé é o que ia me fazer muito feliz.
0: Obrigado, viu, meu amor?
5: Oi, Lucas, tudo bem? Aqui é Marla do Mandacaru.
0: Marla,
5: como foi seu feriado? O meu foi ótimo. Deixa eu te falar.
0: Me fala, Marla.
5: Uma coisa que é simples, eu acho simples e me faz feliz, eu faço com todo o amor da minha vida, é cozinhar. Ah, eu me sinto tão bem.
0: Que coisa boa.
5: Principalmente minha, quando eu faço assim alguma coisa de surpresa que a pessoa tá esperando comer uma coisa, quando chego, então nunca mais comeu assim aquela comida, e quando chega que come, ei, mas tá uma delícia, nem então, ai, tá uma delícia, nunca mais eu comi, isso me dá uma felicidade tão
0: imagino,
5: grande,
0: Marla,
5: e possa ser que tem muita gente que não gosta de cozinhar, mas às vezes eu penso assim, se eu tivesse no tempo, se eu tivesse tido criatividade, esforço pra mim ter estudado, eu acho que eu não iria outra coisa, eu não sei mexer com comida, porque eu amo cozinhar,
0: que depoimento, viu, Marla?
5: Tão grande, uma terapia tão grande, eu me sinto maravilhosa cozinhando.
0: Que depoimento.
5: Ainda que a comida pra mim não sai boa, que mata a fome, só faz matar a fome do povo, mas eu amo cozinhar, me traz felicidade, sim.
0: Oh,
5: me faz muito feliz cozinhar.
0: Marla,
5: tudo
0: posso
5: de bom pra você e até o próximo.
0: Posso te falar uma coisa, Marla? Marla, posso te falar? Me deu vontade de comer, sabe o que? Hoje um bife acebolado, Marla. Não, DJ, não tô queixando ninguém não, Bê. Eu só, eu falo, você me conhece, DJ, você sabe o que eu falo, o que vem na minha cabeça, o que eu sinto no coração. Me deu esse desejo agora de comer um bife acebolado, Marla. Pô. Marla do céu, que depoimento especial esse seu aqui na GQFM, viu? Mulher que é apaixonada, ama cozinhar. Que legal, Marla.
6: Bom dia, Lucas França. Aqui é Zé Eduardo da Poema.
0: Fala, Su.
6: Deus te dê um bom dia, Lucas.
0: Amém. Pra você também, Su.
6: Ô, Lucas, pra mim a maior felicidade da minha vida.
0: Coisa
6: me
0: simples
6: deixa feliz,
0: que te faz feliz.
6: É quando eu acordo de manhã, eu abro meus olhos e agradeço a Deus pelo dia e que eu me arrumo e vou pra igreja.
0: Isso aí.
6: Não tem coisa melhor, não.
0: Ô, coisa linda.
6: Não tem coisa melhor do que isso, não. É uma felicidade pra mim, muito grande.
0: Imagino, tia Sueli, viu?
6: Todos os dias eu ir pra igreja.
0: Que bom, que bom. Beijo.
6: Fica com Deus, Lucas. Deus te abençoa.
0: Saudade sua. Alô, tio João, macho velho.
7: Bom dia, Lucas.
0: Silene.
7: Uma coisa que me deixa muito feliz
0: fala,
7: é quando eu passo e vejo os meus netos. Porque geralmente eu passo na porta 2, 3 vezes na semana, na porta da casa deles, mas não posso ver eles, às vezes de manhã eles estão na banca, de tarde estão na escola, e aí quando eu posso ver eles no domingo, como esse domingo eu vi eles,
0: isso
7: me deixa muito feliz, Lucas.
0: Fique
7: com Deus, Lucas, abraço.
0: Beijo, Silene. Wilson Melodia, nosso amigo Wilson do samba, grande Wilson Melodia, tá feliz porque encontrou o celular de Wilson. E o Wilson está agradecendo aqui pela nota de utilidade pública, o celular foi encontrado e já devolvido ao Wilson Melodia. Valeu, Wilson. Um forte abraço pra você, meu irmão, viu?
8: Lucas, olha, quer comer um bichinho, você vai lá, tô fazendo um, venha.
0: Lúcia mandou a foto do bife acebolado.
8: Lucas, olha, Lúcia, quer comer um bichinho, você vai lá, tô fazendo um, venha.
0: Não pirraça não, Lúcia! Coisa feia!
8: Lucas, olha, quer comer um bichinho,
0: você vai
8: lá, tô fazendo um, venha.
0: Ô, Lúcia, que fica falando isso no meio de gente não, Lúcia. Tu fica pirraçando, viu, Lúcia?
8: Corta esse áudio.
0: Corta esse áudio, Lúcia. Não deixa a Lúcia falar mais, não.
9: Essa história pra nós, pô.
0: Gente, olha que chique a cebola, mandou uma foto aqui.
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gente. 11:42 em Jequié. Preste atenção, aumenta o volume do rádio. Vamos ouvir os sinos. Os sinos estão anunciando que chegou a hora da graça. Chegou a hora do milagre. Hoje é terça-feira, dia 8 de setembro, ouvinte. É nosso momento de fé. Momento que a gente para pensar em Jesus e amadurecer a nossa fé a cada dia. Se você puder, coloque agora o seu copo com água sobre a mesa, bem pertinho do rádio. E nesta água será depositada uma gotinha de luz, de muita paz, muita saúde e prosperidade para você e toda a sua família. Disse o Senhor Jesus: aquele que beber da água que eu lhe der, nunca terá sede. Porém, a água que eu lhe der, fala nele uma fonte que vai jorrar para a vida.

Jesus é o Senhor do Universo. Jesus é o Príncipe da Paz. Jesus veio para salvar todas as criaturas da terra. Jesus veio para perdoar os nossos pecados. Jesus.

pelo sinal da Santa Cruz, livrai-nos Deus, nosso Senhor, dos nossos inimigos. Em nome do Pai, do Filho e do Espírito Santo. Amém. Ouvinte, vamos hoje colocar as intenções. Já vai falando aí já. Qual a sua intenção para esse momento de oração agora, hein? Isso. Já vai trazendo as intenções. Vai trazendo aí seus pedidos. E já vai colocando aqui. Você que mandou mensagem aqui para o WhatsApp da rádio, já está aqui já todas as intenções, tá bom? Todos os pedidos de oração. Você que mandou mensagem também aqui no meu WhatsApp. Vamos agora juntos. Vamos colocar a mão sobre o rádio como um gesto de amor. Vamos? Como se todos nós estivéssemos de mãos dadas com Jesus de Nazaré. De mãos dadas com Nossa Senhora Aparecida. Juntos, vamos!

vamos juntos rezar a oração que Jesus nos ensinou, com muita fé. Pai nosso que estás nos céus, santificado seja o vosso nome, venha a nós o vosso reino, seja feita a vossa vontade, assim na terra como no céu. O pão nosso de cada dia nos dai hoje, perdoai as nossas ofensas, assim como nós perdoamos a quem nos tem ofendido, e não nos deixeis cair em tentação, mas livrai-nos do mal.

ouvinte. Hoje é terça-feira, dia 8 de setembro. A igreja celebra hoje a natividade de Nossa Senhora. Eu quero trazer aqui esse recado, esse aviso importante. Hoje a comunidade do Cajueiro, hoje terça-feira dia 8, acontecer a Santa Missa hoje aí, viu? Você que é aí da comunidade do Cajueiro, hoje tem a Santa Missa aí na comunidade São Pedro no Cajueiro. Você e toda a sua família são convidados a participar desse momento de fé, oração e encontro com Deus, tá bom? Jesus espera por você e sua família. Comunidade São Pedro, no Cajueiro, hoje, terça-feira, dia 8, acontecerá a Santa Missa. E hoje é um dia muito especial, né, gente? Natividade de Nossa Senhora. O Evangelho de hoje de Mateus, capítulo 1, nos diz assim: se aparecer essa passagem, eu vou compartilhar com você. Jacó gerou José, o esposo de Maria, da qual nasceu Jesus, que é chamado Cristo. Ela dará à luz um filho e tu lhe darás o nome de Jesus, pois ele vai salvar o seu povo dos seus pecados. Hoje celebramos com alegria a natividade de Nossa Senhora, ouvinte. O nascimento de Maria é uma grande graça para toda a igreja. Deus, olha que lindo. Deus preparou desde o início, aquela que seria a mãe de Jesus. Deus preparou tudo, tudo, tudo. Aquela que seria a mãe de Jesus e que por meio de seu sim colaboraria de maneira única com a história da salvação. Maria, Maria, Maria, a mãe de Jesus, a nossa mãe Maria, na simplicidade de sua vida, ela nos ensina que Deus age com amor e ternura. Seu nascimento é dom e graça para toda a humanidade. Gente, Nossa Senhora já chegou, ela já está aqui. Que graça, estamos comemorando hoje a natividade de Nossa Senhora. O evangelho de hoje, de São Mateus, mostra para cada um de nós essa realidade profunda, esse mistério na qual Deus escolhe Nossa Senhora para ser a mãe do Salvador. O nascimento de Nossa Senhora é sinal de esperança para toda a humanidade, porque dela virá o Filho de Deus. O que nós ouvimos através da genealogia de Jesus mostra para nós que a promessa de Deus se cumpre na vida de uma humilde adolescente, a Virgem Maria. Ouvinte, abra as portas do seu lar, da sua casa agora, para receber Nossa Senhora. E repita comigo essas palavras:

0: Vem, Nossa Senhora, vem nos ensinar a fazer aquilo que Jesus mandar. A vida de Nossa Senhora nos ensina que nossa confiança precisa ser total em Deus. É Nossa Senhora que nos ensina isso, que a nossa confiança precisa ser total em Deus. Vamos agora, ouvintes, vamos agora dar rosas a Nossa Senhora através de uma Ave Maria. Ave Maria, cheia de graças, o Senhor é convosco, bendita sois vós entre as mulheres, bendito o fruto do vosso ventre, Jesus. Santa Maria, Mãe de Deus, rogai por nós, pecadores, agora e na hora de nossa morte. Amém. Chegou a hora, ouvinte. Chegou a hora. Vamos todos juntos beber desta água. Água da fonte, água milagrosa que o Senhor Jesus abençoou. E ao beber desta água, agradeça. Meu bom Jesus, tu és o médico dos médicos, opere no corpo este grande milagre, Senhor. Perdoe as minhas falhas, Senhor. Me ensina a amar de verdade o meu próximo. Abençoe, Senhor. Abençoe os quatro cantos da minha casa. Abençoe a minha família. Eu bebo desta água, pois eu creio ser este o remédio que vai me curar agora em teu nome, Jesus. Em nome da Virgem Maria. Amém. Meu bom Jesus da Lapa, obrigado, muito obrigado, pois todos os dias, sob todos os pontos de vista, bebendo desta água, vou cada vez melhor. Em nome do Pai, do Filho e do Espírito Santo. Amém.
1: Cura, Senhor, onde dói.
0: Fiquem todos com Deus.
1: Cura, Senhor, vem aqui.
0: Eu volto às 18 horas na Hora de Maria, amanhã depois do Rota 89.

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0: horas e 27 minutos em Jequié, a capital das mulheres mais bonitas da Bahia. E as crianças também. Estamos chegando com o programa Ari Moura comunicando aqui pela. Isso, e você liga, participa.
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0: Pronto, todo mundo já pode ligar. 3525-8977 é o telefone da comunicação. E tem o WhatsApp também, 98846-1549. Vou repetir de gavarinho. 98846-1549 é o telefone de recados, aí aquele textozinho bem rapidinho, aquele áudio bem rapidinho que a gente coloca no ar e vamos discutir os assuntos que estão em pauta depois desse feriado prolongado. Ô feriado bom, hein, todo
2: Opa,
0: mundo?
2: Que beleza!
0: Pois é, rapaz, segunda-feira é um feriado, sexta e segunda é bom demais. E teve aquele pessoal que sexta-feira, ó, pinicou a burra. Sexta-feira de tarde já tinha repartições públicas aí que não tinha mais ninguém. Pinicou a burra, caiu fora. Olha a hora! 12:28 chegando a nossa mensagem da semana.
3: Bom dia a todos os ouvintes da GQFM, passando aqui mais uma semana para deixar uma mensagem de fé e esperança para a sua vida. E a passagem que Deus me deu está lá em Jeremias 18:6. Ó Israel, será que eu não posso agir com vocês como fez o oleiro? Pergunta o Senhor. Como barro nas mãos do oleiro, assim são vocês nas minhas mãos. Ó Israel, meu Deus do céu, os planos de Deus são sempre os melhores. Por isso, nesse início de semana, Deus fala para você: permita-se ser moldado pelo oleiro. Eita glória, que mensagem poderosa! Muitas vezes queremos as coisas no nosso tempo, na nossa hora, e Deus fala: ei, filha, ei, filho, deixa ser moldado pelo oleiro. Espera o tempo certo, a hora certa, porque os planos dele são os melhores e perfeitos. Eita glória, receba aí essa mensagem.
0: Olha a hora, 12:28. Um abraço aí a Fabiane de Moura, direto lá de Salvador, mandando aí essa mensagem aí pra vocês. Que bom, né? Começar a semana, porque hoje é terça-feira, viu? Todo mundo já passou domingo e segunda, já estamos hoje na terça-feira da semana, já da metade da semana, amanhã já é a metade da semana. É isso mesmo, que o feriado foi ontem, 7 de setembro. Você gostou aí do desfile? Manda mensagem aqui pra gente. Diga aí, dê aí a sua opinião. Acidentes no final de semana. Acidentes nas nossas rodovias BA-547, BR-330, não, BA-650, aquela lá de Itajibá, né? Um rapaz da moto, né? Que pena, né? Um jovem veio a falecer. Acidente aqui na BR-116. E a gente trazendo aí as informações também da Bahia. A jovem que foi assassinada, né? Morreu porque não quis entregar o celular. E o camarada já foi preso. Já temos aqui o nome dele, viu? O nome dele aqui, o Departamento de Polícia Civil da Bahia. Já tem aqui a informação de que o elemento que se apresentou acompanhado de advogada na polícia é o Ricardo Nery Melo Júnior, de 24 anos. Ele confessou o crime. Interessante que a polícia, o governador, o Jerônimo Rodrigues, pediu providências. Não é porque se tratava da filha de uma policial militar, uma sargento da polícia militar, e também o pai era um sargento já da reformado, né? Já estava na aposentadoria, e se tratando assim de uma pessoa ligada a uma instituição como a Polícia Militar, aí se pediu logo providência. Aí já entra o comandante-geral da Polícia Militar, aí já entra o secretário de Segurança Pública, todo mundo para dar satisfação. Aí já tinham prendido um cara achando que era ele, era suspeito. Eu já vi casos, eu já vi aqui em Jiqué, aqui na região, casos assim, quando teve a morte aí de um policial militar, a polícia agiu numa rapidez, mas não é os policiais não, é os comandantes, são eles. Inclusive, agora mesmo nesse mutirão aí do que teve aí da justiça, eu tive que ir lá comparecer no Fórum Bertino Passa, havia um processo velho, caduco, tá entendendo? Para responder, porque eu critiquei aqui um comando, não foi agora não, é coisa de 20 anos, 15 anos atrás, e aí eu vou lá responder, que chegou lá, cadê? Não tinha nada, ninguém compareceu da parte interessada, só fui eu e a advogada, a competente advogada que me acompanhou para ir lá, eu não tinha nada, quer dizer, esse mutirão aí serviu mesmo para quê? Porque a justiça diz que há 503 processos, 460 e tantas sentenças. É, mas eu quero saber, porque teve casos como o meu, fui para lá, não tinha nada, não resolveu nada. Quer dizer que é isso? Quer dizer que tem que dar uma satisfação à comunidade, à população? Então, aí foi o que o governador, bora tomar, senão vai rolar a cabeça. Ele não diz isso, é o que estou dizendo, mas é o que se entende. Quando não se toma providência, quando é um caso que interessa, agora eu pergunto, quantas mortes já aconteceram em Jiqué? 49. Ah, teve um feminicídio, menos um feminicídio, 48. Menos aí 10 ações na troca de tiros com policiais militares. Então vai aí para 38, né? Esses 38 casos descobriram já? Já sabe quem foi que matou essas facções aí nessas brigas? Não sabe. Agora esse caso aqui teve que agilizar logo. Eu não tô sendo contra não, viu, todo mundo? Mas aí são dois pesos e duas medidas. Dois pesos e duas medidas.
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0: Eu sei que o pessoal não gosta, os comandantes de batalhões, CIP Central, Rondesp, Petro, não sei o quê.

0: dentro de casa. Pois é, a mãe da jovem, mãe, não importa se é policial, militar ou não, ou é o que for, a profissão que seja, tá aqui, ó, levaram de mim a minha filha, o meu amor. A gente tinha todo um projeto financeiro junto de crescimento. Eu só tinha ela, minha única filha foi embora por uma irresponsabilidade. Minha filha tinha que perder a vida? Não está certo isso. A sociedade não tem que aceitar. Veja bem o que diz essa mãe, viu? A sociedade não tem que aceitar isso. Isso não pode ficar assim, afirmou a policial militar Tatiane Guerreira, que era a mãe da jovem, né? Da Brenda. Brenda, que foi assassinada. O que se pergunta? O cara não conseguiu, rapaz, pegar o celular, vai embora. Aí o pessoal disse, não, ó, a gente dá os conselhos, o filho dizendo, ó, se for ele assaltar, tomar, entrega o celular. É melhor entregar o celular do que morrer. Sim, mas o fato de você não ter entregue, porque é um patrimônio seu. Eu tenho uma porcariazinha aqui, que é pra mim executar meu trabalho. Aí o cara vai me assaltar, eu vou pedir a ele, eu vou fazer um apelo. Ele, ô velho, não leve não, que é meu instrumento de trabalho. Não faça isso não, que vai me prejudicar, as coisas tá tudo aqui, foto, vídeo, gravações, e aí se eu lhe entregar vai me prejudicar. Se ele entender assim, tudo bem. Se ele não entender, ele vai dizer, rapaz, deixa de conversa fiada, me entrega logo. O celular tem que entregar.
1: O atual presidente do Brasil entende isso, que ele vai roubar pra tomar uma cervejinha, porque ele é vítima da sociedade.
0: É, veja isso que eu digo, ó, tá aí agora o horário político, vocês acabaram de ouvir o horário político aí, o presidente falar essas coisas, me bata um abacate, olha a hora, 12:37, daqui a pouco o tempo e a temperatura aqui de quer, viu Joel, o tempo aqui tá quente, a primavera já tá pintando, hoje é quanto? Hoje é 8 de setembro de 2026. 8 de setembro daqui, mais 20 dias, não, menos. 15 dias, menos. 14 dias, menos. 13 dias, já é primavera.
2: Uma ameaça foi detectada.
0: Pois é, daqui a 13 dias já é primavera. E aí já começa a esquentar. Aí no blog arimoura.com.br, semana passada, John leu aqui as manchetes falando aí da situação na barragem de pedra. Um abraço pra minha amiga Vilma, lá na barragem de pedra. Quando eu falo em Vilma, eu lembro de meu amigo Jorge Stock, que a esposa é dona Vilma Stock. Meu amigo Jorge Stock, um abraço pra você. 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Daqui a pouco eu volto, porque eu tenho também informações aí do JBX Supermercado, que é o supermercado do bairro. Daqui a pouco as notícias do blog arimoura.com.br. Rapaz, tem notícia, viu? Final de semana prolongado, o que acumulou de notícia aqui não é brincadeira. Fica ligado aqui que nós já estamos também no YouTube. Já estamos aqui no YouTube. O pessoal já tá ligando aí para o 35258977. Já estão ligando também para o WhatsApp 988461549. E nós estamos aqui também no YouTube. Vai mandando aí sua mensagem que daqui a pouco a gente vai registrar. Eu quero mandar um abraço aqui especial. Cadê o Barabadá? Tá lá longe. Deixa eu ver se eu pego aqui todo mundo. Chegou, já chegou aqui. Todo mundo que tá no YouTube já viu aqui, ó.

0: 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Daqui a pouco, o aniversariante do dia, o Genivaldo, da Genivaldo mesmo? Vamos conferir aqui. O pessoal tá mandando a mensagem aqui. Quando eu falei esse barabadá aqui, o pessoal, olha aqui, ó. É, acabamos de recuperar a moto furtada em Badica. Oba! Chega, freguesia! Parabéns aí ao pessoal. Daqui a pouco eu vou registrar aqui, ó. Acabamos de recuperar a moto furtada em Badica. Bora ver se foi aquilo que eu falei, hein? Vocês lembram foi que eu falei? Onde é que poderia estar?
1: Na zona rural?
0: Foi. Lembra? Bora ver. Daqui a pouco eu vou saber detalhes aqui. Genivaldo Souza tá aqui ouvindo a gente, é o aniversariante de hoje, está aqui aniversariando, é o homem do Point do Esporte, lá na parte ali embaixo do viaduto Daniel Andrade, ligadinha com a gente lá em Lauro de Freitas. Quem é?
1: Fabiane de Moura. Isso. A pastora
0: tá lá ligada com a gente.
1: O Ezequiel tá ouvindo o programa Ari Moura Comunicando lá em Juvino.
0: Tá, Juvino, grande Juvino aí, a equipe do Juvino, restaurante do Juvino nas casas populares, ali próximo à Torre do Celular, tá ligado com a gente. DJ Jurubeba tá ali aguardando aí, ó, diz que é pra você levar lá, você viu aqui a interpretação como é aqui, ó. Dá uma caprichada lá com ele, combina lá com ele direitinho pra fazer aí. É, a gente vai combinar aqui pra botar aqui esse mês aqui pra
2: dar. Olha a hora!
0: Olha, tá vendo? Já chamou. 12h41 bateu. Agora nós vamos ao primeiro bloco comercial. Daqui a pouco a gente volta.
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0: horas e 48 minutos. Parabenizar aí a polícia, né? Mas foi a polícia militar que conseguiu localizar aí a moto. Rapaz, a moto parada dentro do posto à noite, né? Os frentistas estão ocupados, trabalhando, não viram, o camarada pegou as câmeras, filmou direitinho a cara dele, tudo direitinho. Agora parece que não prenderam ele, né? O camarada prenderam a moto, parece que no quilômetro 4. Eu pensei que tinham levado para a zona rural. Eu digo sempre, ó, quando rouba a moto aqui, pode dar um bordejo aí pela zona rural, que é para onde eles levam para vender por porcaria. 500 mil, R$ 1.500, uma moto que custa 12, 13, 14, com a moto usada, né? Não é moto nova, não. Moto usada, aí pronto. Pode ver que é onde eles vendem aí. E na zona rural não tem fiscalização, né? Constante. Eu me lembro que aqui o 19º Batalhão da Polícia Militar fez uma blitz em Itajuru. O pessoal até reclamou muito isso, porque tinha o pessoal de lá que tinha suas motozinhas tudo arrumada, emplacada, tudo direitinho. Mas tinha também, como eu me lembro que o pessoal, no meu tempo, viu? No meu tempo usava esse termo. Agora vocês me falam qual é o termo que vocês novo usam. No meu tempo dizia que a moto, o carro tava Pokémon. Pokémon ainda é assim mesmo?
1: Pokémon.
0: O que é Pokémon?
1: Pocada. Poki.
0: É?
1: Tem muitos.
0: Ele era Pokémon que falavam? Que eu que era, que tava com a placa vencida, que tava com a
1: documento
0: placa...
1: Documento atrasado, não tinha mais placa, documento. É,
0: às vezes era uma placa de carro que tava na moto e vice-versa.
1: Em São Paulo a gente fala cabrito.
0: Cabrito, é. Aqui também tem esse nome aqui também. Pois é, tá aí, portanto, a dica agradece aí o pessoal da polícia que conseguiu aí pegar a moto. Nós falamos aqui do aniversariante aí do Point do Esporte, né? Genivaldo. Eu quero parabenizar também uma figura que pra mim é uma figura cara, amigo mesmo, meu dentista, meu odontólogo, doutor Anísio Cares. O aniversário. E que aniversário, viu? Com a equipe, com a filha, com os amigos. Recebeu lá todo o carinho no último sábado. Anísio, você sabe da minha admiração, do meu, minha atenção a você, pela mesma forma que você tem comigo, sempre me atendeu muito bem, mas não é por isso, é uma amizade que nós firmamos, né? Eu tenho um carinho muito grande pelas suas filhas, eu tenho muita atenção a elas e a gente aproveita esse momento para lhe homenagear, doutor Anísio Cares, é o odontólogo ali do consultório que é na subida ali do Hospital Geral Prado, Maidonto, odontólogo ali na subida do Hospital Prado Valadares. Um abraço especial para toda a equipe que foi lá prestigiar. Homem entende de música, viu? Música popular brasileira é com Anísio Cares. Ele trabalha ouvindo aquela músicazinha bem baixinha para não incomodar ninguém e ele gosta da boa música. Olha a hora! 12 horas e 50 minutos. Vamos lá em cima? Vamos lá em cima.
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0: O tempo e a temperatura em Jequié. O tempo se apresenta com o céu parcialmente coberto, tempo nublado. Há uma possibilidade de chuva muito fininha que já aconteceu hoje de manhã. Às vezes, quando a gente fala chuva em Jequié, tanto pode ser aqui na zona urbana como na zona rural. Souza Andrade até estava explicando isso hoje pela manhã no Jornal da Manhã. Às vezes chove ali no Jequiézinho, não chove aqui. A chove aqui, não chove no Jequiézinho, no Joaquim Romão, na cidade não. Eu já vi da pé d'água, como a gente chama. A gente aqui tem uns dizeres bem popular, bem a característica do nosso público ouvinte. Ali na Cidade Nova dá um pé d'água e aqui não cai um pingo de chuva, de água, nada. Às vezes chove na Caatinga, não chove na mata, né? A chamada chuva de manga, a chuva localizada, a chuva de verão. Então, há essa possibilidade. A temperatura aqui nos estúdios da GQFM, na Avenida Rio Branco, esquina aqui com a rua Doutor Ademar Eloy Silveira, subida aqui para o Hospital Geral Prado Valadares, os termômetros assinalam 28 graus. Olha a hora! 12:52 e aqui tem um recado. Boa tarde, Ari. Depois de 3 dias seguidos de chuva e frio, hoje a chuva parou. Em Guarujá agora 19 graus. Máxima será de 20 sem chuva. São Paulo e São José dos Campos agora 17 graus, máxima de 19. Daqui a pouco o Regis vai trazer também, viu, Joel? Daqui a pouco Regis traz o tempo e a temperatura lá direto de São Paulo. Um abraço aqui à turma boa que está não só lá em Juvino, nas casas populares, mas tem mais gente. A paz no desfile ontem de 7 de setembro. Eu só fiquei aqui no Cucurute. Sabe onde é o Cucurute? Sabe aí onde é o Cucurute, João? Sabe não?
3: Não.
0: JR, sabe onde é o Cucurute?
3: Não. Não.
0: É ali no Cine Auditório. Eu, quando eu fazia transmissões de micareta aqui em Jequié, eu botava apelido. Eu tenho um hábito de botar apelido em carro, em locais. Então, quando eu fazia as transmissões de micareta, ali eu chamava do Cucurute, a parte de cima da Avenida Rio Branco, que começa a descer, né? Para pegar a reta da Avenida Rio Branco. Então, eu chamava o Cucurute. Aí, quando os trios elétricos dobravam lá na casa de Lomanto, aonde foi a sede da GQFM, aí eu chamava o Cotovelo, que dobrava, né? Cotovelo, ó, dobra, saía da Avenida Rio Branco e entrava na rua do 8 de Julho.
3: Entendi.
0: O Cotovelo tinha essas coisas, esses apelidos que eu colocava aí.
3: Pelo menos não fez o L, né? Assim, né?
0: Não fez, não.
3: Ah, ufa.
0: L tá despachado.
3: Ufa, Arimora.
4: Uma ameaça foi detectada.
0: Pois é, eu fiquei, você falou em L, eu ficava a me perguntar, aquele centroavante do Fluminense do Rio, que ele toda vez que fazia um gol, ele fazia um L.
3: Germán Cano.
0: É aquilo que quer dizer Germano Cano?
3: Não, eu acho que, não me engano, é a filha dele, alguma coisa
0: é
3: assim.
0: É o L da filha.
3: É isso.
0: Digo, rapaz, será que essa figura tem alguma coisa a ver com o presidente da República? Aí os aliados lá do homem ficavam usando também.
5: Em outros países, quem faz o L significa Loster. Loster quer dizer perdido.
0: Perdido, né?
3: Aí eu busquei aqui agora. É Lorenzo e Leonela. Que são as filhas dele.
0: Ele, né? Tudo com, com ele. Né?
3: E o mais inusitado também é a música do Léo Santana, né? Que ele faz o L, que ele faz o L, tá? Porque de Léo Santana tem, e aí que fica mais.
0: É, dá outra característica.
3: É,
0: né?
3: Outra conotação.
0: Bora chamar ele? Chamar ele que já tá aqui falando. Oliveira, boa tarde.
3: Boa tarde, Arimora. Boa tarde, JR, aos ouvintes do Arimora, comunicando aqui da melhor para você que está nos acompanhando através do YouTube.
0: Sim.
3: Tô de volta, graças
0: isso,
3: a Deus.
0: Isso, e aí depois foi um final de semana, você curtiu, rapaz, foi aniversário.
3: Aniversário, festa, foi tudo.
0: Eu também fui, foi aniversário do Dr. Anísio, sábado. Agora bateu um sono, bateu uma moleza, rapaz.
3: Aí vem,
0: e eu,
3: né?
0: Querendo, só tinha gente bonita, um pessoal maravilhoso.
3: Mas tinha gente bonita. E você é o lindão. Aí não tem pra onde correr, Arimora.
0: Rapaz, um sonzão lá maravilhoso, viu, doutor Andes? É que o som tava maravilhoso. Aí me deu uma moleza. Eu tinha levado o Rafael também pra outro aniversário. Sim. Dos colegas dele. Aí eu digo, não vou ficar aqui. O pessoal tudo animado aí, curtindo, e eu aqui nessa moleza. Aí fui pra casa descansar.
3: Destaques do blog arimora.com.br. Operação Independência do Brasil da PRF está em evidência.
0: Estava em evidência e aconteceram acidentes. Aí você vê uma imagem de um acidente que aconteceu na BR-330 envolvendo dois veículos. Aqui saíram 4 pessoas feridas. Até não foi ferimentos graves, mas houve esse caso aí. Vamos lá.
3: É, daqui a pouco no esporte a gente fala que a DJ Feminino venceu a primeira fora de casa.
0: Pois estreando, né? Uma estreia boa. Parabéns às meninas que hoje começam já a preparação para o jogo contra o Vitória, que será sábado aqui no estádio Valdomiro Borges. Todos os caminhos vão levar ao estádio Valdomiro Borges. Vamos ver se a gente leva um grande número de torcedores, gente. Sábado, o pessoal aí do Mandacaru e Taigara, principalmente, que é próximo aí do estádio. Vamos lotar aquela arquibancada ali do centro para incentivar as meninas que estão chegando aí com toda a força.
3: Política, política e política.
0: É a coluna que sai todos os domingos e tá aí destacando essas duas figuras aí, ó. O careca e o cabeludo ali, os desembarcadores lá do Supremo Tribunal Federal, que tá, né? Olha todo mundo, essa confusão que tá tendo, essas acusações, essas denúncias, para mim, para Arimoura, inteira responsabilidade minha, rádio não tem nada a ver com isso, o pessoal tá gravando aí, mandar lá para Brasília, a responsabilidade é minha. Isso aí só vai dar em pizza.
3: Gestão de Flávio Santana muda a posição do palanque oficial no desfile.
0: Foi o desfile, eu fui surpreendido ontem. É, o palanque ficava sempre lá à frente da Catedral de Santo Antônio. O pessoal, aí os assessores, deve ter sido. O prefeito aprovou, né? A mudança do palanque ali para a rua Dom Pedro II, de frente para a rua Jerônimo Sudré. E um colega que teve rádios aí, que teve programa no dia do feriado, dizendo que o desfile iria até o palanque e entraria na rua Jerônimo Sudré para ir lá para a Praça da Bandeira. Nananina, não. O desfile manteve na Avenida Rio Branco até lá em cima. A dispersão foi lá na rua 2 de Julho, lá na rua da Itália. Eu fui lá verificar e vi que todas as entidades que desfilaram, a dispersão foi lá na parte de cima. Vamos lá.
3: Vamos falar das celebridades agora, porque o casamento da GQense, Emily Araújo com Davi Brito.
0: Pois é, rapaz. E ele teve aí uns 3 ou 4 meses atrás em Jiqué. Você soube, não soube, João?
3: Soube, sim.
0: Ele tava aqui em Jiqué.
3: Sim.
0: E ninguém sabia o que era, hein? Ele veio buscar a noiva. Veio aqui com...
3: Mal sabíamos, né?
0: Ele deve ter vindo aqui conhecer a família dela. E Emily, interessante, uma pessoa, uma criatura, uma jovem, é muito atenciosa. Eu me lembro, eu estava em um evento, ela estava, que ela era influencer, ou é influencer.
3: Influencer,
0: né?
3: Isso.
0: Né? Tem blog, alguma isso. coisa, né? E publica matérias, fotos, essas coisas. E ela, quando me encontrou, sou Arimoura, que prazer, eu posso tirar uma foto com você? Eu digo, claro, eu não sabia quem era ela, né? Depois... E ela é uma jovem simpática. Eu conheci ela assim de vista, não sabia o nome dela, não sabia quem era. Ela pediu que queria tirar uma foto comigo. Eu digo, claro, pode tirar. E tiramos a foto. Quando eu vejo a foto dela, eu tô sabendo que é essa jovem que me pediu para tirar uma foto junto com ela.
3: Filha de PMs morta em Salvador voltava de festa com o namorado quando foi baleada no rosto.
0: Pois é, rapaz, um crime, é, como a mãe disse aqui, uma irresponsabilidade do elemento. Porque, gente, aí eu sei que tem uma turma aí que me escuta. Todo mundo, quando for assaltar alguém, se não quiser entregar, deixa pra lá, cai fora, tenta outra opção. Eu mesmo peço a eles, ó, pelo amor de Deus, não me assalte, não. Primeiro que vai encontrar miúdo, como diz meu irmão lá de São Paulo. Quem não, eu não tenho nem miúdo, nem graúdo. Mas pra levar o que de Arimoura? Se eu só ando igual bunda de anjo, se eu ando liso, e se eu tiver um trocado para ir pagar uma conta, um negócio, se você tomar, vai me criar um problema. Tomar meu celular vai me criar um problema, que é meu instrumento de trabalho. Eu vou fazer um apelo, se for o caso, me ajoelho pedindo ele, pelo amor de Deus, não leve não, que é meu instrumento, vai me atrapalhar pro resto da vida. Se levar um celular, vai me atrapalhar pro resto da vida. E agora que eu tô falando aqui ao vivo em cores, a turma tá aí tudo ouvindo, eu vou passar agora a deixar o celular em casa.
3: 7 de setembro no Brasil, Bahia e em Jequié.
0: Pois é, teve aí o desfile, tá aqui a matéria mostrando como foi em Brasília, como foi em Salvador e como foi aqui em Jequié. Aqui em Jequié, obviamente, dando destaque às fotos aí, o desfile que foi aberto aí pelo tiro de guerra 06009.
3: E a inversão do palanque, né, também.
0: Também teve esse detalhe.
3: Nesta terça-feira tem Hora de Notícias na TV Web Jequié Repórter.
0: Já teve, vamos em frente.
3: A verdade sobre MEIS, que é o microempreendedor individual, CNPJ e PJ. Em Jequié não é diferente.
0: Não é diferente porque estão falando o secretário de Desenvolvimento Econômico, uma pessoa que eu tenho um carinho, uma atenção, um respeito muito grande, o Celso Galvão, publicou aí uma matéria dizendo que Jequié cresceu o número de CNPJ e coisa e tal. Tudo bem que para eles é importante divulgar que houve esse aumento, esse acréscimo, né, no número de CNPJ, mas só que numa matéria publicada pelo Bahia Notícias diz que a maioria ou mais de 30% desses CNPJs são direcionados a MEIs, né? MEIs.
3: Isso,
0: que é pequenas empresas.
3: Exatamente.
0: Que tiram o CNPJ para prestação. Quem é esse pessoal? É o camarada que estava trabalhando numa empresa que foi dispensado. Então ele perdeu o emprego, quer dizer que já é um problema social, e foi recorrer a colocar uma microempresa, a abrir um CNPJ para poder trabalhar e às vezes até para prestar serviço para a empresa, que a empresa, quando tem um funcionário, ela tem que recolher INSS, FGTS, PIS, um bocado de impostos, e termina o funcionário saindo muito caro. Aí você pergunta por que as lojas Bahia fechou. A loja Bahia fechou porque o custo de uma loja, como tinha aqui em Jiqué, pagando mais de 20 mil reais de aluguel, energia, água, funcionários, impostos, para eles é muito melhor estar trabalhando na rede social, como tem hoje a pronta entrega, né?
3: Isso, o cara, delivery, né?
0: O delivery compra e manda entregar, o custo para a empresa é bem menor, com muito menos funcionário. Porque ainda tem funcionários trabalhando nesse regime, né? Porque tem que embalar a mercadoria e despachar pelos meios que tem hoje aí. E aí fica muito mais em conta do que ter uma loja física em uma cidade, como era o caso aqui de Jequié. Então esse CNPJ, esse PJ, que é pessoa jurídica, tudo isso tem aumentado em decorrência desses problemas. Vamos lá.
3: blogueirimoura.com.br.
0: Plantão permanente, não importa que tenha feriado final de semana, que seja final de semana prolongado, a turma não para de trabalhar. É muita notícia. Doutora Paula Monteiro, cardiologista, atende no Hospital Nossa Senhora do Perpétuo Socorro. Hospital Nossa Senhora do Perpétuo Socorro atende ali, próximo ali à Catedral de Santo Antônio. Não confunda com outro hospital. Eu estou falando é do Hospital Nossa Senhora do Perpétuo Socorro. Um abraço para Dr. Paulo César Ferreira, Dona Valdira, Bete. Olha, lembrei, Bete, do seu nome. Eu esqueço o nome de Bete, né? Marta Moura fica danada quando eu esqueço. Hoje eu não esqueci, não. Um abraço pra Marta Moura, tá lá em Itabuna ouvindo o programa Ari Moura Comunicando. Nós vamos ao bloco comercial e a gente volta já com a participação dos ouvintes.
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0: horas e 11 minutos, 12 horas. Rapaz, esse relógio digital não para, não.
1: Diferente,
0: viu?
1: Né, Limone?
0: É diferenciado. É. O de ponteiro é mais lento.
1: Esse tá correndo demais.
0: Não sei, lá na casa de Genivaldo. Genivaldo tem Alex. Aí eu falo lá: Alex, aumenta o volume da 89,7. Será que ela aumenta? Eu falando, saindo lá o som. Alex, aumenta aí o volume da 89,7.
2: Aumentando o volume.
0: Valeu.
1: Você sabe onde saiu isso aí?
0: Valeu, Genivaldo.
3: E eu procurei, eu falei, oxi.
2: Aumentando o volume da 89,7.
0: Tá vendo, Genivaldo? Aí da Point Sport, ouvindo a gente, é o aniversariante de hoje. Vai ter um bolozinho aí no final da tarde. Não esqueça de convidar a gente, viu? Lá no aniversário do meu amigo Anísio Cades também teve bolo. Rapaz, foi show de bola. Obrigado mesmo pela consideração. E que venha o povo. E que venha o povo. Olha a hora.
4: Boa tarde, Ari. Para todos aqui da Cachoeirinha. Uma boa tarde para todos. Eu não fui pro desfile esse ano, não. Porque eu fiquei mais as crianças em casa. Felizmente eu não fui, mas eu voltei pelo Instagram. Eu sei que fica tudo lindo todo ano. Cadê teu filho, Ari Moura? Que ele é parente do pessoal daqui da Cachoeirinha, né?
0: É.
4: Eu sei, que ele é parente dos irmãos da minha irmã.
0: Isso.
4: Aqui da Cachoeirinha, né? De Alex, que é guarda.
0: Isso.
4: E André, daqui da Cachoeirinha. Que mora no café, que é André e o moleque. Alex mora lá, do Mandacaru, né? Que é guarda.
0: Isso.
4: É primo do seu filho, né?
0: É Dani Moura.
4: Eu já gostei de ouvir você, porque ele fala da criança. Bonito.
5: Boa tarde, Ari Moura, Mauro Pucá, passando para desejar uma boa tarde para você, todos da bancada, todos os ouvintes da GQFM. Um abraço para essa turma de todo dia, que Deus abençoe a todos, tenha um bom dia. Um abraço para a turma da rodoviária.
0: Ah, Mauro aí do Joaquim Romão aí na rodoviária, terminal rodoviária de GQ. Um abraço aos taxistas aí e a galera boa aí dos guichês, estão ouvindo o programa Ari Moura comunicando. Muito obrigado, Mauro.
6: Bora embora, a hora. Vamos tomar café de Itaúna. Como é que você tá, meu amigão? Tá bem? E esse dia, tá bem? Então, tá bem. Aqui tá bom, tá fresco, né? Limor? Hoje tá fresco. Deu um brinde de manhã, mas tá fresco. É, tem um acidente aí aqui na BR-16, né? E esse foi na Jiboia. O cara tava aqui, eu vi falando na FM. Foi na Jiboia, carro pequeno, né, Limor? É, rapaz. É, tá bom, tá fresco, meu. É, olha a hora. Vamos ver café de Itaúna. Valeu, meu amigão.
7: Bom dia, Limor. Tô ouvindo aqui sua reportagem aí, tô acompanhando, tô chegando de Vitória da Conquista agora aqui de Jequié, passando pra informar através desse vídeo aí, teve um acidente agora recentemente entre Jequié e Manuel Turino aqui, um acidente com vítima fatal e aí envolvendo dois carros, um carro pequeno e um carro de grande porte, viu? Tenta comunicar aí o pessoal aí, quem tiver indo sentido Manuel Turino, tem mais cautela no trânsito aí, polícia rodoviária tá lá no local, já dando todo o apoio.
0: Olha aí, tá vendo? O pessoal dando em primeira mão aí essa informação, porque o acidente que eu soube foi ontem, esse foi agora, né? Esse é agora, vamos lá.
1: YouTube, Aida Silva, boa tarde, boa semana para todos, olha a hora. E o Joel Nunes, boa tarde para todos. Ari, Guarujá aqui agora, 19, máxima de 20. É, foram 3 dias seguidos de chuvas e frio, a mínima aqui 15 graus, e em São Paulo agora 17, a máxima de 19. São Paulo teve a mínima de 10 graus, as praias estavam cheias. Gildete Pedreira, boa tarde, tô ligada. E a Marlene Marinho, boa tarde, Ari. A morte desta jovem é lamentável. Infelizmente estamos em terra que os filhos choram e as mães não podem dar jeito. Até quando nós sabemos, né? Até quando nós sabemos. Um abraço para minha tia Zenilda. Tá fazendo aniversário hoje, dá de novo hoje nesse dia 8 de setembro. Minha tia que tá na escuta aqui, é ouvinte assídua da gente. Meu muito obrigado. Sucesso para a senhora, que Deus te abençoe, tá bom? Um abraço também para Tiago Santana e nosso querido Arnaldo da 99.
0: Opa, ainda tem mais alguém aí?
8: Teve uma pessoa aqui no WhatsApp que pediu para não se identificar. É, boa tarde, Ari. Esses vagabundo que matou a filha do policial, ele se entregou porque ele sabia que os policiais ia dar doce nele, descarado. A única filha dela, e não parou por aí, não.
0: Não, é, rapaz, é um negócio. É aí que eu não entendo, viu? Eu tenho que conversar. Infelizmente, o nosso programa aqui é uma hora apenas, a gente abre esse espaço para vocês. A gente tem aqui muita notícia, muita informação, muita utilidade pública, e aí não dá tempo para trazer aqui uma pessoa para entrevistar um psicólogo, uma pessoa que entenda o porquê. Porque se eu, Ari Moura, eu sou jornalista, eu não sou médico, eu não sou. psicólogo para fazer esse tipo de análise, mas é uma experiência de 46 anos que me faz dar essa opinião. Só pode ser droga. O camarada tá com a cabeça cheia de droga. Chega pra saltar, viu o casal passar na moto. E o namorado nem reagiu, né? Quem reagiu foi a moça. Ela que não quis entregar o celular. O camarada atira no rosto. Olha que tipo de malvadeza.
1: Absurdo.
0: O camarada desse só pode estar transtornado, né? Porque não é uma pessoa normal fazer uma atitude dessa. Porque, sinceramente, eu não acredito.
1: Eu fui assaltado duas vezes na minha vida.
0: Você já foi assaltado?
1: Já. A primeira vez, minha mãe não queria que eu entregasse. Ela falou assim, mas tinha que ver, porque ele colocou a mão na cintura, né? É. Só que a gente não vai deduzir, Ari, se ele tá de fato armado ou não. Então, por ver das dúvidas, eu entrego. Até porque, primeiramente, é a minha saúde, né?
0: Claro,
1: a minha integridade física. Então, entreguei. Agora, é lamentável que a gente vive hoje na segurança pública.
0: Uma vez eu fui assaltado no Pelourinho, Salvador.
1: Caramba.
0: O camarada me levou 250 reais, esse dinheiro era da 95 FM, eu trabalhava lá, fui comprar uma peça lá e o cara meteu a mão na minha bermuda. Eu tava indo com o Tony Silva. Eu ia encontrar com o Tony Silva na Fonte Nova, que é ali perto, né? Do Pelourinho. E aí eu fui comprar numa loja que era lá. E o cara meteu e correu e eu corri atrás. Eu fundei atrás. E aí eu levei uma queda e minha carteira de jornalista caiu. Ele, quando meteu a mão no meu bolso da bermuda, ele levou o dinheiro e minha carteira de jornalista. E correu, eu corri atrás. Quando eu dobrei uma curva lá, eu caí, me arranhei todo o joelho. Levantei e corri. Ele entrou numa casa que tinha uma porta de vai e vem. Aí, quando eu procurei ele, que ele sumiu, aí um cara disse, ó, entrou aí. Aí eu entrei, quando eu entrei, tava ele contando o dinheiro, ele e o outro cara, o parceiro dele, com um punhal na mão. Oxe, eu voltei em cima do rastro. Aí eu corri, quando eu corri, aí o cara disse, ó, tem um policial ali, chama o polícia. Eu chamei o polícia, o cara veio, o policial, e prendeu todos dois e tomou meu dinheiro de volta. Eu fiquei até 2 horas da tarde numa delegacia lá, a delegacia do turista, lá no Pelourinho, para poder rever o dinheiro e minha carteira, né, que ele levou também. E aí, resultado, foi o único momento que eu passei de agonia. E o dinheiro não era meu. Agora, como é que eu ia chegar aqui na rádio e dizer que eu fui assaltado?
9: Eu não acredito.
0: E aí, o interessante, o registro na delegacia foi feito por uma delegada que era irmã de uma pessoa da polícia aqui de Jequié, da Polícia Civil. E ela ligou, disse, ó, Ari Moura, jornalista de Jequié, você conhece aí a pessoa aqui? Disse, não, opa, Ari Moura é conhecido nosso aí, vê o que é que você pode fazer. Aí a delegada pegou meu depoimento e me entregou o dinheiro e minha carteira. Mas é uma sensação horrível.
1: É, horrível. De você lutar e vem alguém de lá e te tomar.
0: Pronto, é.
1: Absurdo.
0: É.
10: Boa tarde, meu amigo Ari Moura. É violência demais. Você não tá mais chorando. Só com Deus pra ter misericórdia. Ari, tá dando conta a todos. E manda boa tarde pra minha amiga Lívia, pro Natalinho, pro irmão Carlinho, tá tudo com. Boa tarde, meu amigo Ari Moura. Só lamento pela a violência que tá no nosso mundo, viu? Muitas mães chorando. Só Deus pra ter misericórdia. Eu desejo a vocês aí da GTFM uma boa programação pra todos. Mandem uma boa tarde pra Lívia, pra sua esposa Natalinha, sua irmã Carlinha. E daí 9, Jones, pra falar do Calula, uma atenção, meu esposo. Boa tarde pra ele, pra toda a turma. Parei, Lari, que Jesus abençoe a nossa tarde.
11: Boa tarde, Ari Moura. Boa tarde, de Oliveira. Boa tarde, Gabriel. Que Deus abençoe a sua tarde, Ari Moura. Quero mandar um alô e um abraço pro pessoal do quilômetro 3. Hoje eu vi John lá na rua, nós bateu aquele papo legal.
1: Oi, sim.
0: Rapaz.
1: Um abraço, Tele. Gente boa demais. Um abraço, Tele.
0: Como é, Tele?
1: Tele Anselmo, a nova voz do momento. E diz que tá na expectativa de voltar aqui ao estúdio.
0: Pronto, venha.
12: Olá, Ari Moura. Boa tarde, tudo bem? Ederaldo passando pra desejar uma excelente terça-feira pra todo mundo. Um ótimo programa. E um abraço a Bidu do Baixão, Paulão do Orentino, Cida do Mandaru, Bia, filha Cida do Mandaru, pra você e toda a sua equipe. Edson, Paulo, um abraço, um coração de todo mundo. O tempo tá bom.
0: Bom demais. Hoje o pessoal fez fila lá, viu? Eu tive lá no Café de Itaúna hoje pela manhã, tava lá o pessoal tudo comprando. E o cidadão de Sari é o melhor café do Brasil. É o Café de Itaúna, que é muito mais café. Olha a hora! 1:20.
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0: Em 3 minutos você resolve o problema?
1: Dá pra resolver, né, Ari?
8: Então vamos lá.
1: Vamos lá falar da 26ª rodada que começou no sábado com a vitória do Bahia sobre a equipe do Bragantino fora de casa. 2 para o Bragantino, 3 para o Bahia. Vai de virada, né? São Paulo 2-0 em cima do Atlético Mineiro. O Fluminense vencendo o clássico ali das multidões, né? Em cima do Vasco por 1-0. Coritiba tomou a virada, né, Jota? Da equipe do Mirassol já no domingo pela manhã. No domingo também 3-1 para a equipe do Cruzeiro em cima do Atlético Paranaense. Na Arena Pantanal, o Remo foi superado por 1-0 para o Flamengo. O Flamengo que agora é o novo líder da competição. Isso porque o Palmeiras empatou em 0-0 com o Botafogo. O Internacional em casa perdeu por 3-2 para o Santos. O Corinthians na Arena, na Neoquímica Arena, perdeu também para a equipe da Chapecoense. Chapecoense vencendo a primeira fora de casa dentro da competição. E já ontem, no complemento da rodada, o Vitória vencendo a equipe do Grêmio por 1-0 no Barradão. Um resultado positivo para a equipe
0: do Vitória. Eu assisti esse jogo, é um sofrimento, viu? Olha, assistir o time do Vitória é um sofrimento. Eu fico imaginando meu irmão, meu sobrinho lá de Salvador, todo torcedor do Vitória, são apaixonados pelo Vitória, são sócios do Vitória, mas é um sofrimento.
1: Vitória,
0: viu?
1: Que estava há 4 jogos sem vencer, né? Somados aí dentro do Campeonato Brasileiro
8: e
1: também.
8: O São Paulo, que veio de uma sequência de vitórias.
1: Sim.
8: Tá muito próximo do Vasco. O que acontece? O Vasco começa a puxar todo mundo pra baixo.
1: Exato.
8: Depois que desgruda um pouquinho ali, vai embalando.
1: É isso.
8: E o Vasco ainda tá numa situação complicada.
1: Bem complicada, e a classificação de momento tá assim: o Flamengo com 54 pontos em primeiro lugar, em sequência ali o Palmeiras com 53. Lembrando que todos agora têm os 26 jogos, com exceção dos times que estão disputando a Copa do Brasil. Na terceira colocação, 45 pontos a equipe do Atlético. O resultado foi até bom pro Flamengo e também pro Palmeiras, a derrota do Atlético para a equipe do Cruzeiro. Cruzeiro que agora tá na sexta colocação com 42, fechando ali o G4 com 45 pontos, tá o Fluminense. Abrindo a zona de rebaixamento, porque tá muito embolado. Inclusive, o Vitória, que tá com 26 pontos, é o 11º. Quem abre a zona é o Vasco com 25.
0: Então, pois é, pertinho,
1: muito perto. Então, assim, você vê que tá tão equilibrado ali que da questão de pontuação, né? De um para o outro. Desculpe, se eu fazer um recapitular aqui, o Vitória tá com 32, tá? Mas a diferença ali é pouca. Mirassol tá com 28 pontos, abrindo ali tá o primeiro fora da zona de rebaixamento, 16º colocado. Vasco da Gama com 25, 25 também tá o Internacional. Que campanha terrível, tenebrosa do Internacional em 2026 no Campeonato Brasileiro e também Copa do Brasil, né? Remo com 23 pontos, apesar da vitória, Chapecoense ainda luta também, né? Não tá matematicamente rebaixada, tem 17 pontos, venceu essa aí fora de casa, primeira dentro da competição, vencendo também o Corinthians. Falando da Associação Desportiva GQE, o feminino, que venceu na estreia 2-1.
0: Sábado.
1: Resultado positivo.
0: Uma viagem não foi muito confortável, não, viu? Saiu daqui na sexta, viajaram de madrugada, chegando de manhã para tomar o café, depois almoçar, depois ir pro estádio jogar, não foi fácil, viu? Foi uma maratona. E hoje elas começam aí os treinamentos com vista ao jogo de sábado contra o Esporte Clube Vitória aqui no estádio Valdomiro Bosch. Nós vamos ter muitas notícias amanhã, quinta e sexta, porque a semana tá curta. Hoje é terça-feira.
1: E tem muita coisa pra acontecer. Falar rapidinho aqui da convocação, Ari Moura, só alguns detalhes bem rápidos aqui.
0: Já saiu a convocação?
1: A convocação sai na quarta-feira, a gente vai trazer alguns nomes aqui que estão aí na pré-lista. O goleiro Otávio, o Jonathan Jesus, o zagueiro Jonathan Jesus, o volante Zé Lucas, o meia Matheus Pereira e o atacante Caio Jorge do Cruzeiro são um dos nomes também que estão ventilados. No Corinthians, o goleiro Gu Souza, o lateral direito Mateuzinho e os meio campistas André e Breno Bidon. Já no Flamengo, nomes como os atacantes Samuel Lino e também o Pedro estão aí sendo ventilados para essa possível na possível convocação. Gabriel Bontempo do Santos é uma das caras novas na pré-lista do Carlo Ancelotti.
0: Vamos ver o que vai dar. Olha, a Libertadores inicia quartos de final, já começa hoje, né? Hoje já tem jogo, né? Pode ter semifinal só com brasileiro pela primeira vez.
1: E pela primeira vez,
0: Não é isso?
1: Pode ter aí essa Libertadores aí com esses finalistas brasileiros, até porque desde 2019 pra cá, só brasileiro ganhou, né? Não teve um leão de fora. Nós temos hoje Fluminense e Platense às 19 horas, né? O Fluminense aí lutando pela vaga na semifinal. E amanhã, que eu acho que é um dos jogos mais esperados também, que é Palmeiras e LDU de Quito, né? Além de amanhã Estudiantes e Corinthians. Corinthians faz o primeiro jogo lá às 9:30 da noite.
0: Pois é, a Liga Desportiva de Jequié, o presidente Enéas Brito deu uma nota hoje pela manhã informando que a Prefeitura Municipal de Jequié, através da Secretaria Municipal de Esporte, não liberou os recursos que foi acertado para ajudar no campeonato que foi realizado. Está faltando realizar a final. Precisa da premiação também, pagar os débitos aí com os compromissos assumidos da LDJ, aí com gandulas, maqueiros, arbitragem, as despesas que teve durante o campeonato. Diz que até agora a prefeitura não liberou os recursos. A nota é do Enéas, que não quer de hipótese nenhuma criar nenhum constrangimento, nem qualquer problema, mas espera que a Secretaria Municipal de Esporte, que está sem secretário, está aí com o secretário interino, que é o Camilo Barbosa.
1: Isso.
0: É quem está respondendo. Ele me disse que está respondendo, aguardando aí o prefeito nomear o novo secretário. E resultado, criou esse problema, porque não fomos nós aqui que cobramos da liga o final do campeonato. Você não chegou a falar alguma coisa?
1: Não, não. A gente conversou, foi o dia que Dene trouxe aqui essa informação pra gente.
0: Foi, né? Dene que nos trouxe essa informação. Mas houve essa cobrança realmente. Pô, e o campeonato da cidade? Foi Dene mesmo, exatamente, Dene Moura que falou aqui. E aí o presidente da liga hoje distribuiu essa nota informando que infelizmente a prefeitura não pagou. Ok?
1: Aos amantes do Vasco da Gama, hoje tem o Cruz Maltino fora de casa enfrentando o Santa Fé às 7 horas da noite pelo primeiro jogo das quartas de final da Copa Sul-Americana.
0: Jota, a gente disse que tem uma notícia boa.
1: Fala, Jota.
0: Fala, qual é a notícia boa que você vai dar aí?
8: Eu não sabia não, mas eu tenho uma notícia aqui pra falar. Na bola de ouro dos 30 solicitados lá, o Gabriel Magalhães, Marquinhos e Vinícius Júnior estão nos 30 indicados.
1: E o
0: bola de ouro,
1: é o Ballon d'Or, né? Esse é o da França, não
8: é
1: isso?
8: E é Ronaldinho Gaúcho que vai fazer as entregas.
1: A entrega. E o Flamengo tá indicado também, o único clube brasileiro a esse prêmio, um dos clubes.
0: Gente, um abraço pra vocês, uma boa tarde. Já chegando aí Ney Farinha pra animar aí a sua tarde com muita música, muita alegria. A gente volta amanhã às 12:25 após o horário eleitoral.

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0: boa tarde pra você que tá curtindo e ouvindo o som da melhor, curtindo a sua 89,7 GQFM. Depois de ficar aí bem informado com a Arimura comunicando, a partir de agora estou chegando e vou te fazer companhia até as 16h aqui na melhor, viu? Piscite, cheguei.
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Muito bem, a partir de agora tá começando para você o Super Tarde, na tarde mais gostosa do seu rádio. Hoje, terça-feira, com cara de segunda, né? Feriadão aí prolongado, um final de semana prolongado e você curtindo aí a GQFM. Muito obrigado pelo carinho. Hoje, 8 de setembro de 2026, quero desejar uma terça-feira de paz, a boa alegria e, claro, de muita música. Daqui a pouquinho, tudo sobre o mundo dos famosos, nosso quadro Te Contém. E ainda hoje tem para você o Alô da Melhor, sua participação. Você vai gravar seu áudio, mandar seu boa tarde, pedir sua música, fazer parte aqui da nossa programação. E o Super Tarde está chegando. 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Vamos curtir? Aumenta o volume, essa é a sua.

0: Super Tarde, você curtiu Jorge Vercillo? Ela une todas as coisas aqui no Som da Melhor, nessa tarde super especial de terça-feira, e você curtindo, hein? Curtindo o Som da Melhor. Obrigado pelo carinho aí. Uma ótima tarde, vou para um rápido intervalo e daqui a pouquinho eu volto trazendo para você. Nossa, primeiro eu te contei tudo sobre o mundo dos famosos, você fica sabendo daqui a pouquinho, viu? Sai daí não que eu volto já já. 89,7
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0: minutos para as duas aqui na sua GQFM, de volta com o nosso Super Tarde, trazendo para você o nosso primeiro Te Contei de hoje, tudo sobre o mundo dos famosos. Você fica sabendo a partir de agora, viu? 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Vamos falar do Natan, né? O cantor Natan, que paralisou aí seu show após briga. O cantor se apresentou na festa de setembro e deu o que falar. O cantor Natan decidiu interromper momentaneamente sua apresentação na última noite da festa de setembro, festa da padroeira da cidade de Serra Talhada, lá no sertão do Pernambuco, ao perceber uma confusão envolvida entre dois meninos durante o show. Do palco, Natan chamou a atenção dos envolvidos e pediu que a briga fosse encerrada. Em tom descontraído, mas firme, o cantor questionou um dos jovens sobre o motivo da confusão. Abre aspas, agora que fez 15 anos, já quer brigar na festa? Já pensou? Acabou aí, disse o cantor, tirando boas risadas do público presente no local. Na sequência, Natan continuou a repreensão, né? E a organizar respostas do público ao brincar com um dos envolvidos. Meu filho, homem do céu, você não aguenta nem um murro, afirmou o Natan, né? O momento aconteceu durante a apresentação do cantor e chamou a atenção do público que acompanhava o show. Nas redes sociais, o corte do momento viralizou e muitos internautas comentaram. Que situação constrangedora, comentou uma, né? O pobre teve que parar o show para brigar com as crianças. Cadê os pais dessas crianças? Questionou mais uma. Gente, estou passada, eu estava lá e vi tudo, disse mais uma, né? Os internautas aí falando, né? Como citado, Natan fechou as apresentações do último dia da festa de setembro. Antes, os destaques nacionais foram Zé Vaqueiro, Wesley Safadão e Xande Avião. A festa de setembro inicia no dia 4 e vai até o dia 9, em celebração à padroeira da cidade. O evento completa 236, né, edições. É um dos maiores eventos musicais do estado do Pernambuco. Valeu, valeu, já já tem mais.
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0: conosco.
1: Super tarde, você curtiu Bruno e Marrone, com a participação do Henrique e Juliano. Deixa ela em paz. Aqui no Som da Melhor, nessa tarde super especial de terça-feira, e eu volto já já trazendo muito.

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1: A GQ é firme, agora 2:03.
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0: no som da melhor na sua 89,7 FM. Vamos juntos até as 4 da tarde, viu? Piscite, voltei!
1: 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Ney Farinha é massa, Ney Farinha é da melhor.
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0: 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E a gente segue, hein? Lembrando que daqui a pouquinho tem mais Te Contei, e ainda hoje pra você tem o Alô da Melhor, a sua participação. Vamos juntos.

0: você curtiu, Tairone, mil vidas, aqui no Som da Melhor, nessa tarde super especial. Manda uma boa tarde pro Latino ouvindo, diretamente da querida cidade de Tirossu, um abraço pra você, Latino. Boa tarde, obrigado pelo carinho aí da audiência, viu? Vou pra um rápido intervalo e eu volto trazendo pra você muito mais música e trazendo também mais um Te Contei. Já já eu volto.
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0: falecido Cristiano Araújo reagiu ao vídeo publicado por seu pai, o João Reis, após o acidente. Felipe comentou de forma bem humorada, chamando o pai de custoso demais, mas ao mesmo tempo demonstrou preocupação e pediu mais cuidado. O acidente foi potencialmente perigoso, mas terminou sem maiores consequências físicas para João Reis. A tragédia trouxe à tona a preocupação da família, uma família marcada por tanto, né, por tragédias quanto por momentos de união e superação. Abre aspas pra fala aí do cantor, né? Toma cuidado, pelo amor de Deus, custoso demais, pai, disse o rapagão, né? Segundo o dicionário Michaelis, né? Custoso significa regionalmente em Goiás, quem faz travessuras é arteiro e também travesso, né? Pra quem não soube, né? O João Reis, empresário e figura conhecida no meio sertanejo por ter gerenciado a carreira de Cristiano Araújo, sofreu um atropelamento em sua própria fazenda no dia 7 de setembro, ontem, né? O acidente ocorreu quando ele deixou uma caminhonete ligada e engatada. O veículo se movimentou sozinho e acabou pensando contra uma porteira. A situação expôs como um descuido, podem gerar risco, principalmente em ambientes rurais, onde o uso de veículos pesados é frequente. Apesar da gravidade do susto, João Reis foi socorrido rapidamente por um pedreiro que estava próximo e levado ao hospital. Após exames médicos, felizmente não foram identificadas fraturas ou lesões graves. O alívio foi grande tanto para a família quanto para os fãs, já que João Reis é uma figura de destaque e muito querida no universo sertanejo. Tá aí, né, o pai do cantor sertanejo Felipe Araújo, né, que é irmão do saudoso Cristiano Araújo, foi atropelado, mas tá tudo tranquilo, tudo certo, e a gente segue aqui com o nosso, né, Super Tarde. Daqui a pouquinho tem um alô da melhor pra você. Já, já.
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2: Tio Sim, a história é o seguinte.
3: Conta aí, vai.

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0: super tarde, você curtiu o Xande de Pilares, ainda bem, aqui no Som da Melhor. Manda uma boa tarde especial pra Binho SP, que tá curtindo a gente, tá mandando alô pra Zezinho, pra Paula e também Carol, lá na Cachoeirinha, viu? Pronto, tá dado o recado, boa tarde pra você, Binho SP, obrigado pelo carinho. 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E eu volto daqui a pouquinho, depois do intervalo, trazendo para você o Alô da Melhor. A sua participação, já pode gravar seu áudio e mandar aqui pro nosso WhatsApp 8846-1549. Eu volto já já.
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0: A Jequié FM 2:57.
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0: 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Na sua GQFM, agora 3:02. Boa tarde pra você, direto da redação. E com você, Souza Andrade.
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2: Mutirão de audiências criminais termina com 465 sentenças proferidas em Jequié. Homem grita xingamentos racistas e homofóbicos, ataca passageiro e acaba amarrado em voo nos Estados Unidos.
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2: De audiências criminais realizado na comarca de Jequié terminou na última sexta-feira com 465 sentenças proferidas, 50 audiências redesignadas e 14 convertidas em diligência. As audiências foram realizadas no Fórum Bertino Passos ao longo de 10 dias. Parte dos processos envolvia réus presos no conjunto penal de Jequié e, nesses casos, as sessões ocorreram de forma virtual em salas equipadas para esse fim. Um homem que começou a gritar xingamentos racistas e homofóbicos contra um comissário de bordo durante um voo nos Estados Unidos acabou algemado e amarrado com fita adesiva ao seu assento. O passageiro, de 67 anos de idade, começou a agredir uma pessoa sentada ao seu lado, agarrando-a pela garganta. Nesse momento, foi imobilizado por outros dois viajantes e preso ao seu assento até que a polícia pudesse retirá-lo do avião e precisou fazer um pouso de emergência. No dia seguinte, o agressor foi demitido da empresa onde trabalhar.
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0: de volta aqui no Som da Melhor, na sua 89,7 GQFM. Vamos juntos até as 4 da tarde. Lembrando que a partir das 4 da tarde tem ele, Léo Santana, o Danadinho, com o sucesso GQFM. Eu voltei, estou na melhor.
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0: 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Chegou a hora da nossa brincadeira.
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0: 6, a partir de agora, o Alô da Melhor, a sua participação. Vai gravando o seu áudio, mandando aqui pro nosso WhatsApp.

0: 2:10 aqui na sua GQFM. Você curtiu Gustavo Lima, Bala Alojada aqui no Som da Melhor. Tá rolando pra você a sua participação. Você vai mandar seu áudio aqui pro nosso WhatsApp, 2846-1549. Fique à vontade. Boa tarde.
1: Carinha, meu amigo. Boa tarde.
0: Boa tarde.
1: Boa programação.
0: Maravilha.
1: Eu mandava boa tarde pra Jona, trabalha na I9. Quero ouvir. Laço na Fivela com Léo Santana.
0: Beleza, Claudinha, boa tarde pra você, obrigado pelo carinho. Fala comigo, boa tarde.
2: Boa tarde, né, carinha estourado.
0: Tarde. Boa tarde.
2: Tudo bom, irmão?
0: Tudo bem, irmã.
2: Hoje eu gostaria de ouvir a música de Zé Vaqueiro, Marquinha no Cangote. Queria mandar pro meu filho Felipe, que está na sintonia. E pra todos que estão na sintonia. Aqui é Helene do Jardim Eldorado. Um abraço. Valeu,
0: um abraço pra você, querida. Tudo de bom. Obrigado pelo carinho. Ela pediu aqui Zé Vaqueiro, vamos ver aqui, né? Bom, daqui a pouquinho a gente toca a música também da Claudinha, né? Vou colocar uma música aqui antes aqui, pra gente poder, né, procurar aqui, tá bom? Vamos lá. Cadê? Deixa eu ver aqui. Daqui a pouquinho, Léo Santana aqui no Som da Melhor, viu? Léo Santana daqui a pouquinho com sucessos GQE FM. Maravilha!

Rádio, no Alô da Melhor, você curtiu o Tiaguinho Me Balançou, aqui no Som da Melhor. Manda uma boa tarde para o nosso amigo Ginoelson, lá do Loteamento Amaralina, que tá mandando alô pra Cláudia, né? Pronto, Ginoelson mandando esse alô especial pra Cláudia.

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1: A GQFM 3:25.
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aqui no Som da Melhor, de volta com o nosso Super Tarde, trazendo pra você o nosso último Te Contei de hoje, no oferecimento da Labelíssima. 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Vamos lá então, o apresentador da Band detonou Fiuk, né? Mandou aí, ó, um marmanjo barbado. Nesta última segunda-feira, ontem, dia 7, né? O Thiago Pasqualotto criticou o Fiuk durante o Melhor da Tarde da Band. Em suma, o apresentador comentou o desabafo recente do cantor sobre sua situação financeira e fez críticas à postura do filho de Fábio Júnior, né? Logo após uma reportagem sobre conflitos familiares envolvendo famosos, Pasqualotto, né, citou o caso de Fiuk e defendeu que o artista deveria trabalhar para superar a crise. Abre aspas para a fala, né, do jornalista: a vida de ninguém é um conto de fadas. Por isso mesmo que a gente não tem que ficar esperando o pai e mãe bancarem um marmanjo barbado com quase 40 anos. A vida não é um morango, não é um conto de fadas. Tem que levantar da cadeira e ir trabalhar, batalhar pelo seu, disparou aí o jornalista, né? Em seguida, o contratador da Band ironizou a situação financeira do cantor, lembrando que ele continua trabalhando e fazendo shows, choramingando com a garagem cheia de carrão, disse por fim, né? Recentemente, Fiuk desabafou sobre as dificuldades financeiras em relação com a família.

0: Super tarde, também no Alô da Melhor, o som da Laúna Prado e Murilo Rufi, pra você lembrar de mim, viu? Tô ficando por aqui, daqui a pouquinho tem ele, viu? Depois do intervalo tem pra você, Léo Santana, o Danadinho com sucesso GQFM. Uma ótima tarde pra você, né? De terça-feira, obrigado pelo carinho. Amanhã estarei de volta, logo depois do Ari Moura comunicando, estarei aqui com super tarde pra você, tá bom? Valeu, valeu, aquele abraço especial e até amanhã, se Deus quiser. Já fui!
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1: Boa, gente, hora certa agora 3:51, boa tarde.
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2: GQFM, a dona do primeiro lugar, agora 3:59. É hora de notícias, direto da redação, Souza Andrade.
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4: Estudantes começam a fazer cadastro para o transporte público de Jequié hoje. Justiça condena pais a indenizar filho expulso de casa por orientação sexual.
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4: Estudantes começam a fazer cadastro para o transporte público municipal de Jequié hoje, terça-feira, dia 8 de setembro. Todos os estudantes que utilizam o transporte público municipal devem ficar atentos aos canais oficiais da Prefeitura e da Sutran para as próximas chamadas. Neste primeiro momento, estão sendo convocados os estudantes com nomes iniciados pela letra A. Até o momento, a Prefeitura de Jequié vinha concentrando os esforços no cadastramento da bilhetagem destinada às pessoas idosas e as pessoas com deficiência. Inclusive, o cadastro para esse público continua. O cadastramento é realizado na central de transporte, localizada na Galeria Valmique Almeida Andrade, na Praça da Bandeira, de segunda a sexta-feira, das 8 da manhã ao meio-dia, das 2 às 5 da tarde. No caso dos estudantes, os mesmos deverão comparecer com RG e CPF, comprovante de residência atualizado e comprovante de matrícula. A Justiça de Santa Catarina condenou os pais de um adolescente por abandono afetivo depois de ele revelar sua orientação sexual. Eles terão de pagar uma indenização no valor de R$100 mil por danos morais. O jovem foi ameaçado e expulso de casa, tendo sua vida privada exposta pelo pai nas redes sociais. O promotor de justiça, Tito Gabriel Barreiro, da comarca de Jaguaruna, em Santa Catarina, lembrou que todo jovem tem o direito à proteção e a respeito assegurado pela Constituição Federal e pelo Estatuto da Criança e do Adolescente.
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Vamos lá, minha gente. Muito boa tarde pra você. E aí, tudo beleza? Tudo certinho? Tudo tranquilo? Tô chegando a partir de agora, hein? Tem o Danadinho, tem Léo Santana ao vivo. Depois de Ney Farinha, com Super Tarde, vai começar os sucessos a partir de agora aqui, ó.

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3: Só pra cumprir 4 horas e 4 minutos. Boa tarde pra você. E aí, hoje terça-feira, com cara de segunda, depois do final de semana prolongado, hein, gente? Pois é, vamos lá, vamos pra mais uma semana, vamos trabalhar, meu povo! Todos os sucessos até às 6. Às 6 tem a hora de Maria com Lucas França. Depois tem um forró bodó da melhor, hein? Essa é a GQFM estourada de ponta a ponta da cidade. Só da GQFM. A partir de agora tem eu, Danadinho, Léo Santana, ao vivo até às 7 da noite aqui com você, ó.

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1: Só pra conferir 4 e 5. Pra começar tem Ferrugem. Arrependidaço é sucesso do Ferrugem na nossa programação.
2: Ah.

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2: Gente, só pra conferir no som da dona do primeiro lugar, agora 4:31, 4:31, você ouviu o som do Camisa 10 com a participação do Menos é Mais. Eu volto já já trazendo mais sucessos, até às 6 tem Léo Santana, não esquecendo que às 18 horas tem a Hora de Maria, na sequência tem Forró Bodó da Melhor.
3: Ah, eu sou Léo Santana, é Donadinho, viu?
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2: Hora certa agora 4:32, boa tarde.
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2: Vamos nessa, minha gente, de volta aqui na programação da melhor 4:36, adultos 4:36. Tá valendo sucesso, só as melhores aqui, ó.
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2: Tarde gostosa de terça-feira, com cara de segunda, né, gente? Vamos lá então para mais uma semana, hein?

0: Fim, minha dona do primeiro lugar, 5-1, é o som do Gustavo Lima, Bala Alojada, pra fechar muito bem a primeira hora do nosso encontro de hoje, nessa tarde gostosa de terça-feira, hein? Pois é, até às 6 tá valendo sucessos, às 6 tem Hora de Maria na sequência, tem forró bodó da melhor. Terça-feira com cara de segunda, hein? Que coisa, rapaz! Vamos lá, manda essa preguiça pra bem longe, a semana está começando, desejar aí uma semana abençoada pra todos nós. Eu volto já já, é rapidinho, não sai da sintonia não, até às 7 tem Léo Santana ao vivo aqui, ó.
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0: Hora certa, 5:02, boa tarde.
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0: Boa, galera, só pra conferir no som da dona do primeiro lugar, agora 5:11. Boa tarde pra você. É hora de notícias, direto da redação, Souza Andrade.
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2: Inscrições abertas nesta terça-feira para o torneio de pesca esportiva em Jequié. Pito dos excluídos tem atos em defesa por moradia e contra a violência.
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2: A partir desta terça-feira, as inscrições para mais uma edição do Torneio de Pesca Esportiva de Jequié, evento que vai fazer parte da programação comemorativa pelos 129 anos de emancipação política do município. A competição vai reunir praticantes da pesca esportiva em uma disputa que alia esporte, lazer e contato com a natureza. Os participantes vão concorrer a troféu da competição. As vagas são limitadas e as inscrições serão encerradas assim que o número máximo de participantes for alcançado. Os interessados devem realizar a inscrição a partir de hoje e garantir a participação no torneio. Movimentos sociais realizaram a 32ª edição do Grito dos Excluídos em pelo menos 50 cidades brasileiras, de acordo com seus organizadores. Faixas, bandeiras e gritos de guerra ajudaram a expor o lema da edição: na defesa da terra, da paz e da moradia. Os manifestantes reivindicam moradia digna, reforma agrária, educação pública de qualidade, defesa do sistema único de saúde, enfrentamento do feminicídio e de todas as formas de violência contra as mulheres e o combate ao racismo. Em algumas cidades também aconteceram manifestações com relação ao fim da escala de trabalho 6x1.
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0: Olá, minha gente, de volta aqui na programação da melhor nessa tarde gostosa de terça-feira. Tá todo mundo ligado aqui, ó.
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5: Ah, eu sei lá, Santana. É Donadinho, viu?
0: Santana. Vamos lá então, gente. 5:13. 5:13, o nosso zap continua liberado pra você, tá bom? 739-8846-1549.

0: do Panda, Eu Te Seguro, passou por aqui, Mamuzinho. E ainda Natan com Zé Vaqueiro, aproveita que eu tô obrigado. Tá valendo sucessos até as 7 nessa tarde gostosa de terça-feira. Todo mundo ligado aqui na Melhor.
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4: Minha gente, de volta aqui na programação da melhor, 5:35, 5:35. Tá valendo sucessos pra você no som da melhor.
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0: Jake FM, agora 5h44, ótima tarde pra você curtindo a nossa programação. Você ouviu aí o som da Manu Batidão com a participação do Léo Santana, teve o Maninho Vaqueiro e ainda, né, você curtiu aqui o som Serestão do Jota. Fica combinado assim pra você aqui na nossa programação. Eu volto já já, rapidinho, hein? Daqui a pouquinho tem a hora de Maria.
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2: Dessa gente, 5h49. Agora tem Marília Mendonça. Boa tarde pra você. Ótima terça-feira, hein?

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gente, só pra conferir no som da dona do primeiro lugar, agora 5:58, 5:58, já quase aqui no finalzinho do nosso Sucessos GQFM de hoje, de volta amanhã, a partir das 16h, tá certo? Tá vindo aí a hora de Maria colocar trança, não esquecendo, gente, daqui a pouquinho tem sucessos, não, daqui a pouquinho tem forró, bodó da melhor, né? Sucessos agora só amanhã, tá certo? Amanhã, a partir das 16h, tem sucessos GQFM pra você aqui na nossa programação. Um abração pro meu amigo Nino, né? Fenômeno é o Nino, tu tá onde, Nino? Tá curtindo a gente, hoje é terça-feira, hein? Hoje não é segunda não, né, Santana? Pois é, rapaz. Ontem foi feriadão, aí a semana fica toda bagunçada. Mas hoje é terça-feira. 5:59. Boa noite, boa tarde pra você. Vem aí a Hora de Maria, com Lucas França.

0: quando a Virgem orava ao Pai dos Céus, com Jesus nos seus braços, oferecia-lhe aquele seu filho recém-nascido. E com ele oferecia absolutamente tudo, pois para ela seu filho Jesus era o tudo de sua vida. Quando nos oferecemos a Deus, não reservemos nada para nós. Não limitemos nossa entrega. Não afastemos de nossa entrega nem nossas qualidades, nem nossos talentos e habilidades, nem nosso tempo, nem nosso dinheiro, nem nosso entusiasmo. Maria foi possuída toda, inteira, pelo Espírito Santo. Deixemos que nossa pessoa e nossa vida sejam também possuídas pelo Espírito de Deus.
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E que é? Estamos unidos para a saudação do Ângelus. Gente, hoje é terça-feira. Aqui é o Lucas França. Lucas França da Jique FM. E neste momento está sendo formada em todo o território nacional a Cruzada do Amor Divino. Vamos agora colocar um copo com água sobre a mesa. E nesta água será depositada uma gotinha de luz, de paz, muita saúde e prosperidade para você e toda a sua família. Reze comigo agora. Reze com Lucas França da GQFM, a oração da Ave Maria. Ave Maria, cheia de graça, o Senhor é convosco. Bendita sois vós entre as mulheres. Bendito é o fruto do vosso ventre, Jesus. Santa Maria, Mãe de Deus, rogai por nós, pecadores, agora e na hora de nossa morte. Amém. Ó Jesus, que dissestes: pedi e recebereis, procurai e achareis, batei a porta e ela se abrirá. Por intermédio de Maria, vossa Mãe Santíssima, eu bato, procuro e vos rogo, que seja a minha prece atendida. Ó Jesus, que dissestes: tudo o que pedires ao Pai em meu nome, ele atenderá. Por intermédio de Maria, nossa Mãe Santíssima, humildemente rogo ao nosso Pai, em vosso nome, que minha oração seja atendida. Ó Jesus, que dissestes: o céu e a terra passarão, mas a minha palavra não passará. Por intermédio de Maria, nossa Mãe Santíssima, confio que minha oração seja ouvida neste momento em que vamos proclamar: meu bom Jesus da Lapa, abençoai-nos. Vamos todos juntos beber desta água, em nome do Pai, do Filho e do Espírito Santo. Amém. Tenham todos uma boa noite. Continue aí, na melhor. Aqui é Jequié. E o Lucas França volta amanhã, se Deus quiser. Até lá.

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0: melhor, saímos da tarde de terça-feira, entramos na noite de terça. Então, boa noite pra você ligado aqui na programação, essa é a sua.
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minutos, 6:11. Boa noite pra você. Começando agora o nosso Forró Bodó da Melhor. Pra você curtir essa noite gostosa de terça-feira, né? Tá aí no trânsito, tá em casa, tá trabalhando. Pra galera da região, da zona rural também, um abraço. Ótima noite de terça-feira pra todo mundo. Vamos dançar um forrozinho a partir de agora? Tá começando até às 7 pra você. Forró Bodó da Melhor aqui, ó, 6:12.

0: gente, só pra conferir 6h21 na sua GQFM. É o nosso forró bodão da melhor, tem 7. Pra você curtindo a gente aí, valeu demais pela audiência, hein? Tem 7 de forró bodão, tem Léo Santana ao vivo. E você participando também no 739-8846-1549. Eu volto já já, é rapidinho.
1: Ah.

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0: Vamos lá, minha gente, de volta agora às 6h28 no Forró Bodó da Melhor. Chegando Márcia Felipe, sem limites pra sonhar. Ótima noite de terça-feira pra você até às 7h. Tem Léo Santana aqui ao vivo.
1: Ao vivo.

só pra conferir, 6:37, 6:37, você ouviu aí o Pois É, aqui no nosso Forró Bodona, melhor que vale até às 7. Tá todo mundo ligado na sua GTF, já já, rapidinho, hein?

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0: agora 7:02, 7:02, no finalzinho do nosso Forró Bodó, na melhor de hoje. De volta amanhã, quarta-feira, a partir das 18 horas, logo após a hora de Maria, tá bom, gente? Obrigado demais pela audiência, valeu pelo carinho. Vem aí a Voz do Brasil, 8 da noite, tem o Wellington Ferreira.
1: Acha que é?
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0: feriadão da Independência, com 66 mortes.
1: Os números foram divulgados pela Polícia Rodoviária Federal.
0: O foco da fiscalização este ano foi o uso de álcool pelos motoristas. Mais de 900 pessoas foram autuadas por embriaguez ao volante.
1: De olho nos motoristas que insistem em beber e dirigir, a Polícia Rodoviária Federal encerrou mais uma operação de fiscalização entre a sexta-feira, dia 4, e a segunda-feira, 7 de setembro. A Operação Independência foi a primeira ocorrida depois que o CONTRAN, Conselho Nacional de Trânsito, definiu novas regras na fiscalização de alcoolemia. Agora, a lei seca passa a prever um pré-teste ou teste passivo, somente se for detectado algum indício de embriaguez neste teste inicial, é que o condutor será encaminhado ao uso do bafômetro. A prática já é adotada pelos agentes da Polícia Rodoviária Federal, como destaca o coordenador geral de comunicação institucional da PRF, Matheus de Paula.
2: O foco deste ano foi a questão da mistura álcool e direção. Na verdade, essa já é uma fiscalização que a PRF faz constantemente. Nesse feriado, foram cerca de 54 mil testes de alcoolemia realizados em todo o Brasil, onde nós autuamos 993 motoristas por embriaguez ao volante.
1: Ao todo, os agentes registraram 1.031 sinistros de trânsito, com 66 mortos e 1.074 feridos. Mais de 24 mil veículos foram flagrados com a velocidade acima do permitido, 5.404 motoristas foram autuados por ultrapassagens irregulares, 2.610 por não utilizarem o cinto de segurança e 461 por transportarem crianças fora das cadeirinhas. Reportagem Graziele Bezerra.
3: Pessoas que vivem com doenças raras são acolhidas no Sistema Único de Saúde por um protocolo que já existe há mais de 10 anos.
0: É a Política Nacional de Atenção Integral às Pessoas com Doenças Raras. Ela estabelece procedimentos para diagnósticos, tratamentos e melhoria da qualidade de vida dos pacientes.
3: Nós conversamos com o coordenador de doenças raras do Ministério da Saúde, Natan Monsores, sobre a política e a assistência prestada pelo SUS para quem vive com condições incomuns e de difícil identificação. Acompanhe. Olá, doutor Natan Monsores, um prazer ter o senhor com a gente aqui na Voz do Brasil pra gente falar sobre doenças raras, né? Eu queria que o senhor começasse então dizendo aí pro nosso ouvinte, o nosso espectador, o que que define uma doença como rara e se há alguma estimativa de quantas pessoas existem hoje no Brasil com esse tipo de doença.
4: Doença rara para o Ministério da Saúde é um tema de bastante relevância. Primeiro aqui, né, agradecer pelo convite e desejar aí para todos os ouvintes também um excelente dia. Mas vamos lá, para o Ministério da Saúde, doença rara é aquela que acomete, né, 65 pessoas a cada 100 mil brasileiros. Em sua maioria, essas doenças são doenças de origem genética que afetam predominantemente crianças, mas também podem acontecer, né, em adultos, em pessoas idosas, de acordo com a natureza da própria doença. As estimativas globais que a gente tem para esse grupo de condições é de que entre 2,5%, 3% a 6% de toda a população do planeta seja afetada em algum momento por alguma dessas doenças raras. Então, essa estimativa ela acaba se replicando aqui no Brasil também, tá? Então, é essa faixa. São muitos milhões de brasileiros. Precisar um número é sempre muito difícil, tá? Porque cada doença traz a sua contribuição numérica para o escopo brasileiro. E as doenças que acontecem aqui no Brasil não necessariamente replicam o que acontece em outros lugares do mundo. Mas nesse momento a gente tem trabalhado bastante em melhorar essas estatísticas.
0: Existe hoje uma política nacional de atenção integral às pessoas com doenças raras, né? Como é que essa política estabelece o acolhimento, o encaminhamento para pessoas com doenças raras no SUS, coordenador? Existe alguma diferença em relação ao acompanhamento de uma doença comum?
4: Existem algumas diferenças importantes, sim. Então, um percentual das crianças, né, identificadas com doenças raras vem de uma ação que existe há quase 20 anos aqui no Ministério da Saúde, na verdade há mais de 20 anos aqui, é o Programa Nacional de Triagem Neonatal. É o famoso teste do pezinho, né, do qual é coletada algumas gotinhas de sangue do pé do bebê para fazer uma série de exames e depois, né, essas crianças serão acolhidas pelo sistema de saúde. Então, por exemplo, essa é uma grande porta de entrada que a gente tem. As outras portas de entrada são os serviços de referência em doenças raras. Hoje são mais de 50 serviços no Brasil. Boa parte deles está associada aos hospitais universitários. E esses serviços, eles recebem a chancela, a orientação da rede de atenção à saúde do Estado para que os casos, né, suspeitos de doenças raras sejam encaminhados para lá. Esses serviços hoje, eles contam com o exame genômico, por exemplo, que é o sequenciamento de episoma, que ajuda a diagnosticar essas crianças, essas pessoas, né, para que elas consigam alcançar o diagnóstico necessário.
3: Então, eu suponho que quando o médico, ali nos primeiros momentos, né, de acompanhamento do bebê, identifica que ele tem alguma condição e outras doenças mais comuns são descartadas, ele encaminha, então, a família para procurar esse serviço de referência, que o senhor disse que geralmente está nos hospitais universitários, né?
4: Isso. O fluxo estabelecido pelos estados geralmente é o seguinte, né? A atenção primária, os postos de saúde, as unidades básicas de saúde, as emergências, né? Algumas dessas crianças e adultos acabam, né, sendo identificados, né, em situações de alguma gravidade já. Essas pessoas são encaminhadas, né, pela regulação, que é uma área, né, da Secretaria de Saúde que estabelece filas, vagas, processos de atendimento. A regulação encaminha esses pacientes para esses serviços ultra especializados e lá nesse serviço o paciente vai ter contato com geneticista, com nutricionista, com uma equipe multiprofissional que vai tentar acolher as suas necessidades. Então, o fluxo de modo geral é esse. Mas para algumas doenças, não necessariamente o lugar de atendimento é um serviço de referência em doença rara. Então, muitos pediatras, muitos neurologistas, muitos endocrinologistas conseguem conduzir o manejo, o atendimento dessas doenças.
0: Coordenador, nós temos aqui uma pergunta do Marco Aurélio Cardoso. Ele é presidente de uma associação de familiares e pessoas com síndrome de Prader-Willi, uma doença rara que, entre outras coisas, causa hiperfagia, ou seja, fome acima do normal e, consequentemente, obesidade. Ele menciona outro sintoma da doença e faz uma pergunta. Vamos ouvir.
5: A hipotonia neonatal é o principal sinal de alerta da síndrome de Prader-Willi, logo ao nascimento. Sabendo disso, a SPDA Brasil uniu mais de 10 associações de síndromes raras que compartilham esse mesmo sintoma. Como o Ministério da Saúde pode colaborar conosco para divulgar uma diretriz ou fluxo de orientação para os profissionais da rede pública de saúde, ajudando a encurtar a jornada dessas famílias em busca de um diagnóstico precoce?
4: Vou responder aqui a essa pergunta maravilhosa que dá uma oportunidade da gente entender como é que a rede funciona. A Prader-Willi, né, um quadro sindrômico, é muito caracterizado por essa questão da hipotonia e da dificuldade, por exemplo, do bebê em fazer a sucção, né, do peito da mãe, né, o aleitamento materno, ele fica prejudicado e logo do início essa criança tem dificuldades com ganho de peso. Então, olha como é que é importante a gente ter um instrumento da atenção primária, né, para poder acompanhar isso. Hoje o Brasil disponibiliza para as famílias a caderneta da criança, que é um instrumento, né, usado pela equipe de saúde da atenção primária, né, do postinho, da unidade básica de saúde, para poder acompanhar o desenvolvimento dessa criança. Então, se o profissional da atenção primária ele consegue, né, preencher adequadamente essa caderneta da criança, boa parte desse processo de suspeita, né, de que alguma doença rara, né, esteja ocorrendo naquela situação, ela começa a ser levantada. Para além disso, né, se essa oportunidade de identificar a doença, né, no início da sua apresentação aconteça, tem outros marcos de crescimento, outros marcos de desenvolvimento que a gente pode utilizar como rede de saúde, né? A baixa estatura, por exemplo, né, essas crianças costumam ter, né, algum grau de deficiência de hormônio do crescimento, costumam ter algumas alterações no desenvolvimento motor, algum grau de deficiência cognitiva também, né, instalada, além da compulsividade alimentar, né, que foi falada aí. Hoje, dentro do sistema de saúde, como é que funcionaria esse processo para melhorar o acolhimento, né? É o desenvolvimento do que a gente chama de linha de cuidado. O Ministério da Saúde, nos últimos meses, tem elaborado algumas linhas de cuidado e tem disponibilizado isso para a população, né, para os profissionais de saúde também, no sentido de dar as orientações adequadas. Nesse momento, a gente está desenvolvendo uma de doenças neuromusculares, né, que não é bem o quadro aí de padrão, mas esse desenvolvimento está permitindo a gente, né, criar marcos também para outras condições que vão ter, né, situações semelhantes, que vão precisar, né, de manejo endocrinológico, de suporte nutricional, de orientação psicológica e comportamental, de apoio educacional. Então, a linha de cuidado é o melhor instrumento que a gente tem na ausência, por exemplo, de medicamentos específicos. No caso de Prader-Willi, né, há uma deficiência de hormônio de crescimento que costuma ser debatida também entre profissionais para ajudar a conduzir, a manejar a situação. Mas, né, na ausência de um protocolo ou na ausência de uma orientação específica de cuidado, a recomendação do Ministério da Saúde é procurar, né, que esse pai, que essa mãe, que essa família procure um serviço de referência em doenças graves.
3: Para a gente concluir, então, doutor Natan, quando o senhor mencionou aí, às vezes, a ausência de uma medicação específica para tratar aquela doença, né, que possa servir de cura ou mesmo de tratamento, mas as pessoas encontram outros tratamentos para os sintomas e também tratamento psicossocial pelo próprio SUS, né, inclusive para as famílias.
4: Isso. Recentemente, o Ministério da Saúde anunciou uma iniciativa muito bacana para as mães cuidadoras de apoio psicológico, né? Então, no sentido de acolher essas mães, porque, né, o dia a dia, né, do cuidado, ele é uma sobrecarga, né, importante para a saúde mental dessas mães.
0: Muito bem, nós conversamos com o Natan Monsores, coordenador de doenças raras do Ministério da Saúde. Muito obrigado por sua entrevista aqui à Voz do Brasil.
4: Agradeço pela oportunidade e o Ministério da Saúde fica à disposição de vocês e dos ouvintes, né, para diálogo e esclarecimento.
3: Hoje, 8 de setembro, é celebrado o Dia Mundial da Alfabetização.
0: A data criada pela Organização das Nações Unidas marca a importância desta etapa no desenvolvimento da cidadania de crianças, jovens, adultos e idosos.
3: E o Ministério da Educação ressalta o compromisso com o processo de alfabetização em todas as idades.
6: A alfabetização é um direito fundamental em todas as idades. E para comemorar o dia em que ela é celebrada no mundo todo, o Ministério da Educação ressalta a importância dessa etapa. A qualquer tempo, jovens, adultos e idosos podem retomar os estudos e aprender habilidades que permitem compreender, produzir e utilizar conhecimentos em diferentes situações da vida social. O processo de alfabetização começa quando já se tem as habilidades de ler e de compreender textos curtos, de localizar informações e de escrever palavras. Como explica a secretária de Educação Básica do MEC, Kátia Schweikart, ele segue por toda a vida escolar do estudante, principalmente da criança.
7: A alfabetização começa lá atrás e que ela já pode ser trabalhada por meio das linguagens, por meio do contato com os livros, nos seus processos de aprendizagem. Os efeitos disso vão aparecer e certamente essa criança conseguirá se desenvolver.
6: O Dia Mundial da Alfabetização lembra a responsabilidade de professores, gestores públicos e redes de ensino como agentes nesse processo educacional. A alfabetização é um compromisso compartilhado entre municípios, estados, Distrito Federal e a União, conforme estabelece a Constituição Federal e a legislação educacional brasileira.
3: Dicas do Enem.
8: Olá, meu nome é Isaac Leal e a minha pergunta é: como eu posso montar um cronograma de estudos?
3: Responde é a Ana do Lemos, responsável pela coordenação de um cursinho popular.
9: No edital do Enem tem descritos todos os conteúdos que poderão cair na prova. Eu começaria estudando ele. Eu acredito que todas as matérias merecem atenção, até porque o Enem é uma prova que trabalha diferentes competências. Então, numa questão em que você está vendo matemática, pode ser que tenha uma pergunta sobre interpretação textual e vice-versa. Então, é importante que você tenha um conhecimento básico sobre todas as disciplinas. Tem pessoas que conseguem estudar 30 minutos no dia e conseguem se sair bem na prova, mas tem pessoas que precisam de mais tempo, uma, duas, três horas. A minha dica é que você respeite a sua disponibilidade. É importante que vocês se organizem para estudar com mais antecedência possível. Revisar, responder questões, conversar com a sua rede de apoio e descansar.
3: É isso aí. As provas vão ser realizadas nos dias 8 e 15 de novembro. Se prepare.

0: News do Brasil. As notícias do governo.
1: Contra opositores evidenciam a crise de credibilidade da cúpula do judiciário. Na visão da parlamentar, há um enfraquecimento do devido processo legal no país.
2: Sargento Faur, do PL do Paraná, pede o afastamento do ministro Alexandre de Moraes e do procurador-geral da República, Paulo Gonet, para a investigação de possíveis conflitos de interesse no caso envolvendo o empresário Daniel Vorcaro e o Banco Master.
1: Para Sargento Faur, os serviços descritos pelo escritório da mulher do ministro Alexandre de Moraes a Daniel Vorcaro não justificam os mais de 129 milhões de reais cobrados. Sobre Gonet, o deputado diz que o procurador deveria ser impedido de analisar casos nos quais seu nome esteja envolvido.
2: Jandira Fegali, do PCdoB do Rio de Janeiro, cobra a instalação de uma CPI para investigar o Banco Master. A deputada afirma que parlamentares governistas assinaram o requerimento, mas apontam que um acordo político na Câmara impediu a abertura da investigação.
1: Jandira Fegali pede que as apurações sobre o Banco Master alcancem de forma isonômica autoridades e parlamentares citados no caso. Ela também questiona a atual relatoria do processo no STF diante de informações sobre encontros com dirigentes da instituição financeira.
2: Na avaliação de Ranieri Paulino, do Republicanos da Paraíba, o STF precisa resgatar a neutralidade e o devido distanciamento das partes. O congressista cobra postura imparcial e integridade dos magistrados superiores para preservar a credibilidade do judiciário.
1: Ranieri Paulino ressalta a importância de defender a imagem das instituições democráticas acima de divergências partidárias ou ideológicas. Para o deputado, o Congresso e os tribunais devem manter uma atuação firme na apuração de desvios e no resgate da confiança da população.
2: Aloysio Mendes, do Republicanos, acusa o ministro do Supremo Tribunal Federal, Flávio Dino, de interferir na política do Maranhão. O parlamentar alega que o magistrado atua indevidamente em processos judiciais contra seus adversários políticos.
1: Aloysio Mendes aponta o que considera abusos judiciais, como o afastamento de um conselheiro do Tribunal de Contas do Maranhão e o descumprimento do sigilo da fonte jornalística. O deputado defende o respeito ao devido processo legal para assegurar a estabilidade no estado.
3: Agricultura.
2: Os deputados aprovaram um projeto que estimula a produção de alimentos orgânicos. O repórter Antônio Vital acompanhou a votação.
4: O plenário da Câmara aprovou o projeto que cria uma política nacional de agroecologia e produção orgânica, com a previsão de preferência nas compras públicas para produtos orgânicos da agricultura familiar, linhas de crédito e mecanismos de garantia de preços. O projeto foi apresentado pelo deputado Valmir Assunção, do PT da Bahia, e recebeu parecer favorável do relator, deputado Padre João, do PT de Minas Gerais. O projeto define princípios e diretrizes para o plano, propõe as fontes de financiamento e cria um sistema de certificação de produtos de base agroecológica. Entre os objetivos da proposta estão a oferta e o consumo de alimentos sem resíduos químicos danosos à saúde e o desenvolvimento de sistemas agrícolas sustentáveis. A Política Nacional de Agroecologia e Produção Orgânica também prevê outros instrumentos para expandir a produção agroecológica. Entre eles estão o seguro rural para a agricultura familiar, subsídios para os produtos, monitoramento de agrotóxicos e fertilizantes sintéticos na água e nos alimentos e a oferta de cursos técnicos de nível médio e superior de agroecologia. O projeto prevê ainda que regulamento do governo vai estabelecer um sistema participativo de certificação da produção agroecológica, com selo destinado prioritariamente aos agricultores familiares, povos e comunidades tradicionais. O projeto foi criticado pela deputada Adriana Ventura, do Novo de São Paulo.
5: O projeto, ainda que bem intencionado, uma vez que reconhece a agroecologia para produção sustentável, incentiva pesquisa e inovação, os instrumentos que ele usa para chegar nesse projeto é intervenção estatal excessiva, compras públicas que são dirigidas porque exige prioridade e não se baseando em preço e eficiência, dá incentivo fiscal sem análise de custo.
4: De acordo com a proposta, o plano para estimular a agricultura orgânica receberá recursos do orçamento e será implementado pelo governo federal com a cooperação de estados e municípios. O governo fica ainda autorizado a criar linhas de crédito para financiar a produção, beneficiamento e comercialização de alimentos orgânicos ecológicos ou agroecológicos e do extrativismo sustentável, bem como para a implantação de projetos de geração de energia alternativa e renovável. O relator da proposta, deputado Padre João, falou da importância de ter uma política articulada para estimular a produção de alimentos saudáveis.
3: Eu venho acompanhando há mais de 20 anos a questão da produção do nosso país e com estudos de várias universidades.
4: Na Rádio Câmara de Brasília, Antônio.
2: A Casa Minha Vida Rural, apenas 20 mil contratos foram contemplados. E o do Rocha espera que o governo federal aceite a
1: proposta. E um bom fim de semana.
2: Uma ótima noite e um excelente feriado também. A Voz do Brasil volta na TV.
6: Chegando por aqui pra ficar junto com você a partir de agora até as 10 da noite, na dona do primeiro lugar.
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6: A partir de agora, junto com você até as 10 da noite. Hoje, terça-feira, cara de segunda, hein? Eita, a semana vai ser bem curtinha. Hoje é terça-feira, dia 8 de setembro de 2026. E aí, como é que foi seu final de semana prolongado? Como é que foi o seu feriado? Curtiu, descansou? Como é que é? Como é que foi? Tudo tranquilo? Graças ao nosso bom Deus. A partir de agora tem Relax 89, líder absoluto em audiência em toda a Bahia. O WhatsApp tá rolando, é o 739-8846-1549. Participe, mande aquele abraço, mande aquele boa noite bem especial para quem você quiser. Lembrando que às 10 horas tem o pastor João Macedo trazendo palavra de vida e você não pode perder. Ótima noite! Boa noite para você nos quatro pontos dessa Bahia maravilhosa.

0: Sam Smith, aqui no nosso Relax 89. Até as 10 da noite, eu, Wellington Ferreira, tô aqui junto com você. Agora 8h33, 8 horas 33 minutos. O intervalo comercial rapidinho, tô de volta, trazendo muito mais, tá bom? 10 da noite tem o pastor João Macedo.
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Simply Red aqui no nosso Relax 89. Agora 8h55, manda um abraço ao meu amigo Alexandre. Tá em Salvador, né, Alexandre? Um abraço pra você, meu querido. Obrigado pela audiência aí. A você, sua mãe, todo mundo aí curtindo a nossa GQFM. Valeu, Alexandre. Bruno Oliveira também tá lá em Manoel Vitorino curtindo a nossa programação. Valeu, Bruno!